0: João Neto e Frederico aqui no Sonzão da Espacial FM. Fechando aqui, ó, mais uma sequência, a primeira hora do nosso Conexão. Menos é mais, página de amigos, Inevitável e Flor, Dani e Davi, Não Mexe nas Minhas Gavetas e ainda César Menotti e Fabiano. Os corações não são iguais. Ó, já volto, aquela paradinha rápida e daqui a pouquinho tem mais alôs por aqui.
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7: Agora 9:11.
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7: Agora 9:13.
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já estamos de volta e até às 11 por aqui, ó. Programa Conexão. Ah, e eu tô esperando você, tá? Ó, você ainda não pediu a sua. Você vai ficar sem pedir aquela moda? Você já tá aí pensando há dias, né? Manda pra cá que eu quero você comigo. Pode ser assim? Pode ser? Aí às 10 eu vou tocar pra você. Momento nostalgia, para que você possa matar a saudade, para que você possa relembrar de momentos que estão guardados em seu coração, na sua mente, na memória, nas fotografias. Tem tanta coisa boa para recordar, tanta boa lembrança, não é? Então, qual que é aquela canção que te toca? Vem cá, participa com a gente. 37 99974 0105. É facinho demais. 37 99974 0105. Eu tô aguardando você e eu quero mandar aquele abraço pra lá de especial pra você, viu? Aquele abraço bem forte mesmo. A Adriana tá com a gente. Ô, Adriana, obrigado, tá? Obrigado aí pelas felicitações, pelas palavras, tá? Desejo tudo em dobro a você também. Uma excelente noite e um forte abraço a você também. A Adriana Odete, ligada com a gente. Muito obrigado. Aliás, a Adriana e a Odete, que é a sua mamãe. Não é isso, ô Adriana? Só me confirme essa informação, por favor. A Adriana e a mamãe dela, a Odete, lá no bairro Santos Dumont, sempre, sempre com a gente. Gratidão, obrigado mesmo, tá? Abraçando também aqui a Andrea, o Eustáquio e também a Estela, que estão com a gente no João Paulo. O Luiz Gustavo, meu amigo Tavinho, lá em Florestal. Alô, Tavinho, um abraço pra você, meu amigo. Obrigado, tá? Pelo carinho também. A Sônia, Zezé e também o Júlio, com a gente no bairro Dom Bosco, também pediram aqui o Moda de Rancho. A gente vai atender. Uma ótima noite para todos aí também no bairro Dom Bosco, tá? 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Meu abraço a você que está sintonizado, ó. E não deixe para depois, baixe e ó, tô mandando toda energia positiva para você, né? Verdade, toda energia positiva para que você possa se dar muito bem. Você tem que participar. É, rapaz, quem não arrisca não petisca, não é assim o ditado? Então, ó, toda sorte do mundo para você. 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Aí você cadastra e certamente você vai se dar muito bem. Mas é muito bem mesmo, tá? Por aqui chegando a Bia Frazo, Imperfeita, 9h17 agora.

bagunça, minha vida. 9:22. Eu vou trazer uma música aqui, ali de meados da década de 2010. É uma música que se chama Titanium, de David Guetta com a Sia. E essa música, gente, foi escrita originalmente pensando em outro artista. Sim, a música acabou chegando na voz da Sia e se transformou em um dos maiores hits da carreira dela. Você vai curtir com a gente agora essa música que tem uma energia que não se explica. Você tem que curtir no 12 aqui no Sonzão da Espacial FM. 9:22. 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

0: Tranquilo, de... é que o negócio muito de ler, meu negócio é, você sabe, né? Felipe Rodrigo.
1: Mais nota 7, passa tranquilo de ano.
0: É média boa, David Guetta com Cia Titânio, ainda Jorge Henrique Rodrigo, Bagunça Minha Vida e a Bia Frazo Imperfeita. Mais uma paradinha e daqui a pouquinho tem mais sucesso aonde? Aqui, ó, na número 1.
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2: Pará de Minas com 20 graus neste momento, umidade relativa do ar em 81%. O céu continua nublado. E ó, mais tarde a temperatura mínima é de 18 graus.
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voltamos às 9h34, agora com Maiara e Maraísa. Quem sente saudade sou eu. Ó, daqui a pouquinho às 10 tem o nosso Modern Rancho. Momento nostalgia, momento saudade aqui na programação da Espacial FM.

0: Os meninos de Itumbiara, Jorge Mateus, Paradigmas, faltando 15 minutos para as 10 agora. Elton John com Dua Lipa, Cold Heart, Wesley Safadão, Meu Coração deu PT e ainda Maiara e Maraíza. Quem sente saudade sou eu. Você sabe que já as 10 tem o nosso Moda de Rancho, né? Paradinha rápida, eu já volto, hein?
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0: Faltando 14 para as 10.
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2: 9:47.

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2: Agora 9h48.
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com você por aqui, com o nosso Conexão. Vamos juntos até às 11, tá? Faltando 11 minutos para as 10. Você sabe que às 10, nosso Moda de Rancho vem pedindo passagem. A gente abre a porteira da saudade para relembrar os clássicos da música sertaneja. E você vai acompanhar tudo daqui a pouquinho, tá? Daqui a pouquinho. Ó, faltando aí pouco mais de 10 minutos para a gente trazer para você esse momento maravilhoso aqui dentro da programação da sua Espacial FM, tá legal? Deixa eu abraçar aqui, ó, a Leonilda, que tá com a gente lá em Antunes. Boa noite, Leonilda! Obrigado pela presença mais uma vez com a gente aqui no Conexão. A minha querida amiga Nelly Vitória. Nelly, beijo pra você. Tá lá na Vila Ferreira com a gente. Obrigado pelo carinho também, tá? Obrigado aí pelas felicitações também. Ótima noite pra você. Sempre com a gente. Lá na Tupinambás com a gente. Meu abraço todo especial pra você. O Thales também tá com a gente. O Thales tá ligado com a gente na Matinha. Valeu, Thales. Já tá anotado também aqui o seu pedido, viu, meu querido? Já tá anotado aqui. E já, né? Como eu sempre digo aqui, né? A porteira da saudade vai abrir para você relembrar aí os clássicos. A música que tem a sua história, né? Bom demais. Daqui a pouquinho, tá bom? Agora chegando Amado Batista e o Gustavo Lima, Alucinação. Você lembra dessa?

0: Corpo Nu. 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
0: Faltando um minuto para as 10 agora.

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3: Agora 10h04, boa noite.
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4: Agora 10:06.
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0: 10:07 começou.
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0: O Conexão se conecta. É bem sugestivo, né? Se conecta com o passado e traz para você de presente músicas que fizeram história. Músicas que marcaram anos, épocas, amores, família. É aquele momento pra lá de especial que a gente resgata pra você, feito por você. E como eu sempre faço, eu gosto sempre de mostrar o que, que vem por aqui, neste momento. Então, ó, já dá aquele grauzinho aí. É terça-feira, mas já pode dar aquele grauzinho pra gente conferir o que vem por aqui em mais uma edição do nosso Moda de Rancho, aqui nas ondas da Espacial FM. Ah, um clássico, hein? João Paulo e Daniel.
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0: Tem mais, ó.
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0: O último adeus com Gilberto e Gilmar, você lembra?
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0: E tem moda recente também, ó.
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0: Boa demais essa, né?
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0: E essa aqui, quem no canto?

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1: 10 horas mais 9 minutos nesta terça-feira, 8 de setembro. Vem cá, vem cá, vem cá. Nem toda estrada foi feita para encurtar distâncias. Algumas existem para guardar despedidas, encontros, promessas e lembranças que o tempo nunca, nunca conseguiu apagar. Quem cresceu no interior sabe que existe um instante em que o horizonte parece conversar com a gente. E é justamente dali que nasce uma das modas mais marcantes da nossa música sertaneja. Respira fundo, porque essa viagem não é de carro, é de sentimento. Como é que é, João Paulo?

saudade, hein? Anos 2000 em Rio Negro e Solimões, só lembranças. Agora são 10h23, é o nosso Moda de Rancho, que agora vem trazendo um dos clássicos. Com de Paulo e Paulino, Amor de Primavera, essa que todo mundo canta, todo mundo gosta. 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Vamos juntos!

0: 1981, tá? Só que essa aí é uma regravação bem recente de 2021. Gilberto e Gilmar, Último Adeus. Ainda tivemos aqui, ó, Christian Ralph, Olhos de Luar, de 92. De 2008, de Paulo e Paulino, Amor de Primavera. Lá de 2004, Rio Negro e Solimão, e Só Lembranças. 1990, 24 Horas de Amor, com Mato Grosso e Matias. Guilherme Santiago. Saudade também recente, Meia Noite e Meia, né? Coisa boa. Ainda 1995, João Paulo e Daniel, Poeira na Estrada. E, ó, fica triste não, que amanhã tem mais. Amanhã, às 10, na meiuca da semana, na quarta-feira, você sabe que a gente abre a porteira da saudade para relembrar com você nesse quadro que é tão especial e que a gente tem tanto carinho, né? Que a gente gosta tanto de relembrar, de matar a saudade, de trazer a essência da música sertaneja aqui na programação da Espacial FM. Então, ó, amanhã, hein? Amanhã, às 10, tem mais Moda de Rancho aqui, ó. 105.5 Agora 10h35, boa noite.
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0: Só pra te lembrar que é sexta-feira, tá? 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
0: Ó, o céu continua nublado nesta noite de terça-feira, 19 graus neste momento, umidade relativa do ar está em 81%.
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1: 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De volta agora com o Mirosmar, irmão da lua, amigo das estrelas. 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

Que é isso, hein? Ana Castela com Mato Grosso e Matias. Tentei te esquecer. Deixa eu abraçar aqui a Cida, que tá com a gente, né, Cida? Lá na Vila Ferreira, a Maria de Lourdes também tá ligada no bairro São Pedro. Ótima noite pra vocês. Obrigado pela companhia.

0: Neto e Cristiano. No barulho do foguete, ainda João Neto e Frederico, cara errado, Ana Castela com Mato Grosso e Matias, e ainda Mirosmar, Zezé de Camargo, irmão da Lua, amigo das estrelas, fechando a nossa penúltima sequência. Eu já volto com as saideiras. Nunca pode ser só uma, né? Peraí, é rapidinho, tá?
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0: Faltando 9 para as 11.
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De volta, faltando agora 8 minutinhos para as 11, vem a Lauana Prado, ponto G, Adoro Amar Você, Espacial FM. 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

0: Agradecendo a você pelo carinho da sua audiência, pela sua companhia. Adeus pela oportunidade. E amanhã, nosso encontro tá marcado aonde? Espero você, tá? Às 8 da noite. Continue com a gente que vem muito mais por aí. Um grande abraço. Fiquem todos com Deus. Minha gratidão imensa a você. E até amanhã, se Deus quiser. Ótima noite. Tchau, tchau.
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1: 11:06.
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1: Oi, gente querida, está no ar Clássicos da MPB, a trilha sonora que faz parte da nossa história musical, valorizando os nossos talentos. Eu sou Daniela Alcântara, é um prazer ter vocês conosco. Vamos então dar início ao programa de hoje.

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1: De volta com o melhor da nossa música popular brasileira. Os clássicos da MPB continua com você.

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Bem, meus amigos e amigas, infelizmente chegamos ao fim do programa de hoje. Espero que você tenha curtido cada canção, cada momento do nosso programa de hoje. Obrigada pela sua companhia e até o próximo Clássicos da MPB. Um abraço e até breve.

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0: 11:59.
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3: Tá no ar a edição do nosso Cassete. A partir de agora, eu, Diego Soares, te faço companhia em mais uma edição de muita saudade musical. Anos 70, 80, 90, 2000, que também já fizeram parte da nossa história musical, né? E já deixou muita saudade. Vamos lá, então, dando play no nosso Cassete. Eu, Diego Soares, já desejo pra você um ótimo dia e bora simbora. Engenheiros do Havaí, toda forma de poder.
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0: Felipe Dilon, Musa de Verão, antes de decidir, Nobody's Perfect e ainda Fagner Deslizes. Daqui a pouquinho, depois do intervalo, tem o som de George Sparks.
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1: Meia-noite e 19.
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3: George Sparks, para continuar. Esse som já deixou saudade. Nowhere.

0: Kelly Key, Escuta Aqui Rapaz. Antes, Heróis da Resistência cantando Só Pro Meu Prazer e ainda conferimos George Sparks. Já já depois do intervalo tem mais.
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1: De volta, Cadê Churstall com Sunday I See.

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1: Alô?
2: Olha, eu só tenho 1 minuto.

0: The Black, um minuto antes de Follow com Popozuda e ainda Crase, sei, já não sei. Intervalinho chegando e eu volto já.
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4: De volta com o Cassete, Kid Abelha, a fórmula do amor.

0: George Benson com Give Me The Night, antes Ed Motta, Fora da Lei, e Debbie Gibson com Lost In Your Eyes. Depois do intervalo, o cassete volta com o som da galera do Jota Quest.
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0: Grande Raul Seixas, Metamorfose Ambulante, antes Coldplay com In My Place e Lulu Santos, o descobridor dos sete mares. É cassete, é saudade, daqui a pouquinho, depois do intervalo, tô de volta.
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4: 1h41.
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7: Calcin Cross pra continuar, Mr. Jones.

0: Dire Straits, a última de hoje, Walk Your Life. Walk of Life, antes Claudinho Buchecha, Quero Te Encontrar, e ainda Banda Cine, Garota Radical, foram as últimas aqui do nosso cassete, que promete voltar amanhã com mais saudade musical. Forte abraço a todos e até amanhã. Tchau, gente!
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3: 2 e 1.

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1: 12:21. 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
2: Olá, gente, boa noite. Eu sou Roger Pires e com muita alegria lhe farei companhia a partir de agora no Back in Time desta noite. Aqui você vai viajar no tempo e recordar comigo canções que ficaram para sempre em nossos corações. 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Brave, Faith Hill.

0: No Back in Time, só as melhores. Ouvimos Joana, Teu Caso Sou Eu. Chicago, Happy Man. O Back in Time faz mais uma pausa. Não saia da sintonia. 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
2: 2h42.

Uma excelente noite para você. Aqui você recorda os maiores sucessos de todos os tempos. Vanusa, Manhãs de Setembro.

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1: Nosso boa noite para você que está ligado com a gente. Aqui você recorda as canções que marcaram para sempre. É o Back in Time na sua noite.

0: Nesse bloco ouvimos no Back in Time, Tracy Chapman, Baby Can I Hold You, Rolling Stones, A Tears Go By. Mais um intervalo e o Back in Time volta já.
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1: 3 e 1.
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4: Fazendo você viajar no tempo. Yellowstone and Voice, Philosopher.

Nosso boa noite para você que está no carro ouvindo a gente. Muito obrigado pela companhia. O Back in Time segue em frente tocando o melhor da música.

0: No Back in Time, só as melhores. Ouvimos Wynonna, I Want to Know What Love Is. Willie Nelson, Always on My Mind. Vem aí mais um intervalo, o Back in Time volta daqui a pouco. Até já. 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
2: 3:20.

Obrigado pela audiência onde quer que você esteja agora. Aqui você recorda os maiores sucessos de todos os tempos. Ivete Sangalo, Se Eu Não Te Amasse Tanto Assim.

0: Você ouviu no Back in Time, Penny Mardones, Into the Night, Annie Murray, Just Fall in Love Again. Uma excelente noite para você. Vamos a um rápido intervalo. 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
2: 3h41.
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0: O sucesso de ontem e sempre você ouve aqui, no Back in Time. Bon AM, Somewhere in the World.

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0: Nesse bloco, ouvimos no Back in Time, Bruno Mars, Talking to the Moon. Djavan, Lambada de Serpente. Vamos fazer uma pausa para o intervalo e daqui a pouco estaremos de volta com o Back in Time. 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

tocando as músicas que você gosta de ouvir. Boa noite para você que está ligado no Back in Time. Milton Carlos, Memórias do Café Nice.

Você ouviu no Back in Time, Julian Gray, Destiny, Maria Bethânia, Ronda. Final de mais um Back in Time. Muito obrigado pela sua audiência, pela sua companhia. Esperamos contar sempre com você aqui nesta sintonia.

0: caminhoneirada de todo o Brasil! Tudo certo por aí, turma? Hora de bater marcha, acelerar o carrão, cumprir o compromisso, opa! Por cá, o Fernando Riquetti, com muita informação, prestação de serviço, dicas importantes para quem tá na estrada. Vamos juntos? Simbora nós, que essa meia hora é só nossa! Brasil Caminhoneiro, tá no ar! Turma, a LGPD, Lei Geral de Proteção de Dados Pessoais, dispõe sobre o tratamento de dados pessoais, inclusive em meios digitais, viu? Isso vale para qualquer pessoa física ou então pessoa jurídica. Resumindo, caminhoneiros não podem ter dados de créditos expostos por gerenciadoras de risco. Elas não podem utilizar ou então expor informações de crédito de caminhoneiros candidatos a empregos em transportadoras. E para falar desse assunto, eu conversei com as advogadas doutora Fernanda Ramos e também a doutora Eduarda Chaves. Presta atenção que esse assunto é importante.
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0: Proteção de dados é um negócio que interessa não apenas para o caminhoneiro, né, doutora, mas acho que para a população de forma geral, né?
2: Com certeza, inclusive por ser uma legislação bem recente, né? As pessoas ainda têm bastante dúvida a respeito dela.
0: Quer dizer, existe então, por exemplo, um camarada que vai trabalhar, por exemplo, registrado dentro de uma empresa, né? Ainda existe essa coisa que de repente o camarada tem lá um cheque devolvido, tá com problemas financeiros e que tem mesmo a sua contratação restrita por conta de pendências financeiras?
3: Infelizmente ainda existe, sendo desaguada na Justiça do Trabalho.
0: É,
3: e é para isso que vem a LGPD, porque isso não é de hoje, tá? Isso é uma informação que vem muito antiga, é uma atitude discriminatória das empresas, mas ela ganhou muito mais força hoje com a LGPD.
2: Mas desde que entrou em vigor a LGPD, ela dispõe de 10 opções de tratamento de dados.
0: Olha.
2: Uma delas, que é a mais popular, é a do consentimento. É quando você acessa um site, por exemplo, e você concorda que você vai preencher os seus dados e que aquele site vai receber os seus dados. Então, isso é uma forma de tratamento de dados regulada pela LGPD.
0: Entendi, entendi. Agora, existe, por exemplo, assim, dentro da Lei de Proteção de Dados, né? Não existe nenhum artigo dentro da lei que trate de alguma forma específica quem trabalha com segurança pública, quem trabalha com transporte, quem trabalha, por exemplo, assim, como qualquer outro tipo de serviço.
2: Não,
0: ali
2: não.
0: É geral para qualquer cidadão.
2: Exatamente,
0: então, né?
2: Para qualquer pessoa física, pessoa natural. Todos os dados dessa pessoa estão preservados, a forma como a regulamentação, a forma como eles podem ser tratados. É isso que a legislação fala. Vou te dar um exemplo muito bacana.
0: Tá.
2: Dentro dessas 10 possibilidades, por exemplo, uma delas é a segurança à própria vida. Então, quando nós tivemos, por exemplo, o acidente em Brumadinho,
0: tá?
2: Rompeu a barreira, muitas pessoas faleceram, só que naquele momento não estava em vigor ainda a LGPD. Se ela estivesse, era possível, por exemplo, que o Exército solicitasse para as agências de telefonia a geolocalização de seus usuários. Por quê? Se eu tivesse ainda bateria, por exemplo, nos telefones, seria mais fácil identificar onde existiriam corpos.
0: Isso a gente trazendo para o mundo do transporte ajudaria muito, por exemplo, nosso irmão estradeiro que de repente é vítima de um roubo, de um sequestro, né? Você tendo essa facilidade, né? A
2: Exatamente.
0: Lei permitindo que você consiga acessar, fica fácil dele localizar até mesmo um motorista, apesar de toda a tecnologia embarcada que a gente tem no caminhão de localização, mas normalmente o pessoal sempre faz alguma
2: Exatamente.
0: Coisa para ir o sinal, né?
2: Então, a gente não precisa de uma autorização, a gente pode conseguir esse tipo de informação com base na legislação.
0: É isso aí, parceiro. Ó, é fundamental que você compartilhe os seus dados apenas com empresas que cumpram essa lei, viu? E lembre-se, isso aí não é favor não, viu, gente? É uma obrigação legal de todo aquele que recebe dados pessoais utilizá-los de forma segura.
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0: Agora é hora de liberar passagem para o Francisco Garonce, nosso repórter especial. Onde você está, Garonce?
5: Fala, Riquetti, turma do Brasil Caminhoneiro. Hoje nós estamos aqui, ó, com uma carreta carregada de madeira do transporte florestal. Mas você acha que quando ela vai para a estrada, o caminhoneiro está sozinho? Não está não, viu? É cheio de tecnologia embarcada aqui. Mas o objetivo de toda essa tecnologia é trazer segurança para o caminhoneiro e para todo mundo que está na estrada.
0: O Plínio é gestor de operações de uma transportadora. Ele fica na torre de controle. E é por lá que chegam todas as informações que são coletadas 24 horas dentro de cada caminhão. E o Garonce bateu um papo com ele.
6: Hoje a frota da Eldorado, 100% dela tem equipamento de rastreamento, que serve para trazer para a gente informações logísticas dos carros parados, carros em movimento, tempo de ciclo dos carros. A gente tem equipamento de telemetria, onde a gente consegue ver falhas do motor do carro, o consumo de combustível do carro em tempo real, qual o consumo de cada motorista. O motorista tem aplicativo para poder acompanhar a sua performance e a sua nota dentro do sistema.
7: Agora, Plínio, me diz assim, qual é a situação em que, pô, essa daqui eu tenho que mandar o caminhoneiro parar?
6: Quando ele está num nível 1 ali, às vezes é só um piscar que está mais lento, uma feição um pouco mais cansada. Esse alerta já gerado, o motorista é informado dentro da cabine e ele tem que procurar um local seguro para parar e fazer exercícios de estimulação. No caso de uma fadiga nível 2, que já é um alerta crítico, nesse caso ele tem que parar imediatamente para que a gente envie um outro motorista para trazer o carro.
5: É isso aí, turma. A gente viu que é muita tecnologia, mas que a figura humana, ela ainda é essencial. E a gente sabe que trabalhar num ambiente como esse significa trabalhar com segurança e com garantia.
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0: Tem música na boleia.

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1: Dica da estrada, espaço para conversarmos sobre segurança, uma dica de manutenção, alimentação saudável, informações para manter a saúde sempre em dia. Isso é bom, isso é importante, viu? Falar em saúde, gente, eu quero dividir com vocês algumas dicas para garantir a sua qualidade de vida. Alongamento, por exemplo. Programe paradas estratégicas sempre que possível durante a tocada para dar aquela alongada nos músculos, fazer uma pequena caminhada. E muita atenção, viu? Atenção para a postura. A lesão por esforço repetitivo, conhecida como LER, e a inflamação nos tendões podem acontecer pela má postura enquanto você dirige, viu? Por isso, tente manter sempre a posição correta ao dirigir. É corpo encostado no banco, com ele ajustado, tudo certinho, pés no chão, sempre quando os pedais não estiverem sendo utilizados, viu? Nada de colocar a rotina de trabalho na frente da sua saúde, viu? Em viagens mais longas, faça as paradas, durma bem, tire um dia de folga de acordo com a legislação, porque a falta de descanso e o pouco sono podem aumentar o risco de doenças cardiovasculares, intestinais, degenerações cerebrais a longo prazo. Além disso, pode causar acidentes graves de trânsito. E não se esqueça de comer, viu? É muito comum a gente ver a turma aí, ó, que não fazem as refeições completas. Vira e mexe, a turma gosta de trocar aí um prato de arroz e feijão por um gordurame, por um lanche rápido. Isso, gente, faz mal para a saúde. Sem falar na turma que fica sem comer. Você tá doido. 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
1: Música na boleia, Maiara e Maraíza.

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2: Olha, muitos motoristas lembram dos pneus, dos freios e do motor, mas acabam esquecendo, sabe de quem? Dos amortecedores. Eles são fundamentais para a segurança, viu, turma? Além de melhorar aí o conforto, oferecer estabilidade para o caminhão. Quando os amortecedores estão em boas condições, eles ajudam a garantir mais estabilidade em curvas, na hora de você chamar o veículo no freio e até mesmo nas manobras. E para falar sobre esse assunto, está na ponta da linha o Renato. O Renato é especialista em suspensão de pesados. Renato, quando é que o estradeiro percebe que o amortecedor está ruim? Seja bem-vindo.
3: O amortecedor ruim deixa sinais. Ele vai perceber pelo pneu, o pneu vai começar a ter irregularidades, a dirigibilidade vai ficar comprometida, ele vai sentir, vai ser como se o caminhão tivesse, como se fosse um barco aí no mar, vai sentir flutuando nessa questão de dirigibilidade.
2: Renato, tem muito estradeiro, né, que por conta aí do orçamento apertado, acaba optando por um amortecedor similar, mais barato, que não é original de fábrica. Isso aí acaba detonando a peça, não é?
3: Ele pega um amortecedor similar, então usa um amortecedor que não foi projetado para aquele modelo de caminhão. O amortecedor tem que trabalhar junto para aquele modelo. Não posso pegar um amortecedor similar, achar que é parecido, que dá certo nesse caminhão ou naquele, não. Isso é impactante na vida útil do amortecedor.
2: Bom, além de desconfortável, um amortecedor ruim, ele reduz a estabilidade nas curvas e isso pode causar um acidente sério, né, Renato?
3: Por exemplo, se um amortecedor em maus condições, né, se ele estiver sem ação, o amigo caminhoneiro pegar uma curva, com certeza ele vai sofrer muito. Ele não vai conseguir segurar esse caminhão na curva, porque o amortecedor tem o papel de ali fixar ali, fazer colar literalmente ali o amortecedor no asfalto.
2: E tem estradeiro que troca só um amortecedor, só o que tá piorzão. Aí não vale, né, Renato?
3: Trocar um amortecedor só vai sobrecarregar esse amortecedor novo. Então você acha que inicialmente vai fazer uma economia e aí muito precocemente vai estourar esse amortecedor novo. O ideal é isso, sempre troca aos pares, que aí você vai ter uma vida útil muito maior.
2: Ô, Renato, muito obrigado pelas dicas, viu, parceiro? E é isso aí, turma. Tem coisas que não podemos deixar para depois. Fique atento.
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4: Mais música pra vocês!
5: Ô, galera! Diego Arnaldo e Kleber e Cauã na Toro, bebê!
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2: Por Caio, Ponte dos Cafalhenses, com orgulho, pernambucano de origem. É, faço parte aqui da Rota 101. Que Deus venha nos abençoar, nos proteger e nos livrar de todo e qualquer mal. É isso aí, Fernando Riquetti. Bota pegado que eu tô na escuta.
3: Valeu, Flavinho. QRA do Caçaco, sempre ligado conosco. É ele que faz parte do grupamento Rota 101, sempre fazendo rastros aí pelo Nordeste brasileiro e ligadinho aqui no Brasil Caminhoneiro. Obrigado pela beira, meu irmão, tamo junto. Tem mais alô aí, professor?
4: Bom dia, o Barraço, viu? Guerreiro de Gaspar Forgar, unidade 064 da casinha, positiva. Negócio de território paraibano aqui, é os pega do Motora. Sertão ao litoral paraibano vai ser os pega, positiva.
3: Valeu, meu coligado, grande Gaspar, também fazendo parte do grupo Rota 101 e rodando aí por todo o trecho paraibano. Um abraço pra todos vocês aí em J Pessoa, sempre ligados no Brasil Caminhoneiro. E você, parceiro, tá por onde? Qual que é o palco do momento? Anota o WhatsApp aí do Brasil Caminhoneiro, 96082-5819. 96082-5819. 11 é o DDD.
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3: Hora de encostar, turma. Olha, muito obrigado, viu, por todos vocês que rodaram com a gente durante essa meia hora, viu? Mas amanhã tem mais. Brasil Caminhoneiro é uma realização da Cobran, Companhia Brasileira de Marketing. Fiquem todos com Deus e até lá! Música.

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1: 5:01.
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Opa! Bom dia! Estamos começando mais um programa Viola Brasil, aqui pela Sul Espacial FM 105.5, a mais ouvida no sucesso é aqui. Muito bom dia, viu? Bom dia pra você, meu amigo. Bom dia pra você, minha amiga! Ei, é quarta-feira. Essa semana tá passando voando, ainda passando aí rapidinho demais. Muito obrigado pela sua audiência, muito obrigado pela sua companhia. Onde quer que você esteja, é o Viola Brasil. Muita música boa, muita música raiz, muita música, né, sertaneja para você. A partir de agora, aqui no programa Viola Brasil. Você que está em casa, você que está no seu trabalho, você que está no trânsito, onde quer que você esteja. Desde já, mais uma vez, meu muito obrigado pela sua audiência, muito obrigado pela sua companhia. Você que está participando com a gente pelo 99974-0105, enviando já seu recadinho, enviando seu áudio. Muito obrigado, viu, gente? Muito obrigado aí pela participação de vocês aqui no programa Viola Brasil. Aí a nossa manhã fica mais gostosa, fica mais bonita, né? Com a sua audiência, com a sua participação. Os meus amigos no campo, os meus amigos retireiros. Alô, pessoal, retirando leite aí, manualmente, ou seja, mecânico, ordenha mecânica, né? Onde quer que vocês estejam, viu? Muito obrigado aí pela sintonia. Caminhoneiros, os meus amigos caminhoneiros. Meu abraço, viu? A todos vocês aí, pessoal dos volantes grandes, né? Volantes médios, volantes pequenos também. Meu abraço aí para todos vocês. Olha a hora certa, são 5 horas, mais 4 minutinhos, 5:04. É, um abraço, viu? Alô, um abraço. E aí também para todas as minhas amigas, dona de casa, que já estão acordando bem cedinho, preparando aquele cafezinho gostoso, né? Daqui a pouquinho, chamando aí as crianças pro colégio, chamando o marido aí para ir trabalhar, né? Um abraço para todos vocês, viu? Minhas amigas, dona de casa, em sintonia com o programa Viola Brasil também. Olha a hora, são 5 horas e 5 minutos, muitas pessoas chegando de aqui já participando com a gente. Daqui a pouquinho a participação de todos vocês, tá bom, gente? Viola Brasil, a programação é do Ricardo Alexandre, a direção é de Matheus Mendonça e do Ricardo Alexandre. Te lembrando que até às 7:50 você vai comigo. E o seu Viola Brasil. A hora certinha pra você, são 5 horas e 5 minutos, 5:05. É o Zezé de Camargo e Luciano chegando aqui no programa Viola Brasil pra começar, hein? Com essa música linda, linda, linda. Voando, voando sem asas. Bom dia, bom dia, bom dia!

0: Ah, essa aí foi só para começar, hein? O programa Viola Brasil de hoje começou bem, hein? Com Zezé de Camargo e Luciano, Voando Sem Asas. São 5 horas, 10 minutinhos agora, confirmando a hora certa, 5 e 10. Você que está chegando, sintonizou agora, acordou agora, hein? Sintonizou agora na Espacial, meu abraço. Bom dia para você, viu? Obrigado aí pela sua companhia aqui no Viola Brasil.
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0: Olha a hora, são 5 horas 10 minutinhos, 5 e 10 agora, hein? Um abraço, Ana. Ei, Ana, aí da Rua Nova Serrana, tá ligada com a gente? Acordou cedinho? Ei, coisa boa, hein? Obrigado, viu, Ana, pela sua audiência, obrigado pela sua companhia, né? Aqui no programa Viola Brasil. 5 e 10 agora, hein? Alô, um abraço pra Renata. Ei, Renata, um abraço, viu, Renata? É lá no São Pedro, ligadinho, hein? Ei, Renata, um abraço. Bom dia, né? Todas as manhãzinhas, a Renata tá aí com a gente, né, Renata? Seja um dia abençoado pra você também, viu? Muito obrigado aí pela sua companhia aqui no Viola. Angelita, lá do Dom Bosco. Ei, Angelita, um abraço, viu, Angelita? Obrigado também, você que tá sempre ouvindo, né, Espacial. Obrigado, viu, pela sua companhia, Angelita, lá do Dom Bosco. Gregório, alô, Gregório, Gregório, chup, chup, já acorda bem cedinho também, sintonizando aí Espacial, né, Gregório? Um abraço pra você. Cowboy tá chonado demais, hein, lá em Caldas? Esse cowboy é chonado, já tá trabalhando, já tá retirando leite, né, cowboy? Bom dia!
2: Bom dia,
0: bom dia, cara. Bom dia, bom dia. Beleza?
2: Tá acabando já, o leite.
0: Já tá acabando? Acabando retirar o leite?
2: Zeca, Sério, Vão, Lima, Penha, Expedita, Paulo Vitor, tá dormindo até agora.
0: Ei, aí, hein?
2: Vamos que vamos, filho. O agro não pode parar, não. O agro não para. Vamos
0: o agro não
2: pode
0: para, ir, né?
2: Bom dia,
0: bom dia. É realmente o agro não pode parar, né, gente? É o cowboy chorando lá em Caldas. São 5 horas, 12 minutinhos. 5 e 12. Alô, você que tá aí, tá na cama e já acordou, aquela preguicinha de levantar, cuidado pra não perder a hora, hein? 5h12, você vira pra um canto, vira pro outro e acaba adormecendo de novo, né? Cuidado pra não perder a hora, são 5 horas e 12 minutinhos, 5h12. A Simone tá com a gente lá do bairro JK. Alô, Simone, um abraço. Jorge Wilton da Panificadora. Alô, Jorge Wilton, abraço pra você, viu? Obrigado aí pela sua audiência, obrigado pela sua companhia, né? O Jorge Wilton tá sempre ligado no Viola Brasil. Olha, também queria mandar um abraço, né, pra todos vocês, né, gente? O pessoal que mandou mensagem e apagou, né? Ê, dona Joana, tem gente que mandou uma mensagem, mas apagou, mas tá ouvindo aí o Viola Brasil. Um bom dia, né? Obrigado aí pela audiência, obrigado aí pela companhia aqui no Viola. Ei, aí, mandou e apagou, hein, dona Joana?
3: Ai, ai, ai.
0: 5 horas, 13 minutinhos, 5 e 13. O Antônio Cardoso tá ouvindo a gente. E Antônio, já acordou cedinho, já sintonizou com a gente. Bom dia, Antônio.
4: Ô, Carlinhos.
0: Oi.
4: Bom dia.
0: Bom dia.
4: Boa quinta-feira para você e para nós todos.
0: Obrigado.
4: Espaço FM, o sucesso é aqui.
0: É aqui, que amanhã seja uma ótima quinta-feira e que hoje seja...

0: Uma excelente quarta-feira para todos nós, né, Antônio? Abraço, viu? Obrigado aí pela sua audiência, obrigado pela sua participação, né, aqui no programa Viola Brasil. O Ademar tá com a gente. E Ademar, bom dia.
1: Bom dia, Carlos Leite. Sou Ademar daqui de Garatinga.
0: De Garatinga? Beleza.
1: Também empresa colabora.
0: Sim.
1: Vamos fazer um pedido, senhor. Cantar a música Dois Pares de Rastro na Areia com o Duque Dalvan.
0: Rastros na Areia?
1: Tá
0: bom.
1: Uma música bem antiga, mas muito boa.
0: Excelente.
1: Bom dia, Garatinga. Bom dia, Vale de Minas. Bom dia, Espaço FM.
0: Bom dia, Ademar. Ademar tá lá em Garatinga ouvindo a gente. Ele quer ouvir Rastros na Areia. Vai ouvir daqui a pouquinho. Né, Ademar? Um abraço para você, viu? Obrigado aí pela sua audiência. Obrigado aí pela sua companhia. Também um abraço para Maria de Lourdes, lá do bairro JK. Alô, Maria de Lourdes. Um abraço para você. Obrigado, viu, pela sua companhia também no Viola. A Simone, lá do bairro Santo Antônio. Quantas pessoas chegando, hein? O Reinaldo. E Reinaldo? Bom dia, Reinaldo.
2: Bom dia, Carlos.
0: Bom
2: Leite.
0: Dia.
2: Pai de Deus.
0: Beleza, agora, graças a Deus, né?
2: Vamos acordar esse povo aí.
0: Tá na hora, não tá?
2: Tá. Acordar essa galera toda aí. Vou acordar esse pedido também. Começa pra levantar aí, ó.
0: Pois é, estão lá ouvindo a gente. Já levantaram, já.
2: Um cafezinho aí, ó. Cafezinho tá pronto.
0: Cafezinho seu já tá pronto? Ei, coisa boa, hein?
2: Trocação aí pro Miguel da Barra aí, ó. Esse pedido, papel. Pro Miguel de Surubim aí, ó. Espantador de sombração.
0: Ei, ai.
2: E passou pra toda a galera aí ouvir o programa. Pra todos vocês se dá.
0: Ei, Reinaldo, obrigado, viu, pela sua participação, né? Você tá ouvindo a gente, você já mandou um alô pro Miguel da Barra, o Miguel já acordou também, daqui a pouquinho tem a participação dele, viu? Aqui no Viola Brasil também. O Rondon, ei, Rondon, um abraço, Rondon, obrigado aí pela sua participação também no Viola Brasil.
3: Ô, Carlão, bom
0: Oi.
3: Dia, bom dia.
0: Bom dia, bom dia.
3: Manda uma música pra nós, já quarto já, hein? A semana tá voando, hein?
0: Pois é, ué, quarta-feira, que é isso, hein?
3: Coloca pra nós que ela é Milionários é Rico, Mensagem do Além. Eu peço pra todos os ouvintes, pra minha mãe Terezinha e pra todos, pessoal. Obrigado, espacial, sucesso, que onde é que nós tiver.
0: Tá bom, Rondon, daqui a pouquinho você vai ouvir, então, a Mensagem do Além, tá bom? É, tomara que não seja lá do além, não, né? Abraço, viu? Obrigado aí pela sua participação aqui no Viola Brasil. Nossa, quantas pessoas chegando, quantas pessoas enviando os áudios pra gente. A Penha já acordou, tá lá na Jaguara ouvindo a gente. Bom dia pra todos os ouvintes, Carlos. Falo com o Ronaldão aí, que eu já tô na luta, fazendo almoço, fazendo cafezinho. Manda um alô aí pra todo mundo. Tá bom, é a Penha já. Eu falei que ela já tinha acordado, né? Já tá fazendo cafezinho, já tá fazendo almoço e já tá mandando alô pra todo mundo. Um abraço, viu, Penha? Obrigado também pela sua audiência, obrigado pela sua companhia, né? Aqui no programa Viola Brasil. Olha, muitos áudios chegando. Daqui a pouquinho, mais áudios. Senão, a gente vai ficar só falando, né, dona Joana? Ai, ai, ai. Coisa boa. Obrigado, viu, gente, pela audiência. Graças a Deus, né? A audiência imensa e bom, viu? Muito obrigado aí pela participação de vocês no Viola Brasil. Vocês que enviaram os áudios ainda não foi ao ar, né? Vai daqui a pouquinho, hein? 5:17 agora. Cuidado para não perder a hora, hein? 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

Olha, agora são 5 horas mais 20 minutos, 5:20, Espacial FM, a mais ouvida, o sucesso é aqui.

0: Olha a hora, agora são 5 horas, mais 23 minutinhos, 5h23. É o seu Viola Brasil, seu programa de todas as manhãs, aqui pela sua Espacial FM. Alô, Célia, um abraço. A Célia tá lá em Gamas. A Célia tá em Gamas, ligadinha aqui no programa Viola Brasil, né, Célia? Um abraço, bom dia para você, viu? Aí em Gamas, ouvindo Viola Brasil. Que coisa boa que nós estamos juntos. Obrigado, viu, pela sua audiência. Obrigado e pela sua companhia, né, aqui no Viola. Quem também está sempre ouvindo a gente é a Marilene, lá em Divinópolis. Ei, Marilene, um abraço. Marilene já está tomando um cafezinho, já está ouvindo a gente, né? Obrigado aí pela audiência, viu? Obrigado também pela companhia aqui no Viola Brasil. 5h24. Está um tesouro, a minha sogra. Um abraço pro Miguel. Alô, Miguel. Miguel tem onça. Miguel é da Barra, né, Miguel? Um abraço. Bom dia, Miguel.
1: Bom dia, Calvete, que meio da Barra, mas aqui.
0: Beleza, Miguel.
1: Pedi oração pra minha família, Calvete, sua família.
0: Obrigado, Tanto viu?
1: Paco, Domingo, Arlir, Sangui.
0: Certo.
1: Repozinho, todos os pessoal de Ontem Sangui. Pro Geraldo, em Capoeira Grande, eu pinto.
0: Pinto.
1: Não seu programa, não.
0: Ah, coisa boa. Ei, Geraldo, lá em Capoeira Grande.
1: Deus abençoe a todos. Tá todo o pessoal de Capoeira também, né?
0: Tá todo o pessoal aí. Um abraço, né? O Geraldo e todo o pessoal em Capoeira também, Capoeira Grande, né? Abraço aí pra vocês. Obrigado, viu, gente, pela companhia. Também o Ednei Brasil tá com a gente, tá enviando um áudio. Alô, Ednei, um abraço. Bom dia, Ednei.
2: Bom dia,
0: espacial. Sempre ligado, né?
2: Aqui é uma quarta-feira abençoada pra nós todos, né, Carlos?
0: Pra todo mundo, né? Se Deus
2: que
0: quiser.
2: Que seja, né? Você fala.
0: Tomara que seja mesmo.
2: Uma quarta-feira abençoada.
0: Cheio
2: no Brasil hoje.
0: De coisas boas.
2: É.
0: Tá de folga.
2: Hoje tem folga, mas não, né, Carlos?
0: Hoje tem, não?
2: Só terça-feira que vem.
0: Ah, foi terça-feira, né?
2: Espacial. Será que a gente tem pão hoje pra nós?
0: Hoje tem. Todo mundo já acordou,
2: não
0: viu?
2: Não tem pra nós hoje não, né, Carlos?
0: Tem. O pessoal já acordou, Ednei.
2: Um abraço à nossa amiga Dejanira, Aparecida e Jussara.
0: Beleza.
2: Fiquei sabendo aí que o povo tava falando que o Direi Brasil sumiu.
0: Sumiu?
2: É, mas a internet na roça, né, Carlos?
0: Aí tem dia que pega, tem dia que não pega, né, Ednei?
2: É, mas agora tudo ok.
0: Mas ouvindo você tá, né? Claro, isso é o importante.
2: O sucesso aqui com o Ednei Brasil.
0: Brasil.
2: Bom dia, Carlos Leite.
0: Bom dia, Ednei Brasil. Quando ele some é porque a internet não tá funcionando. Porque ele tá sempre ouvindo a gente, né, Ednei? Ontem tava de folga. É, ontem tava curtindo folga, hein? Hoje é quarta-feira, viu, gente? Quem tá pensando que hoje é terça, tá atrasado aí no tempo já, viu? Hoje já é quarta-feira, já é meio da semana de novo, hein, gente? Como passa voando, hein? Um abraço. Também queria mandar um abraço para Ângela Maria, tá curtindo a gente. Alô, Ângela, um abraço, bom dia.
3: Bom dia,
0: com alegria.
3: Toda a minha família, a sua família, a família de todos os ouvintes, a família de todos os caminhoneiros, de todos os locutores, e todas as meninas poderosas na oração e na oração do poder.
0: Claro, todo
3: eu
0: mundo.
3: Eu queria ouvir uma música.
0: Uma música.
3: Chico Rei Paraná, Amor Rebelde.
0: Amor Rebelde, essa
3: Oferecemos
0: é boa, hein?
3: Oferecemos para todos os ouvintes que estão tá ouvindo o programa.
0: Beleza.
3: Ofereço para todos os locutores, para todos os caminhoneiros e para todos os padeiros, o pasteleiro. Viu?
0: Viu. Obrigado, viu, Ângela, pela sua companhia.
3: Para todas as minhas amigas, viu? E para todos que mandam abraço para mim.
0: Certinho.
3: Obrigado, Carlos Leite. Foi muito prazer conversar com você, Carlos
0: Prazer
3: Leite.
0: Foi meu, viu, Ângela? Muito obrigado, viu, pela sua audiência. Muito obrigado pela sua companhia, viu? Aqui no programa Viola Brasil. É a Ângela Maria, lá de Sete Lagoas. Sempre aí participa com a gente, né? Eu falei que a Marilene lá em Divinópolis está tomando um cafezinho, tá mesmo, né? Tomando aquele cafezinho, ouvindo a gente, né? Obrigado, viu? Pela sua audiência, obrigado e pela sua companhia também. Marcinho tá com a gente lá do bairro JK. Alô, Marcinho, um abraço para você, viu? Obrigado aí pela sua participação também aqui no Viola Brasil. Quantas pessoas chegando, né, gente? E participando com a gente, né? Ah, e o pessoal falando que lá em Divinópolis está chovendo, tá fazendo frio lá em Divinópolis. Será que essa região está toda com chuva, hein? Onde você está aí? Tá chovendo? Alô, Betinha de Pequi, um abraço. Viu, Betinha? Obrigado aí pela sua companhia. A Betinha, o Zé Libério, né? Seu pai, um abraço aí. Muito obrigado aí pela companhia de vocês aqui no Viola Brasil. 5:29. Olha, queria mandar um abraço também para Maria Antônia, que está ligada no programa Viola Brasil. Alô, Maria Antônia, um abraço. Será que lá na Jaguara está chovendo, hein? A Penha já acordou, está fazendo aquele cafezinho, o almoço. Será que está chovendo lá na Jaguara? Olha o pessoal da Fazenda Reunida, Boi Gordo, um abraço. Será onde fica essa fazenda, hein? Daqui a pouquinho o pessoal fala pra gente, né? Fazenda Reunida, Boi Gordo, um abraço aí pra vocês. E também quem tá ouvindo lá é o Juca, né? Da Fazenda Boi Gordo. Um abraço, Juca. E também o Dr. César, que é médico veterinário. O Dr. César tá na Fazenda Balde Cheio, hein? Também não sei onde fica essa fazenda, mas o pessoal tá ouvindo, então, lá da Fazenda Boi Gordo e da Fazenda Balde Cheio, ouvindo a gente. Abraço para todos vocês aí, viu, gente? Obrigado aí pela audiência, obrigado pela companhia. Alcione tá lá em Padre Libério, no Padre Libério, ouvindo a gente. Alcione, um abraço, bom dia. Ele já mandou também o áudio pra gente, né? Então, daqui a pouquinho, o áudio de vocês, viu? Alcione, o Antônio Cardoso mandou o áudio também. O Alírio, lá de Onça do Pitangui, né, Alírio? Mandou um áudio também. Daqui a pouquinho vocês participam com a gente aqui no programa Viola Brasil. A Cleusa, lá em Divinópolis, falou assim: aqui no meu bairro, Bom Pastor, não tá chovendo não, Carlos. Ah, lá no bairro dela, então, não tá chovendo ainda, né? É, Cleusa, um abraço. Mas tem muitos bairros aí em Divinópolis, tá chovendo. Pessoal falando que tá fazendo frio, hein? Abraço aí pra vocês. Obrigado, gente, pela companhia aqui no programa Viola Brasil. 5:30. 5:30. Será que lá em Gamas tá chovendo, né? Quem tá lá ouvindo a gente é a Célia. Alô, Célia, um abraço. Alô, Dardânia também tá ouvindo Viola Brasil. Dardânia é lá do bairro São Paulo. Dardânia do transporte escolar. Queria mandar um abraço para todos os motoristas, né, do transporte escolar. O pessoal acorda cedo, hein, gente? Preparando aquele cafezinho, ouvindo a gente. Todo o pessoal do transporte escolar, meu abraço. Bom dia para vocês. 5:31. 5:31 agora. As Irmãs Galvão. No calor, hein? No calor dos teus abraços. Ei, coisa boa. Bom dia, bom dia.

0: as irmãs Galvão no Viola Brasil. Ah, no calor dos teus abraços.
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0: Viola Brasil, Espacial FM. Um abraço aí pra vocês. Obrigado, viu, gente, pela audiência. Obrigado aí pela companhia, né, no Viola Brasil. Seja aí um dia bem gostoso, que seja um dia cheio de coisas boas, né, para todos nós. Confirmando a hora certa para você, 5 horas 34 minutos. A todas as vovós ouvindo Viola Brasil. Ei, vovó!
2: Ei, vovó!
0: Ei, vovó, tá ouvindo Viola Brasil? Os vovôs também. Alô, alô!
2: Alô, vovô!
0: Alô, vovô! Bom dia! 5 horas 35 minutos. Olha a Célia lá em Gamas. Ei, Célia, um abraço, viu? Falou que, ô Carlos, aqui em Gamas tá chovendo também, ainda não. Ah, lá em Gamas também. Gamas é Nova Serrana, né? Logo lá também não tá chovendo ainda. Abraço, viu? Obrigado aí pela companhia. Viu, Célia? Tá sempre ligada, né? Tomando aquele cafezinho, ligadinha aqui no programa Viola Brasil, né? Um abraço aí pra você também. Um abraço, Ângela, né? A Ângela tá com a gente. Será que ela vai dar um recadinho lá em Sete Lagoas? Será que tá chovendo ou não, hein?
3: Aqui em Sete Lagoas tá chovendo não, Carlos.
0: Tá também não? Sei.
3: Aqui não tá chovendo não. Eu fui lá fora, lá no portão.
0: Deu uma voltinha lá no portão.
3: Mas tá chovendo não.
0: Tá não.
3: Então, tá até bom.
0: Tá até bom.
3: Tá frio, né?
0: É, tá frio hoje, não tá? É, mas tá marcando chuva, né? Tá marcando chuva pra hoje. E aí, lá em Divinópolis, alguns pontos lá tá chovendo, né? Dando aqueles pinguinhos. É, isso aí que traz frio, né, gente? Aí o pessoal já tá agasalhado por lá, hein? Abraço, obrigado, viu? Pela companhia de vocês. Essa turma é só perguntar que o pessoal responde mesmo, né? Antônio Cardoso, hein, Antônio?
4: Ô, Carlos, oi. Bom dia, desculpa aí, eu enganei. Achei que hoje era quinta-feira, hoje é quarta-feira.
0: Hoje é quarta, né?
4: Isso agora, no centro.
0: Sei.
4: Espacial FM, sucesso é aqui,
0: é bom aqui, dia. É aqui, sempre. Pois é, o Antônio vem à missa, mas vem com foninho, né? Vem ouvindo o programa Viola Brasil. E, Antônio, um abraço, viu? Bom dia, obrigado aí pela sua companhia, obrigado pela sua participação, né? Há pouco ele havia dado uma feliz quinta-feira, né? Desejado uma feliz quinta-feira. Tá passando voando, mas não é assim não, né? É, mas o tempo tá estranho, né? A gente não tá sabendo nem que dia que é mais. De tão rápido que tá passando, né? Um abraço, viu? Obrigado aí pela sua participação, viu, Antônio? Aqui no programa Viola Brasil. O Alírio de Onça do Pitangui tá com a gente. Alô, bom dia!
5: Ô, Carlos,
0: opa,
5: gente, bom dia!
0: Bom dia!
5: Aqui na portaria da Rio Rancho.
0: Epa!
5: Trabalhando serviço. Manda um abraço pro Miguel da Barra, o Evandro de Onça Pitangui, tá aqui trabalhando comigo na portaria da Rio Rancho.
0: Ah, sei.
5: A Anja Maria, em Sete Lagoas. Para o Ednei Brasil. Para todos os ouvintes da Espacial, especialmente para você.
0: Muito obrigado.
5: Abraço para todos aí, coloca todo mundo na oração do poder.
0: Certinho, daqui a pouquinho tem a oração da manhã, oração do poder, né? Você que está aí, vai embora daqui a pouquinho, vai descansar. Um bom descanso para você, viu, Alírio? E todo o pessoal trabalhando aí nas portarias, o pessoal que vai embora daqui a pouquinho, né? É, o pessoal daqui a pouquinho está indo embora, vai descansar. Um bom descanso aí para vocês, hein? 5 horas 38 minutos. Um abraço, José e Juliane, tá lá em Esmeraldas, estão lá em Esmeraldas, ligadinhos com a gente, hein? Abraço, viu, José e Juliane, aí no carro, né, sintonizando aí, 105.5, muito obrigado, viu? Ah, ele falou que lá em Esmeraldas já tá chovendo, hein? Tô falando, né, a chuva tá começando aí devagarinho, num ponto, vai no outro, né? E tá começando então a chover lá em Esmeraldas também, né? Quem falou pra gente foi o José, né? O José e a Juliane, ligadinhos com a gente. Bom dia, viu? Obrigado aí pela audiência. Obrigado pela companhia no Viola Brasil. O Juca. Alô, Juca. Bom dia.
6: Bom dia, Carlos Leite. Tudo bom, né?
0: Beleza, e você?
6: Manda um alô aí. Kleber Pintor, Adão da Fortuna, Anjo Sete Lagoa, Ednei Brasil, Bigode Churubim.
0: Epa!
6: E para o Rodrigo Reis, o Careca Azul.
0: Beleza.
6: O sucesso é sempre aqui.
0: É aqui sempre, né, Zé? José de Paula, é o Juca. Tá sempre ligado, né, aqui no programa Viola Brasil. Obrigado, viu, pela audiência. Obrigado e pela companhia também. Aparecida, lá do Padre Libério. Alô, Aparecida, bom dia.
7: Bom dia, Carlos Leite.
0: Bom dia.
7: Tudo bem, né?
0: Beleza, e você?
7: Eu fui lá na... ver seu pai ontem.
0: Ah, um tempão, que bom, que bom, hein? Batendo um papo lá com ele. Mim, mas é claro.
7: Pra Pen, pra Expedia, pra Dejanira, pra Léo, pro Dinei.
0: Certo.
7: Pra você também, viu? Pra todos os
0: muito obrigado, viu, Aparecida? Obrigado aí pela sua audiência, obrigado pela companhia. Foi lá visitar, né? Foi fazer uma visita ao meu pai ontem. Abraço, viu? Obrigado aí pela sua participação sempre aqui com a gente. Leonilda, lá de Antunes, também está com a gente. Alô, Leonilda. Abraço para você também, viu? Todo pessoal que levanta bem cedinho, pessoal que vai para os restaurantes, começar ali os trabalhos, né? Leonilda é uma, né, Leonilda? Um abraço aí para você. Obrigado, viu, pela audiência, companhia, participação aqui no programa Viola Brasil. Daqui a pouquinho, às 6 horas, tem a oração da manhã com o padre Reginaldo Manzotti. Também tem a oração do poder, né, do Viola Brasil. Canta, canta, canta, Siriema. Ei, a Siriema do Mato Grosso. 5h40. Vem te vir também. Já acordou a passarada, né? Passarada toda já acordou. É, o Curiango. O Curiango também já acordou, né? Olha a hora certa pra você, viu? Cuidado pra você não perder a hora. São 5 horas mais 40 minutos, 5h40. 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

0: Milionários é rico, mensagem do além. Quem pediu essa música foi o Rondon, né, Rondon? É, pediu e ouviu aqui no programa Viola Brasil.
1: Carlão, obrigado. Deus abençoe o seu dia, nosso dia, o dia
0: Amém.
1: De todos.
0: Nosso dia. Obrigado, viu, pela sua participação aqui no Viola Brasil. Olha a hora, são 5 horas e 51 minutos, tá voando, hein, gente? Já são 5 e 51. Ei, Ronaldo, ligadão no Viola. Alô, Ronaldo, bom dia, Ronaldo.
2: Bom dia, Carlos.
0: Tudo bem, Ronaldo?
2: Pra você, pra Joana e pra todos os ouvintes.
0: Muito obrigado, viu, sua participação no Viola.
2: Meio da semana.
0: Pois é, meio
2: Isso
0: da semana.
2: Muito bom. 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
0: É aqui sempre.
2: Ronaldo Martins.
0: Ei, dona Joana, mandou um abração aí pra você também, viu, dona Joana?
3: Ah,
0: ei, aí. 5 horas e 52 minutos. Pois é, Ronaldo, é meio da semana já, né? Inacreditável, né? Nós já estamos no meio da semana. Marcelo dos Reis já pedindo oração da manhã também, aí pra todo mundo, né? Desejando aquela quarta-feira abençoada pra todos os ouvintes. Bora mexer o doce, né, Marcelo dos Reis? Bora aí mexer o doce. É também o Rangel, o Bom Jesus do Oeste. Ei, moçada, bom dia!
4: Bom dia, Toninho.
0: Bom dia.
4: Bom, Rangel, irmão do Anderson Henrique.
0: Ei, Rangel, abraço.
4: Peço oração aí pro meu dia do meu aniversário hoje, viu?
0: Ué, parabéns pra você.
4: Se puder, toca pra nós aí, um degrau na escada aí, viu?
0: Certo.
4: Obrigado, meu irmão. Deus abençoe o seu dia aí.
0: E eu que agradeço a participação, viu, Rangel?
5: Bom Jesus, Oeste, o Cavalão, a chuva tá chegando.
0: Tá chegando aí? Ah, ele falou que lá pros lados de Bom Jesus do Oeste, nada do Cavalão, a chuvinha já tá chegando lá também, né, Rangel? Rangel é irmão do Anderson Henrique. O Anderson aniversariou ontem e o Rangel tá aniversariando hoje. Ei, aí, então é festa todo dia. É uma festa todo dia, hein? Como aquela música aí do Leonardo, né? Uma festa todo dia. Um abraço, viu, Rangel? Parabéns para você, felicidades, viu? Que essa data aí se repita por muitos e muitos anos. Cheios de muita paz, de muita saúde, né? E muitas felicidades para você, viu? É o Rangel, né? O Rangel tá sempre aí ligado na Espacial, sempre ligado no Viola Brasil. E ouve na Espacial, ouve aí de manhãzinho, Viola Brasil, ouve à tarde, ouve à noite, ouve o irmão, né? O Anderson Henrique. Ontem é festa, né? Aniversário do Anderson Henrique, hoje é aniversário do Rangel. Parabéns, felicidades para você, viu? Olha, tem mais áudio chegando aqui, daqui a pouquinho, mais áudios, viu, gente? Pessoal que tá participando. Ah, Expedita Mariano, mandando aquela alusão sempre, pessoal da Fazenda Dolaria, para todos da rádio, também para Aparecida, Jussara, Emanuele, o Pelezinho, o Magrelo, Ângela Maria, o Reinaldo, o Rodrigo, Dona Carme, Dejanira, o Antônio, a Penha, pro Zé do Bar também, para Eliane, lá em Matheus Leme, né? Também a Soninha, Cátia, Aninha, Eduardo, Jesus, Raí, todo o pessoal da Jaguara também, ligados aqui no programa Viola Brasil. 5 horas mais 54 minutinhos, confirmando a hora certa, 5h54. Enquanto isso, nós vamos tocando em frente, hein, gente? É, vamos embora, né? Vamos tocando em frente. Bom dia, bom dia, bom dia!

0: Olha a hora, são 5 horas e 57 minutinhos. Alô, um abraço, alô, bom dia.
1: Ô, cara.
0: Opa, bom dia. Bom dia.
1: Aqui é o Chicão do Novo Canjica.
0: Ei, Chicão, beleza? Bom dia.
1: Aqui tá chovendo também, viu?
0: Aí já tá começando a chuva.
1: Aí já tô mandando tudo de bom, meu amigo.
0: Beleza.
1: Tchau.
0: Obrigado, viu, pela sua companhia. E falou que lá em município, então, de área de Perdigão, já começou a chuva também, né, Chicão? Um abraço, viu? Obrigado aí pela sua audiência, obrigado pela sua companhia aqui no programa Viola Brasil. E pra você que pediu...

0: Ah, essa música é linda, hein? Chico Rei, o Paraná, um degrau na escada. Você ouvindo aqui no programa Viola Brasil.
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0: Olha, são 6 horas, chegando a oração da manhã, chegando a oração do poder. Alcione está participando com a gente. Alô, Alcione! Alcione lá do Padre Libério. Ligadinho aqui no programa Viola Brasil, falou que acorda cedinho todos os dias para ouvir o Viola Brasil, né, Alcione? Abraço, bom dia, viu?
2: Eu só queria pedir oração para meus filhos, a Emily, o Henrique.
0: Sei.
2: Meus netos, a Esther e o Gael.
0: Certo?
2: E pro meu maridão agora, né?
0: Ah.
2: Que é o Juliano.
0: Juliano.
2: Para você.
0: Obrigado. Para
2: os ouvintes. E para Pará de Minas inteiro. E. Aliás, o mundo inteiro, né? Que a especial está em todos os lugares.
0: Todo lugar, né, senhor?
2: Sucesso é aqui, sucesso
0: é aqui. É aqui sempre. Obrigado, viu, pela sua companhia aqui no Viola Brasil.
1: Brasil.
0: Agora chegando a oração da manhã com o Padre Reginaldo Manzotti, logo em seguida a oração do poder para você.
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4: Bom dia, queridos filhos e filhas. Olha, foi Deus que fez esse amanhecer, foi Deus que fez toda essa natureza maravilhosa. Você já olhou pela janela e já disse obrigado, Senhor, pelo início de mais um dia? Você olhou para o dia de hoje e disse obrigado, Senhor, por eu estar vivo? É, que Deus nos dê essa graça de contemplar as maravilhas de sua obra criadora.
5: Em nome do Pai, do Filho e do Espírito Santo.
4: Amém. Senhor, o dia começa. E nestas primeiras horas venho pedir a graça de estar revestido com tua armadura. Bem sei, Senhor, que terei várias batalhas a travar no dia de hoje. E é por isso, Senhor, que peço, reveste-me, Senhor, protege-me, Senhor, coloque em mim a tua armadura. Senhor, reveste-me nesta manhã de santidade, reveste-me com tua armadura, Senhor, que a tua armadura esteja em mim. Cinge-me os rins com a verdade. Coloca-me o capacete da salvação. Nesta manhã, Senhor, reveste-me com a tua armadura e põe em mim o escudo da fé. Calça-me os pés com a tua palavra, para que eu possa estar pronto para servir a ti e aos meus irmãos. Reveste-me, Senhor, nesta manhã com a caridade e o amor fraterno. Senhor, a batalha é grande, os desafios são imensos. Reveste-me, Senhor, com as virtudes que me faltam e me são necessárias. Reveste-me, Senhor, para que eu possa ser um cristão e um discípulo autêntico. Que no dia de hoje, Senhor, eu possa ser sal da terra e luz do mundo. Quero agir segundo a tua vontade. Senhor, revestido com tua armadura, poderei certamente enfrentar todos os inimigos, principalmente os que vêm contra a minha salvação. Em tudo, Senhor, quero ser obediente ao teu Filho Jesus. Pai nosso, que estais no céu, santificado seja o vosso nome, venha a nós o vosso reino. Seja feita a vossa vontade, assim na terra como no céu. O pão nosso de cada dia nos dai hoje. Perdoai-nos nas nossas ofensas, assim como nós perdoamos a quem nos tem ofendido. E não nos deixeis cair em tentação, mas livrai-nos do mal. Amém. Tendo rezado, tenha certeza que a vitória será de Jesus na batalha de hoje. Fique em paz.
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Deus de toda força e poder, dá-me hoje a segurança do teu amor e a certeza de que estás comigo. Peço ajuda e proteção para o dia de hoje, porque eu preciso de tua assistência e de tua misericórdia. Tira de mim o medo que me invade, tira de mim a dúvida que me perturba. Esclarece o meu espírito com a luz que iluminou o caminho do teu divino Filho Jesus Cristo aqui na terra. Que eu possa hoje, Senhor, receber toda a tua grandeza em mim. Sopra o teu espírito dentro de minha alma, para que eu sinta o meu interior fortalecido com a tua presença, minuto por minuto, hora por hora, dia por dia. Que eu sinta hoje a tua voz dentro de mim e ao meu redor, e em minhas decisões, eu perceba qual é a tua vontade. Que eu sinta o teu maravilhoso poder através da força da oração. E com este poder, a minha pessoa seja atingida pelo milagre que podes realizar a meu favor, suavizando os meus problemas, acalmando o meu espírito e aumentando a minha fé. Não me abandone, Senhor. Fica comigo para que eu não me desespere e nunca te esqueças. Levanta o meu espírito quando o encontrares abatido. Ajuda-me a seguir-te sem vacilar e sem olhar para trás. Entrego-te este dia, toda a minha vida e a vida de toda a minha família.

0: Ótimo dia para você, uma quarta-feira muito abençoada na sua vida. Confirmando 6 e 9, Espacial FM. Você que está chegando, você que está sintonizando agora, seja muito bem-vindo, viu? Seja muito bem-vinda. Muito obrigado, viu, pela sua audiência, muito obrigado aí pela sua companhia aqui no Viola Brasil. 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
1: Pois é, o tempo tá pra chuva, né, gente? Tá meio chuvoso, né? 18 graus, umidade relativa do ar 87%, vento 8 km por hora.

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4: 6:13.
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3: 6h14.
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É bom, é gostoso estar aqui no Viola Brasil, é bom demais, né? Ter a sua audiência, é gostoso ter a sua companhia aqui no Viola. Abraço para você, onde quer que você esteja, viu? O pessoal chegando e participando com a gente. Muito obrigado, né, pela audiência, muito obrigado aí pela companhia, viu? O pessoal pediu música Mesa de Bar, hein? É, um abraço aí para vocês. Obrigado, gente, pela audiência, obrigado pela companhia, né, de vocês aqui no programa Viola Brasil, hein? Mandem Alexandre, abraço, viu? Obrigado aí vocês que estão sempre aí curtindo a Espacial. Também a Leia, lá do bairro Gutierrez, em Belo Horizonte. Alô, Leia, um abraço, um bom dia, viu? Já acordou, já sintonizou com a gente. O Juliano Costa, também com a gente, né? É, Juliano, um abraço, mandando alusão para toda a sua família. A oração da manhã foi para vocês também. A Conceição Silveira, do bairro das Graças, também pediu a oração da manhã para o Ricardo, para a Renata, são os filhos. Para as netas, né? Cecília, Maria Clara, Ana Luísa, para todos da rádio também, né, Conceição? Um abraço, viu? Obrigado aí pela participação. Olha os áudios chegando, daqui a pouquinho, mais áudios aqui no Viola Brasil, tá bom, gente? 6h16 agora. 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

0: 19 minutos, 6:19. Alô, Penha, um abraço, bom dia.
1: Bom dia, Carlos Leite.
0: Bom dia.
1: Um alô aí, todos os retireiros, toda a minha família. Mandar um alô aí para todos os ouvintes. Um bom dia para todos vocês na Espacial. O Ronaldo do Pará, Pimenta, esposa, Zé do Bar, esposa, Naos, todos os motoristas.
0: Todo mundo aí ouvindo a gente, né, Penha?
1: Telezinho, Janinho, Perdita, Jussara, Dejanira, Aparecida, Manuzinho, Rosinete, o Foco de Pitangui, a Ângela de Sete Lagoas. Bom dia,
0: bom dia, bom dia, bom dia.
1: Sucesso aqui.
0: É aqui sempre.
1: Ô Carlos, oi. Quero mandar um alô também pro Tony da Peixaria e a Fran.
0: Certo.
1: E pra todos da Peixaria.
0: Todo mundo ouvindo a gente, né? O Antônio, a Fran, o pessoal da Peixaria, todo mundo ouvindo a gente, viu? 6:20, obrigado, viu, Penha, pela sua audiência, obrigado pela sua companhia aqui no Viola Brasil.

0: Olha, são 6 horas 23 minutos. Erlânia, lá no Patafufo, tá ligada com a gente também. Alô, Erlânia, bom dia.
1: Oi, Carlos, bom dia.
0: Bom dia.
1: Aí, ó, não pode ter feriado prolongado, não. A gente fica mal acostumado.
0: Pois
1: é. Já tá no meio da semana, né?
0: No meio da semana já.
1: Tá quase chegando final de semana de novo.
0: E semana que vem tem mais, né? Semana que vem tem mais.
1: Começar nosso dia, né?
0: Começando o dia com muita alegria, né?
1: Abraço pra você e todos os ouvintes.
0: Obrigado, viu? Pra você também. Todo o pessoal que tá chegando agora, sintonizando agora na Espacial.
2: Viola Brasil.
0: Olha, mais um intervalo rapidinho e voltamos já já com muito mais pra você. Sai daí não, hein? Voltamos já.
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0: 6h23.
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2: Olha, em Pará de Minas, tempo parcialmente nublado, 18 graus agora, umidade relativa do ar 86% e o vento 8 km por hora.

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0: Viola Brasil, Espacial FM, tamo aí de volta. Daqui a pouquinho, às 7 horas, tem o programa eleitoral gratuito. Ah, um abraço, viu? A da Maria de Lourdes está com a gente lá do bairro Santo Antônio. Também a Erlânia que mandou um alôzão, né, pra Penha. A Penha tá retribuindo esse alôzão, né, Penha?
1: Ô, Carlos, mandou um alô aí também pra Erlânia, minha amiga, certo. Pra Mauro, esposo.
0: Tá bom, pra todo mundo,
1: pra então. Pra Marilene, pro Tucum, pro Cowboy e esposa lá em Colônia.
0: Certo?
1: Bom dia.
0: E aí, tá chovendo, Pen,
1: Jaguara? Você falou do tempo, o tempo aqui tá carregado.
0: Tá carregado?
1: Tá pra cair chuva, mas ainda
0: não. Ainda não tá chovendo?
1: Caiu não.
0: Sim.
1: Deu uns chuviscos, mas.
0: Só uns pinguinhos. Só chuvinho.
1: Tá carregado.
0: Só uns chuvisquinhos. Tá bom.
1: Tá muito bom, fresquinho.
0: Ah, esse tempo é gostoso, né? Um abraço, viu? Obrigado aí pela audiência, obrigado pela companhia, viu? O Niltinho da Vanda ligado com a gente. Ei, Niltinho, um abraço. Obrigado aí pela sua audiência, obrigado pela sua companhia, viu? É o Niltinho da Van participando com a gente aqui do programa Viola Brasil, né, Niltinho? Um abraço, viu? Todo o pessoal das vans, viu, gente? Pessoal do transporte escolar, meu abraço a todos vocês, viu? Eugênio, a Rose, né, do transporte escolar, ligados com a gente. A Dardânia, alô, Dardânia, um abraço. A Dardânia do Amarelinho, né, dona Jana? Abraço. Olha também o Zé Carlos, tá ligado com a gente, a Cláudia, todo o pessoal das vans, né, ouvindo a gente, pessoal lá no Cavalão, ouvindo a gente, né, o Edinho. Edinho, um abraço. Pessoal do transporte escolar, meu abraço a todos vocês, viu? Obrigado pela companhia. Tem mais gente participando do Viola Brasil.
2: Hoje tem gol do Gabigol.
0: Ah, hoje tem? Ah, será
2: hoje
0: que tem?
2: Hoje tem gol do Gabigol.
0: Vinícius, Vinícius tá com a gente. Vinícius tá lá em Itaúna, ligadão no Viola Brasil. É, ele é cruzeirense, né? Hoje tem jogo do Cruzeiro, tem jogo do Atlético, né, gente? Aí tem outros falando, tem uns falando que tem gol do Gabigol, outros falando, né, que é do gol do Galo, e assim vai, né, assim nós vamos. São 6 horas e 30 minutinhos, confirmando a hora certa, 6:30. Alô, Reinaldo Rodrigues do Patafufo, um abraço, viu, Reinaldo? Ele tá mandando alusão pro Fofanete lá em Pitangui, né, o Reinaldo, viu? O Carlos, manda um alô pra Cláudia, minha amiga aí da van. Ah, é a Penha que tá mandando. Alô pra Cláudia da van, né? Tá ligadinha com a gente. Claro, um abraço pra todos vocês, viu? Também a Simone do bairro JK, um abraço. Zé Maria tá com a gente também. Alô, Zé Maria.
3: Bom dia, Carlinhos.
0: Bom dia. Bem? Beleza.
3: Ô, Carlos.
0: Oi.
3: Manda uma música bonita pra nós aí.
0: Agora.
3: Que é o Zé Maria e Dona Márcia tá te escutando. Eu, da hora que você começou.
0: Ê, coisa boa.
3: Da hora que você chegou. Eu escutei até você chegou.
0: Coisa boa.
3: Manda gente um musgão pra nós aí.
0: Agora, viu, Zé Maria?
3: Vê se acha o meu cuitelinho.
0: Cuitelinho é bom demais, viu? Isso é boa.
3: Vou contar de Leandro Silva.
0: Nós vamos procurar essa aqui, tá bom, Zé Maria? Zé Maria, Márcia, né? Estão vindo aí desde que começou o Viola Brasil, desde as 5 horas, né? Obrigado, viu, gente, pela audiência. Obrigado pela companhia de vocês aqui no Viola Brasil. 6:31 agora. Pra falar a verdade, viu? É bom demais estar com você. Gostoso ter a sua audiência, ter a sua companhia.

0: Daniel no Viola Brasil, para falar a verdade. Agora são 6 horas e 35 minutos. Um abraço para Isabel. Alô, Isabel, lá em Divinópolis. Tá ligadinha aqui no Viola Brasil, tomando cafezinho ligadinha com a gente, né, Isabel? Isabel, Roberto, bom dia. Coisa boa que nós estamos juntos, Antônio Debreia também, Toninho Debreia e Elianinha, lá do Jardim Castelo Branco. Alô, Toninho, alô, Eliana, no Castelo Branco, né? Obrigado aí pela audiência, obrigado pela participação no Viola Brasil. Alô, Zé Libério, lá em Pequi, um abraço.
1: Ô, Cali, bom dia.
0: Bom dia, tudo bem?
1: Alô, alô, com essa turma boa aí, o Márcio, o Juca, Marcelão, Dona Joana, Gabrielzinho, essa turma boa aí.
0: Todo mundo ligado, né, aqui alô, no Viola ligado. Brasil. Falou, Zé Libério.
1: Manda o Zezé Camargo, Luciano pra nós aí.
0: Zezé e Luciano.
1: Andorinha, machucado.
0: Aê, Sandorinho, hein? Falou.
1: Ah, está certo. E é um sucesso aqui. Um bom dia a todos a gente aí.
0: Bom dia, viu? Obrigado pela sua participação aqui no Viola Brasil. 6h36 agora. Você que chegou, você que está sintonizado, você que está tomando aquele cafezinho. Bom dia para você.
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0: 6h36.
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0: 6h39.

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1: Agora são 6 horas 41 minutos.
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1: Confirmando 6h41.
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Fala Brasil, Especial FM, alô Zac, tá ligadão aqui com a gente, um abraço, viu? É o Zac, tá ligadão, né, aqui no programa Viola Brasil, bom dia, obrigado aí pela sua sintonia. Marcilene Cássia, também tá ouvindo o programa Viola Brasil. Alô Marcilene Cássia, um abraço pra você, viu? É, a Marcilene tá ouvindo a gente aqui no centro, né? Bom dia pra você também, um abraço. A Sandra lá no bairro Belvedere, alô Sandra, bom dia. O Geraldo Daniel, a Bernadette lá no São Luís, ligadinhos também com a gente, né? Todas as manhãzinhas. Obrigado, viu, gente, pela audiência, obrigado pela companhia de vocês, a Isabel e Roberto lá em Divinópolis, todo o pessoal que está acordando agora, vocês todos que estão acordando agora, sintonizando na Espacial, sejam muito bem-vindos aqui com a gente, viu, gente? Coisa boa, né, que nós estamos juntos sempre. A Marilene lá em Divinópolis, também ligada com a gente, a Cleusa, a Sandra também em Divinópolis, né? Meu abraço, muito obrigado, viu, pela audiência, a companhia e a participação de vocês no Viola Brasil. 6:43, 6:43. Eduardo Costa no Viola Brasil. Bom dia, bom dia.

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1: Eduardo Costa, chega de sujeira, né? Você curtiu aqui no programa Viola Brasil. Agora são 6 horas 47 minutinhos, 6h47. Olha, um abraço, viu, pra Maria de Lourdes, tá ligada no programa Viola Brasil. Alô, meu amigo Ederon. Ederon também tá ouvindo Viola Brasil. Ederon, um abraço, viu? Bom dia pra você. Hoje é aniversário da Toninha. Toninha esposa, né? Toninha esposa do Ederon. Hoje ela está completando aí mais um ano de vida. Parabéns para ela, felicidades, né? O Ederon desejando só coisas boas, mandando aquele abração para você, viu, Toninho? O Ederon e também a filha, né, Ana Clara, desejando aí para Toninho tudo de bom, mil felicidades, que essa data aí se repita por muitos e muitos anos, cheios de muita paz, muito amor, muitas felicidades, né, Toninha? Um abraço para você, viu? E é também do programa Viola Brasil, a Leia enviando um abraço para você, a Maria Júlia, Marcelo, Neymar, todo mundo, né, Giovana, e a família inteira aí, desejando para você também mil felicidades e que essa data se repita por muitos e muitos anos. O Ederon e a Ana Clara, então, nem se fala, né, mandando aí aquele abração apertado aí para você, viu? É que só coisas boas aconteçam aí na sua vida. Ei, coisa boa, né? Fazer aniversário. Hoje deve ter festa comemorando, né, Dona Joana? Hoje deve ter aquele churrasco. Será que tem aquele churrascão lá comemorando o aniversário da Toninha, hein, Dona Joana? Ei, ai! Hoje é quarta-feira, meio da semana, né, gente? Essa semana tá voando, tá passando numa velocidade, né? Então, os parabéns aí pra Toninho e pra todos os aniversariantes de hoje, viu? Todos vocês que hoje estão completando mais um ano de vida. Tudo de bom pra você. Mil felicidades!
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1: 6h49.
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1: 6h52.
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5: 6h54.
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0: Olha a hora, 6:55, 6:55. Nossa, quantas pessoas chegando, participando aqui com a gente no Viola Brasil. A Cleusa de Nova Serrana enviou o áudio, daqui a pouquinho seu áudio, viu, Cleusa? A Adriana também lá do Santo Antônio, um abraço. Olha, também o Jesus, né, tá ligado aqui com a gente. Alô, Jesus, mandando um áudio aí pra gente também, um abraço. O Luiz Henrique, é o Pelezinho, será que é o Pelezinho, hein? É, daqui a pouquinho também a participação, viu? A Flávia, lá do Jardim América, já tá ligadinha no programa Viola Brasil, se preparando aí para ir pro trabalho daqui a pouquinho. Tá ligada com a gente, né, a Flávia? Flavinha, lá no Jardim América, ligada no Viola Brasil. Bom dia! Olha, também, né, o Edenon que tá parabenizando, né, a esposa Toninha pelo aniversário. O Carlos, eu e a Ana Clara estamos mandando felicidade, saúde e paz para ela. Que ela continue essa mãe e esposa maravilhosa que ela é. É, declaração de amor, né, também aqui no Viola Brasil. Abraço, gente. Obrigado aí pela audiência, obrigado aí pela companhia de vocês. Alô, um abraço, bom dia.
1: Bom dia, bom dia. Pelezinho,
0: um abraço.
1: Meu amigo, meu camarada.
0: Ligadão.
1: Bom dia pra cada dos ouvintes aí da
0: número 1 de Pará de Minas.
1: Sim. Mandou um alô pro Leandro Jeep Renegation.
0: Renegation.
1: Rosana Pancinha Breu.
0: Que é isso?
1: Tá dignizando minha esposa Marli. Tá agarradinho lá no poço lá.
0: Ah, beleza.
1: Foca lá na biscoiteria pra Sueli. Os demais aí da frequência da Espacial FM, o sucesso aqui. Manda um alô aí pro meu compadre, meu Marcial.
0: Epa, um abraço, viu? Obrigado aí pela audiência, viu, Pelezinho? Obrigado pela sua participação, né? Aqui no programa Viola Brasil. Ei, coisa boa, que nós estamos juntos sempre, né? A Adriana e o Arthur de Santo Antônio, também ligados aqui no programa Viola Brasil, né? A Adriana e seu filho Arthur, a Maria de Lourdes, do bairro JK também, todo mundo ligado. Olha, daqui a pouquinho a participação, vocês que estão enviando os áudios, daqui a pouquinho o seu áudio aqui no programa Viola Brasil. Daqui a pouquinho também tem o programa eleitoral gratuito e nós voltamos logo após com mais Viola Brasil, tá bom, gente? Até daqui a pouquinho, um abraço, coisa boa estar com você, ter a sua audiência, ter a sua companhia, afinal, nós nascemos pra cantar!

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0: Olha, agora são 7 horas 27 minutos, é o seu Viola Brasil. É, depois do programa eleitoral gratuito, né? Tamo aí de volta com Viola Brasil. E essa moça é pra casar, Diego e Vitor Hugo. Você participando pelo 99974-0105, Especial FM. 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
0: É o seu programa de todas as manhãs, aqui pela sua Espacial FM 727, Natanzinho Lima. Até quando, hein? Até quando?

0: Natanzinho Lima, até quando? 7:30, Espacial FM, a mais ouvida. 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Olha, o Sertãozinho tá ligado aqui no programa Viola Brasil. Alô, Sertãozinho, bom dia!
1: Bom dia, Carlos Leite.
0: Tudo
1: dia,
0: bem?
1: Ouvintes. Bom dia para todos aí que estão ouvindo o programa Viola Brasil. Um abraço, Sertãozinho.
0: Ei, Sertãozinho, um abraço, viu? Obrigado pela sua audiência, obrigado pela sua companhia, viu? Aqui no Viola Brasil. Olha a hora, 7:30. O Antônio Júlio Pedreiro também está com a gente lá no São Cristóvão. Alô, Antônio Júlio, um abraço. É o Antônio Júlio, a Maria, né? O pessoal todo aí ouvindo a gente. Firmino e Maria do São Cristóvão também. Bom dia para vocês. 7:30.

0: Elis Juste aqui no Viola Brasil, hein? Mexeu com as calguinhas, hein? Mexer com calguinha é problemão, viu? 7h32, o Sérgio lá de São José da Varginha. Alô, Sérgio, abraço, bom dia, Sérgio Soares.
1: Ô, Carlos Leite, um bom dia a todos aí, vocês da rádio.
0: Bom dia.
1: É o Serginho Pedro, São José da Varginha.
0: Beleza, Serginho.
1: Manda uma música chonada pra nós aí, Carlos Leite.
0: Claro.
1: Estamos na cuia já.
0: Ei, coisa Fala, boa.
1: Aí. Tchau, obrigado.
0: Eu que agradeço a sua participação, viu? Obrigado aí pela sua companhia. Bom trabalho aí pra vocês, São José da Varginha. 7h33. Mexer com as calguel é problemão.
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0: 7h34.

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4: 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Cogran! 7h36 agora.
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4: Pulou 7h37.
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Olha para você que acordou, levantou, tomou aquele cafezinho, foi para a cama, né? Um abraço, bom dia, tem gente que deitou novamente, né? Com esse friozinho que tá fazendo. Alô, um abraço para o Marco Antônio, tá ligado no Viola Brasil. Um abraço também para Sônia Silveira, lá do São José, tá ligadinha no Viola Brasil também. Abraço, bom dia!

Henry Freitas, me fala, qual a necessidade? A hora certa para você, viu? Agora são 7:40, 7:40. 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Muito bom dia para você, onde quer que você esteja. Você que está chegando, sintonizando agora, a Cleonice lá da Vila Maria, tá ligada no Viola Brasil. Alô, Cleonice, um abraço, bom dia. Olha também o Geraldo Daniel, a Bernadette lá no São Luís, ligadinhos também no Viola. Um abraço, bom dia para vocês. E o Aprígio, hein? O Aprígio Guimarães também tá sempre ouvindo, né? O Viola Brasil, né? Aprígio, alô, um abraço aí para vocês, viu? Obrigado pela companhia também aqui no Viola Brasil, que tá chegando ao final. Ê, Peninha, hein? Passou depressa demais, hein? Passou depressa demais aí o programa Viola Brasil hoje. Tem problema não. Amanhã tem mais Viola Brasil para você a partir das 5 horas da manhã. Mais uma vez, muito obrigado pela sua audiência, muito obrigado pela sua companhia. Você que participou com a gente, né, aqui do programa Viola Brasil. Que bom, viu? Muito obrigado aí pela sua participação. Muito obrigado pela sua companhia. Hoje é quarta-feira, estou indo embora. Queria mandar um abraço antes. Manda um alô pro Geraldo Bila, Carlos, do São Vicente de Paulo. Para mim, falou assim, pro Geraldo Bila e pro Mozão, o Everton. Um abraço, gente. Obrigado, viu, pela participação. Chegaram aqui no finalzinho, né, do Viola Brasil. Geraldo Bila e o Everton, né, lá do bairro São Vicente de Paulo. Um abraço para vocês. E tudo de bom, viu? Que seja um dia bem gostoso, uma quarta-feira abençoada, cheinha de coisas boas na sua vida. É isso que eu te desejo. Falando em coisa boa, chegando aí o Jornal da Cidade para você ficar muito bem informado. Hugo Lacerda chegando, a Júlia Mendonça para trazer aquela informação inteligente para você. Angelita lá do Dom Bosco chegou no finalzinho, né, Angelita? Um abraço também para você, viu? Obrigado pela sua companhia. Tudo de bom, viu? Mandou uma mensagem aqui pra gente, mas vai ficar pra amanhã. Não dá tempo mais, viu, Angelita? Mas, de qualquer forma, muito obrigado pela sua companhia. Forte abraço, gente. Até amanhã. Tchau, tchau. Tchau. Tchau.

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0: 7:50 em Pará de Minas.
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2: Motorista fica gravemente ferida após carreta tombar na rotatória da BR-352, próximo ao Parque de Exposições de Pará de Minas.
0: Homem é preso suspeito de maus tratos contra vaca no bairro Senador Valadares.
2: Dois jovens são presos com motocicleta furtada em Pará de Minas.
0: Jovem é preso e adolescente apreendido com drogas no Jardim das Piteiras.
2: Homem é preso por tráfico de drogas no bairro Grão-Pará.
0: E você confere ainda hoje no jornal de maior audiência da região que Pará de Minas estuda a instalação de 16 radares para reforçar segurança no trânsito.
2: O programa transforma quintais de Pará de Minas em espaços de produção de alimentos e plantas medicinais.
0: E confira que o fim da taxa das blusinhas muda compras internacionais e exige atenção do consumidor.
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2: Agora são 7:52, 18 graus é a temperatura aqui em Pará de Minas. Está no ar a edição deste dia 9 de setembro de 2026. Hoje é quarta-feira e na apresentação da Júlia Mendonça
0: e do Hugo Lacerda, você agora confere as principais notícias e informações de Pará de Minas e região aqui no nosso
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0: E hoje é comemorado o Dia do Administrador e Dia do Veterinário. Nessa manhã que começa com chuva aqui em Pará de Minas, eu desejo a todos um bom dia, Júlia Mendonça. Bom dia a você também.
2: Bom dia, Hugo. Bom dia para todo mundo que está ligadinho e uma ótima quarta-feira.
0: E olha, a gente começa falando do trânsito de Pará de Minas, que continua sendo motivo de preocupação. Mesmo com semáforos, quebra-molas e monitoramento pelo olho vivo em diferentes pontos, os acidentes seguem acontecendo principalmente nas vias de maior movimento. Diante deste cenário, a Prefeitura estuda uma nova ferramenta para tentar reduzir os riscos, a instalação de 16 radares no município.
2: E de acordo com dados do Observatório de Segurança Pública de Minas Gerais, Pará de Minas já contabiliza 920 sinistros de trânsito neste ano, quase 16% a mais do que no mesmo período de 2025. Os números ajudam a dimensionar um problema que vai além dos danos materiais e pode deixar consequências graves para motoristas, motociclistas, ciclistas e também pedestres.
0: A proposta dos radares ainda está em fase de estudos, mas consiste na definição dos pontos que realmente precisam do equipamento e de que maneira o sistema poderá contribuir para controlar a velocidade e melhorar a segurança nas vias.
2: O secretário municipal de Desenvolvimento Urbano, Marcos Vinícius Oliveira, explica em que estágio está o planejamento e quais serão os próximos passos.
3: Não é simples, tá, você colocar radares. Tá? Primeiro que é necessário que haja um estudo de viabilidade, porque a legislação brasileira, né, o Código de Trânsito Brasileiro, ele exige que você tenha ali um estudo que aponte que ali precisa de um radar. Senão o pessoal simplesmente colocaria, né, em qualquer lugar então tem essa burocracia. Então a gente conseguiu uma consultoria com uma empresa que ela se dispôs a vir aqui no município ver se tinha locais aqui que tem potencial para ter esses radares. Ela apontou esses locais. A partir daí, cada local tem que gerar um estudo. Então a empresa veio e falou: olha, ali na FAPAM, por exemplo, ali tem um potencial para ter um radar. Tem potencial? Tem. Então vamos fazer um estudo. Se der a viabilidade, pode ser que se concretize, pode ser que não dê nem a viabilidade. Então nós estamos numa parte inicial, mas eu também vejo que pode ser a solução para diversos locais do município que a gente tem problema de fato, né? Na Avenida Amazonas, ali próximo à esquina com o Flamengo Cansado, o pessoal atravessa aquela rotatória ali, já teve capotamento. Teve atropelamento fatal ali com vítima. é um local que tem uma inclinação muito grande, que o pessoal precisa reduzir de alguma forma. Então, se o radar for a forma, a gente tem que colocar. Então, eu vejo que é de boa fé que o município está fazendo esse estudo, mas que ainda está numa fase bem inicial.
0: Segundo o secretário, ainda será necessário viabilizar a proposta, definir a metodologia de contratação e realizar uma licitação antes de qualquer instalação. Por isso, quem espera ver os equipamentos funcionando ainda neste ano vai ter que esperar um pouco mais. A previsão é que, caso todo o processo avance, os radares sejam implementados somente no próximo ano. E olhe lá, viu, Júlia Mendonça?
2: E olhe lá, o Glacerda. Agora são 7 horas e 56 minutos e a gente continua trazendo informações, porque educadores e alunos da Escola Estadual Professor Pereira da Costa ainda comemoram o resultado do Índice de Desenvolvimento da Educação Básica, o IDEB 2025, divulgado pelo Ministério da Educação no último mês de agosto.
0: Entre as escolas da rede pública que atendem os anos finais do ensino fundamental, 6º ao 9º ano em Pará de Minas, o Pereira da Costa dividiu a liderança com a Escola Estadual Coronel João Ferreira, ambas alcançando a meta de 6,5 no IDEP 2025.
2: E para o Wendel dos Santos Gomes, que é diretor da Escola Estadual, o resultado é motivo de orgulho para toda a equipe da instituição, alunos e pais.
4: Foi um motivo de muita alegria para a gente, né? Claro que foi resultado do esforço e do trabalho dos nossos professores e servidores que se empenharam ao máximo para que a gente conseguisse esse resultado. Então, na cidade aqui a gente ficou em primeiro lugar na nota do IDEB nos anos finais, do 6º ao 9º ano, e foi motivo de muito orgulho, sinal que a gente está fazendo o nosso trabalho bem feito, né?
0: O diretor acredita que o resultado é importante para mostrar o trabalho que vem sendo realizado junto aos estudantes. Ele aproveita para informar que a escola está com vagas abertas para o ano que vem.
4: Estamos com vaga. Quiser matricular seu filho aqui na Escola Pereira da Costa, as portas estão abertas, a gente tem do 6º ao 9º ano, tem vagas, pode trazer seu filho, que tem certeza que vocês vão gostar do que a gente apresenta aqui, né? Além do ensino ter sido valorizado, né? Nosso aprendizado dos nossos alunos, a gente tem uma sala de informática bem estruturada, uma biblioteca bem estruturada, a gente tem projeto da fanfarra nossa, projeto de capoeira aqui na escola, projeto de basquete, então a gente movimenta esses meninos aqui o tempo todo.
5: Qual que é o segredo para conseguir essas notas? Qual que é o trabalho?
4: O segredo é ter uma equipe boa primeiro, né? Acho que a equipe manda muito. E claro, a gente trabalhar em função do aluno, né? O nosso principal foco é o aluno. Quando a gente percebe isso, a gente consegue fazer o nosso trabalho bem feito. O empenho, né? O empenho de todo mundo, desde da cantineira, lá na cantina que prepara a merenda e o almoço dos meninos, até o professor dentro de sala de aula.
2: A Escola Estadual Professor Pereira da Costa funciona na Rua Antônio Praxedes, 390, no bairro Nossa Senhora das Graças.
0: E mais detalhes sobre o resultado do IDEP 2025 podem ser consultados no portal do Ministério da Educação, o MEC.
2: Agora são 7 horas 59 minutos, fim do primeiro bloco. E a seguir, programa transforma quintais de Pará de Minas em espaços de produção de alimentos e plantas medicinais. E todos os detalhes você confere a seguir.
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0: Tempo e temperatura. 8 horas, 2 minutos. Tá na hora de conferir as condições do tempo aqui em Pará de Minas e na nossa região centro-oeste. Tá no ar a nossa previsão do tempo. E olha, meiuca de semana de tempo instável. Há previsão de chuva para vários momentos do dia, inclusive agora em Pará de Minas, chove fraco. Pela manhã, o céu está bem carregado. Para a noite, a previsão é também de chuva aí um pouco mais forte, de moderada a forte, com ventos podendo ultrapassar os 25 km por hora. Com isso, as temperaturas ficam um pouco mais baixas. Em Pará de Minas, a previsão é entre 17 e 27 graus. Em Papagaios, mínima também de 17, máxima de 28. Em Nova Serrana, a variação fica entre 16 graus e 28. Já em Belo Horizonte, a mínima prevista é de 15, máxima de 26 graus para esta quarta-feira.
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2: 8 horas, 3 minutinhos e chegou o momento de conferir as manchetes dos jornais em circulação. Jornal O Globo. Mendonça afasta diretor da Polícia Federal e governo recorre. Folha de São Paulo. Entidades e sociedade civil cobram Supremo. Estado de São Paulo. Nível de educação cai em países ricos e Brasil reduz distância. Estado de Minas. Bancários da Caixa e do Banco do Brasil entram em greve por tempo indeterminado em BH. E jornal O Tempo. Flávio Bolsonaro aparece à frente de Lula no segundo turno em Minas Gerais.
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0: Vamos falar de emprego. Depois do feriadão, muita gente querendo se reorganizar e buscando novas oportunidades no mercado de trabalho. E para hoje, o Cine tem vaga para faxineiro, frentista, lavador de veículos, motorista, carreteiro e repositor. Essas opções você encontra então na agência do Cine. O endereço é Rua Capitão Teixeira, número 39, ali entre o Centro e o Nossa Senhora das Graças, onde funcionava o antigo Colégio Técnico São Francisco e onde hoje funciona a assistência social. O telefone de contato é o 3233-5691.
2: 8 horas mais 4 minutos e quem tem um pequeno espaço em casa pode encontrar ali uma forma simples de produzir alimentos, cultivar temperos e até ter plantas que fazem parte da tradição de cuidados com a saúde. É essa ideia que está por trás do programa Quintais Produtivos, que distribui gratuitamente mudas para moradores e instituições de Pará de Minas por meio da Secretaria de Agronegócio, Desenvolvimento Rural e Meio Ambiente.
0: A proposta é mostrar que não é preciso ter uma grande propriedade ou morar na zona rural para cultivar, como explicou a engenheira agrônoma responsável pelo Departamento Municipal de Agricultura Familiar, a Maiana Santos.
9: A proposta desse programa é que a população de Pará de Minas volte a plantar nesses quintais. O que são esses quintais produtivos? São os quintais, né, urbanos mesmo. Muitas vezes nós temos ali um quintal com esse potencial de produção e a gente não sabe, fica achando que a gente precisa ter uma roça, né, uma área na área rural para poder estar plantando, mas não. Os quintais produtivos, eles podem compor frutíferas, plantas medicinais, as chamadas punks, que são aquelas plantas que a gente se alimenta, mas elas não são convencionais, né? A gente não acha no mercado para poder comprar, não tem o hábito de comer, então a gente também tem a intenção de estar voltando essa alimentação, esse plantio, esse uso das plantas medicinais. Então, hoje, a Secretaria de Meio Ambiente, para poder auxiliar, né, no fomento desse programa dos quintais produtivos, a gente tem umas ações, né, que são tanto uma assessoria mesmo para essas pessoas que têm intenção de estar fazendo esse plantio e fornecendo essas mudas.
2: E de acordo com a Maiana, o atendimento acontece durante todo o ano com prioridade para as famílias inscritas no CAD Único. Além disso, a iniciativa também beneficia instituições e municípios vizinhos, visando incentivar que o cultivo continue e se espalhe para diferentes espaços.
9: A intenção, né, da nossa secretaria também é atender outros municípios, né? Como? Às vezes tem bem gestores de outros municípios com o mesmo interesse de criar um viveiro, de também transformar esse programa, né, no município deles. Então a gente também fornece esse kit. A gente sempre fala que é um kit para produção de um matrizeiro, né? A ideia é que eles vão montar um matrizeiro e vão começar a replicar essas mudas lá também no município deles. E a gente também atende outras instituições, né? Esse ano a gente teve a participação da UFV com dois cursos da Semana do Produtor Rural que foram feitos lá dentro da secretaria, usando o nosso espaço de cultivo, nosso sistema agroflorestal, né, que a gente tem uma parte lá só de matrizeiro de plantas medicinais. Então a gente também auxilia muitas escolas, né, muitas escolas têm pegado com a gente essas plantas para poder também compor esse ou a horta ou um jardim. Então tem pegado com a gente lá essas mudas. Então a gente atende não só a população, mas também instituições e outros gestores de outros municípios.
0: Olha, atualmente estão disponíveis gratuitamente mudas de alecrim, manjericão roxo e verde, lavanda, capim-cidreira, erva-cidreira, tomilho e saratudo. A Maiana também destaca que para manter esse ciclo de produção, o programa também estimula a troca de sementes e materiais de cultivo entre a população e o próprio matrizeiro.
9: Uma coisa que a gente está pedindo agora, que eu estou achando bem legal, que está chegando muita coisa nova para a gente, é que as pessoas que vão lá para poder buscar o kit de plantas medicinais levem também alguma coisa. Às vezes tem uma semente diferente de uma bucha, de um quiabo, né, de alguma planta. Às vezes tem uma planta que conhece, que a mãe usava, a avó usava. Então essas pessoas estão levando para a gente poder compor o nosso matrizeiro para multiplicar essas plantas e também estar distribuindo ela depois. Então isso está bem legal, que agora está aumentando, né, mais ainda a diversidade de plantas medicinais que a gente está distribuindo.
2: E quem quiser participar pode retirar as mudas presencialmente na secretaria localizada na rua Valdemar de Oliveira 606, no bairro Santos Dumont. O atendimento é de segunda a sexta-feira, das 8 da manhã ao meio-dia e das 13 às 15h30 da tarde.
0: É isso aí, 8 horas 9 minutos. Se hoje a Gisele, minha esposa, estiver ouvindo o jornal, ela vai querer umas 3 mudas dessa aqui, viu? Vai me pedir para ir lá na Secretaria de Meio Ambiente. 8 horas 9 minutos, vamos para o intervalo, inclusive falando da taxa das blusinhas, que pode mudar as compras internacionais e exigir maior atenção do consumidor. Nós buscamos detalhes com especialistas.
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2: Estamos de volta, agora são 8 horas 11 minutos e comprar pela internet em sites internacionais pode ficar mais barato, mas isso não significa que a compra esteja livre de impostos. O Congresso Nacional aprovou na última semana a medida provisória que retirou o imposto de importação de 20% sobre compras internacionais de até 50 dólares. O texto segue agora para a sanção presidencial.
3: A mudança visa beneficiar consumidores que compram em plataformas como a Shein, Shopee e AliExpress. Mas é importante entender que até o final dessa cobrança, isso não representa imposto zero. O ICMS, que é estadual, continua sendo aplicado e pode variar de 17% a 20%, além de outros valores que podem aparecer no preço final da compra.
2: Por isso, como explica o Bruno Souza, representante da Comissão de Defesa do Direito do Consumidor da OAB e chefe do PROCON de Pará de Minas, o consumidor precisa olhar além do preço anunciado e conferir quanto realmente vai pagar no fechamento da compra.
4: Na prática, nós precisamos verificar qual vai ser o repasse ou a diminuição que as empresas vão fazer para o consumidor. Mas o mais importante é o consumidor ter cautela e verificar qual é o preço a prazo que eu vou pagar, qual é o preço à vista, porque isso também é um direito do consumidor, é o direito à informação. Então, se ele optar por comprar em sites internacionais, ele tem que verificar, olha, existe algum imposto de importação? Será que essa taxa vai aumentar o valor da compra? Para aumentar para quanto? Ou vai diminuir para quanto se eu pagar à vista? Qual o valor da prestação que eu devo, que eu posso assumir com essa compra? Então são vários fatores que o consumidor, aí tem que ser ele mesmo que tem que avaliar, se compra ou não naquele local. Porque o valor final, a gente ainda vai depender de como isso vai ser na prática. Né? Existe ainda esse rumor com relação ao fim dessa cobrança, mas a gente ainda não sabe como isso vai impactar na prática os valores. Então o consumidor tem que ficar atento, pesquisar. Se ele não, se tiver em dúvida, é melhor optar por não comprar e recorrer àqueles sites, àquelas empresas que ele já tem o costume.
3: E não é só questão tributária que merece atenção. Segundo o Bruno, uma compra feita fora do país pode não oferecer exatamente as mesmas garantias de uma aquisição realizada no comércio brasileiro. Em caso de problema com o produto, entrega ou devolução, a solução pode depender das regras da empresa ou do país de origem.
4: Essas compras internacionais, isso é bom frisar, o Código de Defesa do Consumidor, se a empresa não tiver uma sede no Brasil, ele não é aplicado. Então o consumidor pode ter algum tipo de problema nessa negociação e aí fica mais difícil tentar uma solução.
5: Então não é em todos os casos que dá para procurar, por exemplo, o PROCON?
4: Não, se for uma loja estrangeira, né, uma empresa estrangeira que não tem representação no Brasil, a nossa lei, o Código de Defesa do Consumidor, por ser uma lei brasileira, não vai ser aplicado nesse caso. Então o consumidor não é que ele vai ficar desamparado, mas ele vai ter que percorrer um caminho muito mais difícil, mais longo, utilizar leis até internacionais para poder talvez ter o seu direito assegurado.
2: E a orientação é comparar valores, verificar a reputação da plataforma, conferir as condições de troca e devolução e desconfiar de ofertas que parecem boas demais. E quando houver dúvida sobre a segurança da compra ou sobre os direitos envolvidos, também vale considerar o comércio nacional, onde o consumidor conta com uma estrutura mais clara de proteção prevista pela legislação brasileira.
3: E valorizar o comércio também da nossa cidade é muito importante, né? Independente das compras online hoje serem uma praticidade para muitas pessoas, nada melhor do que ir nas lojas do comércio local, experimentar, ver se a blusa coube certinho, experimentar a calça para ver se combina com o look do final de semana e, claro, movimentar a nossa economia. 8 horas 15 minutos, intervalo. Por falar em movimentar, hoje tem Sul-Americana pro Atlético, jogo contra o Santos. E olha só, Matheus Pereira e Caio Jorge fizeram as pazes e eu vou mostrar o quanto isso é importante pro Cruzeiro.
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4: Oito horas, 17 minutos, o técnico do Atlético, Barba Domingues, ganhou 3 reforços nesta terça-feira para encarar o Santos nesta quarta-feira pela Sul-Americana, jogo 7 horas da noite na Vila Belmiro. Como a gente trouxe ontem, Bianco, Maicon e Igor Gomes foram liberados pelo departamento médico e vão integrar a lista dos jogadores que estarão disponíveis para o jogo na Baixada Santista. E olha, o Santos não poderá contar com seu principal jogador. Com uma lesão muscular na coxa direita, Neymar não foi relacionado. Por outro lado, o técnico Cuca vai poder contar com os recém-contratados. Rodinei, de 34 anos. O jogador, aquele mesmo ex-Flamengo, que estava no Olympiacos da Grécia, foi contratado na última quarta e teve a documentação regularizada pela Sul-Americana. Além de Rodinei, o volante Arthur e o meia Lima também foram relacionados. Essa dupla já havia estreado na vitória de 3-2 sobre o Inter no último final de semana. Olha, com isso, o provável Atlético tem Gabriel Delfim, Natanael, Vitão, Vitor Hugo e Renan Lodi, Alan Franco, Kevin Castanho, Fred Bernard, Alan Minda, lembrando que Coelho está suspenso, e Cassierra ou Renier. Ontem começou a circular nas redes sociais, na noitinha, uma foto de Tomás Coelho, atacante do Atlético, comprando malas num shopping de Belo Horizonte em meio a uma negociação que ele está com o CSKA da Rússia. O mercado de transferências do futebol russo e do futebol brasileiro fecham praticamente juntos nesse final de semana. Até sexta-feira tudo tem que ser definido. Ainda não há de forma oficial nada sobre a saída de Coelho, que tem sido um dos principais ou talvez o principal atacante do Atlético nesse período da temporada. Mas ele não estaria, acho que, comprando malas à toa, né, para ficar em casa. Então, muito provavelmente, Tomás Coelho não será mais jogador do Atlético. A oferta gira em torno aí de 10 a 15 milhões de euros, o que dá aproximadamente 90 milhões de reais. E certamente o Atlético não vai ter tempo de buscar reposição. Com isso, Alan Minda deve acabar ganhando mais minutagem, assim como o Dudu. E quem sabe o Eduardo Barba não usa algum jogador da base. Hoje, Atlético e Santos, então, 7 horas da noite. Primeiro jogo das quartas de final da Sul-Americana. E olha, falei de Caio Jorge e Matheus Pereira, eles foram pivôs de uma polêmica no último jogo do Cruzeiro. Polêmica assim, né? Um exagero de certa forma, mas foram pivôs de uma situação no último jogo do Cruzeiro contra o Atlético do Paraná no Mineirão, quando discutiram sobre quem bateria o pênalti. E olha só, Matheus Pereira e Caio Jorge já fizeram as pazes nas redes sociais, inclusive podem juntos hoje para a seleção brasileira, tem convocação, e eles mostraram que juntos são muito importantes para o Cruzeiro. Eles fizeram 40% dos gols da Raposa em 2026. Nos 53 jogos que o Cruzeiro disputou nesse ano, incluindo amistosos oficiais e jogos oficiais, o time celeste marcou 76 gols e boa parte dele de autoria direta dos dois integrantes da dupla. Caio Jorge, o artilheiro da temporada, 18 gols. Matheus Pereira, que é meia, ocupa o segundo lugar desse ranking, tendo balançado as redes 12 vezes. Somados os 30 gols da dupla na temporada, representa 39,5% dos gols da Raposa. Para se ter uma ideia, o outro jogador nessa lista que tem mais gols não está nem mais no elenco cruzeirense, que é o meia Christian, que se transferiu no meio do ano. Lembrando que isso é só de gols, fora as assistências também, que Caio Jorge e Matheus Pereira participam pelo Cruzeiro. Então essa dupla para a torcida celeste não pode ficar brigada de jeito nenhum. Pessoal, rapidamente passando só alguns resultados de ontem. O Vasco empatou em 0-0 fora de casa na Sul-Americana. Resultado até considerável interessante, né? Pensando em uma classificação dentro de casa. O Vasco jogou com o time reserva praticamente, empatando em 0-0. Ontem o São Paulo acabou perdendo por 1-0 do Boca Juniors. Eu acho que um placar até muito interessante, se for pensar que tem um jogo de casa no Morumbi. Lembrando que o Vasco empatou com o Santa Fé. Então o São Paulo perdeu 1-0 para o Boca, o próximo jogo é no Morumbi. Hoje tem Atlético e Santos, e Cienciano, que vai enfrentar o Montevideo City. Cienciano e Montevideo City podem ser os adversários do Atlético. Falando em Libertadores, ontem teve gol do Hulk pelo Fluminense. O Fluminense venceu por 2-0, sai na frente do Platense pelos jogos também de quarta de final da Libertadores. Hoje tem jogos do Corinthians, amanhã tem Flamengo, hoje também tem Palmeiras em campo. 8 horas e 22 minutos, amanhã então a gente traz os resultados dessas partidas, porque depois do intervalo tem Elbert Moreira aqui nas ondas da 105.5. A pausa é rapidinha e daqui a pouco tem muita informação.
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6: Horas 26 minutos e um estudo da Universidade Federal de Minas Gerais destaca o aumento dos preços dos alimentos saudáveis no Brasil e a redução dos preços dos processados, impactando a dieta e contribuindo para doenças crônicas.
7: Fatores como as mudanças climáticas e tensões econômicas dificultam a produção e o acesso à alimentação saudável. E esse é o tema de hoje, do comentário de Elvert Moreira. Boa quarta-feira, Elvert, bom dia.
8: Boa quarta e chuvosa, né, Hugo? Bom dia a você, a Júlia, os nossos ouvintes desse Espacial, 8 horas 26 minutos. Ontem eu comecei aqui o quadro falando em relação ao nosso comércio, né? A gente sabe, muitas lojas de portas fechadas na Benedito Valadares, para ser exato, 35, e uma constatação, o empresário está fechando porque não está dando conta de honrar com todos os custos. E pegar dinheiro, a gente sabe que dinheiro emprestado nem sempre é uma boa, né? Hoje eu vou com esse outro ponto, como está caro para comer. Ontem eu fui comprar um limão, gente, exemplo aqui, tá? Limãozinho, o quilo, na casa dos R$14. Eu falei, fica aí, limão. Não vou te levar não, pode ficar aí. E assim, você tinha que garimpar ainda para ter um ou outro ali que dava um caldinho, sabe? Sabe aquele cardinho pequenininho, aquele minguado? Ah, vai ficar aí R$14 um quilo de limão? De jeito nenhum. É fora da realidade, né? Gente, comer bem, alimentos saudáveis, tá custando o olho da cara, sabe? Então, sem ter muita saída, cada um vai dando o pulo do tamanho da perna. E para ter o mínimo de condição de colocar algo à mesa, talvez as pessoas começam a passar a escolher os alimentos processados. Daí o início da nossa conversa de hoje aqui, né? Do nosso comentário, porque os processados, mas vou lhe falar, o que faz mal à saúde... mas não é brincadeira, não. Ontem eu falei... Parece que nós estamos, né, numa espécie de corda bamba, nos equilibrando para chegar ao outro lado. Me referia à questão do comércio e hoje eu venho com a alimentação. Faz sentido ou não faz? Qual que é a sua percepção, você que está aí do outro lado? Ou acha que está tranquilo, os preços das coisas para comprar, está ali um preço justo, legal, que você consegue... Eu por exemplo, não, na boa, R$150 é duas sacolinhas do supermercado e assim, vai mais vento do que o próprio alimento. Parece que não está levando nada, é 150 conto. É ou não é? Ou será que eu estou exagerando? E para não ficar só no meu comentário, o assunto hoje para a gente também não perder o fim da meada é isso, né? Que o preço dos alimentos saudáveis, aqueles que são bons mesmo, estão mais caros, o pessoal vai para o processado, faz mal à saúde. Então, ou seja, cada um vai fazendo um malabarismo na corda bamba que está, né? E a gente gosta de ouvir o povo, né? A gente sabe que é importante a gente ouvir o povo. Como é que será que o pessoal está fazendo em relação aos preços, à qualidade e essa compra, o poder de compra, né? Aqui o povo fala.
9: Eu olho a qualidade e também o preço. Muitas vezes o preço manda muito, né? Porque, mas eu olho a qualidade e o preço das compras para não ficar muito, muito apertado, muito salgado para a gente. Mas se você comprar muito barato também você perde. Entendeu? E como eu sou diabético, eu gosto mais de qualidades. Nada de enlatado, nada alimentos de fabricação, né? É só mesmo natural.
4: Eu acho que os multiprocessados é opção de muitas pessoas por ser mais viável, mais prático, mais barato, né, do que uma alimentação saudável. Então acaba que além da alimentação saudável, você tem que produzir ela, né, você tem que cozinhar, você tem que limpar. Isso demanda tempo, que muitas pessoas, infelizmente, não têm. Então optam muito mais pelos multiprocessados. Hoje em dia, eu tento evitar bastante, mas é uma coisa meio que inevitável. O que eu faço de opção é ir no mercado, comprar as carnes, meus lanches que eu posso fazer durante a semana para poder evitar esses escapes de tô com fome, vou pegar uma bolacha, que é mais fácil, é só abrir e comer. Então eu tento evitar ao máximo, mas sem querer a gente acaba escapulindo ali e comprando uma bolacha, um salgadinho.
10: Hoje em dia, particularmente, eu prezo mais essa questão dos saudáveis, porque tem muita coisa industrializada, muita coisa que faz mal para a saúde, né? Então, hoje em dia, o melhor é prezar realmente pelos que não são multiprocessados e que fazem melhor a saúde. Até com a alimentação, seja final de semana, seja durante a semana, é o mais viável.
11: Tem aquilo que a gente sabe que o que é bom, que faz bem, mas que custa, né? Aí vem realmente o ponto, né? Até onde que a pessoa aguenta comprar aquilo realmente é bom, porque todo mundo sabe. Se fosse só saudável, seria ótimo, mas não tem como, né? E você que tá me ouvindo aí, tenta se alimentar bem e pagando pouco mais ou não? Vai no multiprocessado mesmo. Multiprocessado é que tá resolvendo aí na sua casa. Vamos continuar no assunto, eu vou falar do meu primeiro recadinho, a gente dá o destaque na sequência, né, a esse tema do estudo do UFMG, que é o ponto de partida para esse tema de hoje. 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Vamos na parte do estudo agora, do tema que a gente trouxe hoje. É um estudo recente que foi publicado pelo Departamento de Nutrição da Escola de Enfermagem da UFMG, que mostra que no Brasil, enquanto os alimentos considerados saudáveis registraram uma alta nos preços, os produtos processados ficaram lá para baixo. Óbvio, é a alternativa. Vamos ouvir a Thaís Caldeira, que é pesquisadora da UFMG?
12: Está vivendo aí um boom de cada vez mais as pessoas consumirem alimentos ultraprocessados. E isso tem vários motivos, dentre eles a questão da acessibilidade, os alimentos estão cada vez mais acessíveis, presentes em todos os lugares, a falsa ideia de que aquilo é gostoso, é prático, né, rapidamente fica pronto, mas o preço dos alimentos, que é um dos principais determinantes econômicos da alimentação, vai influenciar principalmente nessas escolhas.
11: O estudo analisou as tendências e projeções dos preços dos alimentos no país entre 2018 e 2026, bem como as limitações do acesso à alimentação adequada, com base nos dados do Instituto Brasileiro de Geografia e Estatística, o IBGE. A pesquisa constatou que os preços dos alimentos superaram a renda familiar nominal, reduzindo o acesso às dietas mais saudáveis. Então é constatação, é dado, é número, é científico. O aumento dos preços dos alimentos saudáveis, sem um crescimento correspondente da renda, e é isso que está acontecendo, compromete a qualidade da dieta da população e, consequentemente, para piora dos indicadores de saúde, né? Com isso, o aumento de doenças crônicas como obesidade e diabetes.
12: Famoso encher a barriga, né? Que é a fome oculta que a gente tem investigado, que a gente vê que a população brasileira cada vez mais, né, com quadro de obesidade, mas que não há mais aquele indivíduo com fome, que hoje a gente transfere então a fome de comida para uma fome aí de nutrientes. E quando a gente pensa numa população de baixa renda, por exemplo, que não consegue ali fazer grandes modificações no orçamento domiciliar, às vezes esses alimentos ultraprocessados entram então como uma solução para poder aí se alimentar. E aí a gente vai estar falando então de que é uma alimentação, mas na verdade não a ingestão dos nutrientes necessários para ter uma qualidade de vida para essa pessoa.
11: E se a gente não cuidar da gente mesmo, como diz o povo, quem é que vai fazer isso, né? Quem é que faz por nós? Ah, não luta você para te ajudar não, para ver se vai aparecer alguém. 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Seguindo com o tema aqui, nós preparamos boas dicas de uma nutricionista para ajudar a substituir os grupos de alimentos, né? Já que nós estamos falando de alimentos que estão mais caros, fica mais difícil levar aquele alimento saudável pelo preço que está à mesa. Então a gente vai agora para a alternativa, meu amigo. Em síntese, é economizar e tentar sair dos processados aí, né? Dos ultraprocessados. A dica vem da nutricionista Elba Almeida.
13: A carne vermelha, ela tende a ter um preço mais alto. A gente pode substituir por ovos, frangos, cortes suínos mais econômicos, como lombo, moela de frango. Leguminosas também têm uma grande quantidade de proteína. E a própria sardinha. Já no hortifruti, a gente consegue optar por alimentos da época, que além de mais saborosos, eles são mais baratos. E uma dica que eu acho que é importante a gente salientar isso, que é cultivar, né, em um espaço em casa. E já os carboidratos que fornecem energia, a gente deve evitar os industrializados e focar em carboidratos mais complexos, que dão mais saciedade. Por exemplo, a mandioca, a batata, o cará, o cuscuz, a aveia. Então, eu acho que a gente tem uma variedade de alimentos com preços mais acessíveis para manter uma alimentação saudável.
11: E quais são os alimentos da época, né, da safra, que podem ser encontrados com um preço mais em conta?
13: Morango, abacate, abacaxi, banana, laranja, maçã, abóbora, batata doce, cenoura, tomate, couve, brócolis, couve-flor. Então a gente tem uma variedade aí de opções, né?
11: E isso, buscar essa variedade de opções, né, gente? Então é isso, a gente mais uma vez observar que realmente para comer tá mais caro, né? Tem muita gente que faz a opção de comer fora pela correria do dia a dia, mas acaba indo nesses multiprocessados, ultraprocessados, o que está enlatado, aquilo que é mais rápido, mais fácil, e consequentemente mais barato também. Mas aí tem um outro preço que a gente não enxerga imediatamente, que é a conta da saúde. Essa chega silenciosa e quando vem, aí, meu amigo, muda tudo. prestar atenção nessa parte, hein? Último recadinho de hoje, 8 horas 38 minutos, o ano está em andamento e o produtor já sabe, resultado não acontece por acaso, não. Se a nutrição não for bem feita, o resultado lá na frente simplesmente não vem. 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Gente, amigo, fico por aqui, 8h39, virando para 40, hein? Um abraço a todos, até amanhã e tchau, tchau.
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6: Isso aí, Elvert Moreira, muito obrigada pelas informações. Agora sim, já são 8 horas 40 minutos. Igor Araújo apresenta a partir de agora, aqui no Jornal da Cidade, o noticiário policial. Bom dia, Igor.
14: Bom dia, Júlia Mendonça. Bom dia para você que acompanha a Rádio Espacial FM, o Jornal da Cidade. São 8 horas e 40 minutos. Um bom dia para você também no nosso aplicativo e, claro, também você que está acompanhando no nosso canal do YouTube. Um abraço para você, amigo internauta, no canal do YouTube, que vai acompanhar também neste momento a informação policial no Jornal da Cidade.

Motorista fica gravemente ferida após carreta tombar na rotatória da BR-352, próximo ao Parque de Exposições de Pará de Minas. Homem é preso suspeito de maus tratos contra a vaca no bairro Senador Valadares. Dois jovens são presos com motocicleta furtada em Pará de Minas. Jovem é preso e adolescente apreendido com drogas no Jardim das Piteiras. Homem é preso por tráfico de drogas no bairro Grão Pará. São 8h42. Você está acompanhando o noticiário policial do Jornal da Cidade. 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E a verdade chega agora, no Giro da Bronca, comigo, Igor Araújo, no Jornal da Cidade. Daqui a pouco, hein? Jovem é preso após fugir da PM e arremessar cocaína dentro de lote vago na cidade de Garatinga. Daqui a pouco, porque agora um homem de 35 anos foi preso após militares do grupo especializado em recobrimento GER localizarem uma arma de fogo na residência dele, no bairro Miguel de Castro Machado, em Papagaios. A abordagem ocorreu após os policiais receberem denúncias anônimas sobre o suspeito, que possui registros de prisões anteriores por roubo, tráfico de drogas e furto. Durante as buscas no imóvel, os militares encontraram uma pistola calibre 9mm com a numeração raspada, além de 9 munições intactas do mesmo calibre. O homem assumiu a posse da arma e recebeu voz de prisão, sendo ele encaminhado à delegacia da Polícia Civil junto ao material apreendido para as demais providências. Agora preste atenção, a informação que chega vem da MG-060 em Maravilhas. Dois homens, foram presos em flagrante na tarde da última segunda-feira após uma abordagem da patrulha rural na rodovia MG-060 em Maravilhas. Está aí a importância da patrulha rural, hein? Durante a fiscalização, os militares abordaram um caminhão boiadeiro conduzido por um homem de 64 anos que possui passagem por receptação. No veículo eram transportados 10 bovinos sem a guia de trânsito animal, sendo que 2 animais foram encontrados mortos. Ainda durante a fiscalização, a coisa vai se complicando. Os policiais identificaram indícios de adulteração dos sinais identificadores do caminhão. Vai complicando mais ainda. O motorista informou que havia vendido os animais para um homem de 57 anos, proprietário de um frigorífico. Diante da situação, agentes do Instituto Mineiro de Agropecuária foram acionados e compareceram ao local para realizar os procedimentos necessários. Após a fiscalização, os bovinos foram liberados para um jovem de 20 anos que ficou responsável pelos animais na condição de depositário fiel. Motorista do caminhão e proprietário do frigorífico foram presos em flagrante por adulteração de sinais identificadores de veículo, maus tratos a animais e aquisição de animais sem documentação de origem e procedência. Os dois foram encaminhados para a delegacia da Polícia Civil aqui de Pará de Minas. São 8h46. 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
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E atenção, daqui a pouco, dois jovens são presos com motocicleta furtada aqui na cidade paraminense. É daqui a pouco, hein? Porque agora a informação chega da cidade de Garatinga. Envolve um jovem de 22 anos. É isso aí, ele foi preso após fugir de uma abordagem policial e arremessar pinos com cocaína em um lote vago no centro da cidade de Garatinga. Militares do 3º Pelotão realizavam patrulhamento pela cidade quando visualizaram, então, uma motocicleta de cor preta parada no cruzamento das ruas Floriano Peixoto e Paraná. Ao perceber a presença dos militares, o condutor fugiu. Durante o acompanhamento, o motociclista sofreu uma queda e, impossibilitado de continuar a fuga, o que é que ele fez? Ele arremessou objetos em um lote vago. Porém, os militares realizaram buscas no local e localizaram dois pinos contendo cocaína. O suspeito foi preso e encaminhado para a delegacia aqui de Pará de Minas, junto ao material apreendido. A motocicleta foi removida para um pátio credenciado junto ao Detran. São 8 horas e 48 minutos. Deu polícia! Deu notícia!

Um homem de 41 anos foi preso por tráfico de drogas no bairro Grão Pará, aqui na cidade paraminense. Com ele foram localizadas porções de maconha e cocaína, além de dinheiro e balança. Policiais militares realizavam patrulhamento pelo bairro Grão Pará, quando visualizaram um homem que possui passagens por furto, tráfico, porte ilegal de arma de fogo, ameaça, rixa, lesão corporal. E ao perceber a presença dos policiais, ele tentou fugir, mas foi contido. Durante a busca pessoal, foram localizados 2 porções de cocaína, R$ 82 em dinheiro. Na sequência, os militares apreenderam outras 2 porções de tamanho considerável e 3 papelotes da mesma droga, além de uma bucha de maconha, uma balança, materiais utilizados para embalagem de drogas e uma munição intacta calibre 7mm. Diante dos fatos, o homem recebeu voz de prisão por tráfico ilícito de drogas e foi encaminhado à delegacia da Polícia Civil junto a todo o material apreendido para demais providências. 8h49, gente, setembro é o mês de aniversário na Farmácia Cruzeiro e para comemorar os seus 92 anos, a Farmácia Cruzeiro preparou uma festa de ofertas imperdíveis para você. 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

0: 8:50, adolescente apreendido com drogas no Jardim das Piteiras, hein? Vamos lá, vamos a essa ocorrência. Um jovem de 21 anos foi preso e um adolescente de 16 anos apreendido, suspeitos de tráfico de drogas, durante uma abordagem policial no bairro Jardim das Piteiras, aqui na cidade paramirense. Os militares realizavam patrulhamento pela região quando abordaram uma motocicleta de cor prata, ocupada pelos dois indivíduos. Durante as buscas foram encontrados, então, inicialmente 11 pinos de cocaína, uma porção de maconha e um aparelho celular. Na continuidade da ocorrência, os policiais localizaram, então, ainda outros 8 pinos de cocaína, 2 porções de maconha e mais 2 aparelhos celulares. Diante dos fatos, a dupla foi encaminhada para a delegacia da Polícia Civil, junto com as drogas e demais materiais apreendidos. A motocicleta, apontada na ocorrência como utilizada para o tráfico, foi removida para um pátio credenciado junto ao Detran. 8:58, continuando em Pará de Minas, mais ocorrências. Anos são as idades dos dois jovens que foram presos na noite da última segunda-feira em uma ocorrência envolvendo uma motocicleta furtada aqui em Pará de Minas. A abordagem aconteceu na rua Limírio Flávio Pereira, no bairro Prefeito Walter Martins Ferreira. Durante a consulta, os policiais constataram que o veículo havia sido furtado no dia 11 de agosto deste ano em uma oficina no bairro Azambec. O jovem de 18 anos informou que havia adquirido a motocicleta do rapaz de 21 anos por meio de uma troca envolvendo um automóvel Gol. Os militares então realizaram diligências e localizaram o segundo envolvido, que confirmou ter participado da negociação do veículo. Então, diante dos fatos, os dois foram presos e encaminhados à delegacia da Polícia Civil para providências cabíveis. A motocicleta foi removida para um pátio credenciado junto ao Detran. São 8:53. 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Same Materiais de Construção. 8:54, a informação é de maus tratos, né? Infelizmente, um homem de 47 anos foi preso na tarde desta terça-feira aqui na cidade paraminense, suspeito de cometer maus tratos contra uma vaca. A ocorrência foi atendida pela Guarda Civil Municipal, equipe Falcão Azul, após servidores da Secretaria Municipal de Agronegócio, Desenvolvimento Rural e Meio Ambiente acionarem a corporação para verificar a situação dos animais em uma propriedade localizada na rua Tailândia, no bairro Senador Valadares. Segundo a GCM, a vaca estava bastante debilitada e apresentava dificuldades para se levantar. Conforme informado aos agentes, o animal havia dado à luz a um bezerro há aproximadamente 2 meses. No imóvel também foram encontrados um cavalo e um bezerro, porém, de acordo com a avaliação realizada no local, os dois não apresentavam sinais de maus tratos. O homem, que não possui registros de passagens pela polícia, recebeu então a voz de prisão e foi encaminhado à delegacia para as providências cabíveis. Os animais foram resgatados por servidores da Secretaria Municipal de Agronegócio, Desenvolvimento Rural e Meio Ambiente. Uma motorista de 29 anos ficou gravemente ferida após a carreta que ela conduzia tombar na tarde desta terça-feira na rotatória da BR-352, próximo ao Parque de Exposições aqui da cidade paraminense. Segundo apurado pela nossa reportagem, o veículo que saía de Nova Lima e seguia para Onça de Pitangui transportava carga de argila que se espalhou por parte da rotatória após o acidente. O trânsito chegou a ficar complicado no local durante o atendimento da ocorrência, que mobilizou Polícia Militar, SAMU e Corpo de Bombeiros. Antes da chegada das forças de segurança, populares que passaram pelo local, ao perceber o acidente, rapidamente fizeram os primeiros socorros. Entre eles estava a médica Flávia Franco, a qual trabalha na cidade de São José da Varginha e que tinha acabado de sair do serviço. Ela também contou detalhes deste resgate. Vamos acompanhar.
1: Eu vi a fumaça dessa areia, não sei o que, que é isso.
2: Descarregamento.
1: E aí eu vi o pessoal parando, né? E como eu estava passando, eu tive que vir parar para dar o primeiro atendimento. Ela estava encarcerada, a gente teve que rasgar o cinto, tirar ela. Só que ela já estava responsiva, com o pulso presente, mas muito secretiva. Aí a gente teve que começar a retirar a roupa para ver se tinha alguma fratura externa, né? E aí a gente não viu nenhuma fratura externa, mas muito secretiva e responsiva. Só que com pulso periférico. A gente aguardou mesmo o SAMU chegar para dar os primeiros socorros, porque eu não tinha nada aqui comigo. Mas pela avaliação dela, um caso crítico.
3: Isso, essa primeira resposta da senhora pode ser decisivo para ela, né?
1: Sim, sim. Acredito que sim, tomara que dê tudo certo.
0: Logo após os primeiros socorros, chegaram então a equipe do SAMU e do Corpo de Bombeiros. O sargento Gustavo Oliveira, militar da 2ª Companhia aqui de Pará de Minas, contou como foi o desdobramento do resgate.
4: Vítima em estado grave, né? A gente auxiliou aí nesse primeiro atendimento. Vítima inconsciente, com sangramento aí no nariz, provavelmente de um traumatismo craniocefálico, alguma questão nesse sentido. De imediato, então, foram iniciados esses primeiros atendimentos aí. De imediato, também, a guarnição do Corpo de Bombeiros, do resgate, e a unidade de suporte avançado do SAMU se fez presente na cena. E a vítima foi rapidamente acomodada na ambulância do SAMU para intubação e demais procedimentos aí relacionados aí à gravidade do acidente.
3: Sargento, não é a primeira vez que uma carreta dessa vem e tomba aqui na rotatória, não descendo, vindo de lá da BR-262, né? Isso acontece sempre.
4: A gente já teve vários acidentes nesse local dessa forma, com veículos de grande porte. A gente não pode precisar, mas entendo que talvez pessoas de outras cidades, que não conhecem muito bem a nossa cidade, esse ponto aqui em específico, talvez, a gente não sabe, pode ser em relação a isso, descer nessa rodovia e não ter noção aí do tempo, da velocidade necessária para uma frenagem.
0: A vítima foi encaminhada pela equipe do SAMU ao Hospital Nossa Senhora da Conceição, aqui de Pará de Minas. O atual estado de saúde dela não foi repassado. 8:59 no estúdio da nossa Espacial FM, repórter e jornalista Sérgio Viana, trazendo mais informações nesta manhã aqui de quarta-feira. Sérgio, bom dia.
5: Igor, bom dia. Bom dia, ouvintes, internautas. E é sobre o assassinato que aconteceu no bairro Padre Libério, ali próximo ali do bairro São Paulo, na noite de ontem. A gente pegou algumas informações aqui, de acordo com as apurações que a gente fez de ontem para hoje, um homem de idade ainda não informada foi assassinado com um golpe de faca no peito. Isso no início da noite de ontem, como eu disse, lá no bairro Padre Libério, próximo ali do bairro São Paulo, em Pará de Minas. O principal suspeito do crime é o próprio irmão da vítima, um indivíduo de 34 anos que foi preso posteriormente. Segundo as primeiras informações que a gente coletou, os dois teriam se envolvido em uma briga que terminou com a vítima esfaqueada. Após o crime, o suspeito deixou o local mais rapidamente, acabou localizado e preso no bairro Santos Dumont. Segundo informação, a Polícia Militar teria feito a prisão desta vítima. A gente não sabe realmente se foi a polícia que fez a prisão desse autor, no caso, porque até o momento nossa reportagem tentou mais informações junto ao Departamento de Comunicação da 19ª Companhia Independente da Polícia Militar de Pará de Minas, mas até agora, 9 horas da manhã, nenhuma informação sobre motivação do crime, sobre mais desdobramentos desse fato foi repassada aí pela equipe da 19ª Companhia Independente. A gente aguarda, né? Porque é um caso aí que chamou a atenção aí da população na noite de ontem. Só se falava disso. E a gente aguarda as informações oficiais da Polícia Militar para trazer mais desdobramentos sobre esse caso. O que motivou essa briga e se realmente o irmão é o principal suspeito ou o único suspeito desse crime. Um homem de 34 anos que teria assassinado o próprio irmão com uma facada no peito. A gente já continua aguardando aí um posicionamento da Polícia Militar na manhã de hoje. Até o momento a gente não recebeu aí as informações pedidas. Então tá aí, Igor, infelizmente um assassinato, mais um assassinato acontecendo em Pará de Minas, e a gente busca aí novas informações ao longo do dia no Direto da Redação e também amanhã no Noticiário Policial. A gente vai trazer mais detalhes sobre esse caso. Lamentável, né, Igor?
0: Infelizmente, né, Sérgio? Lamentável, né?
5: E a gente deseja aí sentimentos aí para a família, né, dessa vítima, que é uma briga entre irmãos, a princípio, segundo informações coletadas pela nossa equipe de reportagem, que terminou aí nessa tragédia. Eu volto com você.
0: Perfeitamente, Sérgio Viana. Agora são 9h02. Também nós vamos ficando por aqui. O noticiário policial desta quarta-feira, 9 de setembro de 2026, no oferecimento de Sami Materiais Hidráulicos e de Acabamento e também Farmácia Cruzeiro, a sua rede de vantagens, vai ficando por aqui. Mas volta hoje ainda, o Jornal da Cidade em sua segunda edição, a partir das 18 horas, dentro do nosso programa Sertanejo Bom Demais. Eu também vou ficando por aqui, mas volto hoje às 4 da tarde, trazendo o melhor da música sertaneja na nossa espacial. Um grande abraço e um ótimo dia para você.
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0: Oi, oi, oi, oi, oi. 9:08. Bom dia, bom dia, bom dia, bom dia, bom dia. Com alegria pra você que tá ligado com a gente aqui na programação Espacial FM. E tá começando a partir de agora o nosso encontro. Tá começando mais um super sucesso pra você até meio-dia. Rodrigo Reis na sua companhia, com muita alegria, claro. Você participando, você interagindo com a gente, enviando pra cá sua mensagem, né? 99740105. Você fazendo a festa com a gente nessa manhã pra lá de gostosa e especial de quarta-feira. Hoje é quarta-feira, quartou já. Cê tá doido? 9/9/2026. Estamos prontos e preparados para mais uma manhã de muita alegria, de muito sucesso no seu rádio. Então vamos que vamos! 9:09. Bom dia, Rosinha.
1: Bom dia, Rodrigo. Bom dia a todos.
0: Bom dia pra você também. Muito obrigado pela companhia. E é o seguinte, que obrigado pela sua presença aqui no nosso encontro. Rosinha hoje tá fazendo a festa com a gente, que já viu. Ela já acordou hoje daquele jeito, hein? Ela já acordou daquele jeito hoje. Pra você interagir também aqui na nossa programação, é claro, pra você interagir com a Rosinha aqui no nosso super sucesso, nessa manhã gostosa. Convido-te, claro, sempre a participar conosco também. E claro, convido você também para poder já deixar aqui o nome do seu aniversariante do dia. Daqui a pouquinho, a partir das 11, temos aqui o quadro dos aniversariantes para você. Para você, é claro, homenagear, né? Para você mandar aquele alô especial para aquela pessoa que hoje está fazendo aniversário. Já manda para cá o nome, o bairro, né? Quem tá mandando. E daqui a pouquinho vamos homenagear a partir das 11, tá certo? E muita música boa para você a partir de agora. Então vamos que vamos, seus pelejas! Vamos que vamos para mais um dia, para mais um super sucesso para você.
1: Xani, qual que é a frase do dia?
0: A frase do dia é a seguinte: você tem poder sobre sua mente, não sobre eventos externos. Realize isso e você encontrará força. Então vamos nessa!
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0: 9h25 e essa saudade sertaneja aqui na nossa programação com Jorge Matheus, Fogueira. Eita, teve também Eagles, Hotel Califórnia, teve também Lavanda Prado, Barra de Bairro e Ed Brito, Samuel, Toda Mulher. A primeiríssima de hoje para você aqui no nosso encontro, 9h25. Uma excelente manhã de quarta para você. Daqui a pouquinho eu tô de volta, hein? Já eu volto com muito mais aqui na nossa programação. Tem um montão de abraço, de alô para você que já tá ligado com a gente e mandando para cá sua mensagem. Então segura aí, beleza?
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0: 9h25.
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3: Pessoal, em Pará de Minas, marcando para você nesse momento 22 graus, é a temperatura, umidade 77%. Seguinte, o céu está parcialmente nublado nesse momento. E possibilidade de chuvas, tá? Nessa quarta-feira na região de Pará de Minas, chuvas isoladas. A máxima hoje podendo chegar aos 27 graus, a mínima na madrugada foi de 17. Então hoje promete chuva durante o período. Chuva durante a quarta-feira. Vamos aguardar, né? Ver se ela vem mesmo.
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3: 9h29.
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3: 9h32.
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3: Muito bem, já de volta para você, 9 horas e 33 minutos. Bom dia, bom dia, bom dia. Bom dia para você. E claro que eu vou mandar um montão de abraços, de alôs para você que tá ligado com a gente. Onde quer que você esteja, viu? Ah, daqui a pouquinho eu quero saber de você, hein? Então, uma perguntinha aqui que eu já tá preparado aqui para poder fazer para você que tá acompanhando a programação. E eu quero a sua sinceridade, viu? Ah, mas eu quero a sua sinceridade. Ah, se eu quero. Deixa eu mandar um abraço aqui pra Jaqueline Gomes, em Onça de Pitangui. Jaque, aquele abraço pra você, minha querida. Muito obrigado pela companhia. Uma quarta-feira abençoada pra nós, né? Muito obrigado pela sua sintonia sempre, viu? Todos em Onça de Pitangui. A Juliana tá ligadinha com a gente. Ô, Ju, bom dia, bom dia, bom dia, com alegria. Miau, Juliana. Como é que você tá, menina?
16: Bom dia, Xaninha. Tudo bem? Mandar alô para o grupo As Viadas, Raspando o Dedo na Costura. Uhum. Para todas as costureiras aqui do bairro Jardim das Piteiras.
3: Muito bem.
16: E para a Cris do bairro Novo Horizonte.
3: Muito bem.
16: Miau!
3: Miau! Ô, Pelejo, um abraço para você, Ju. Muito obrigado pela companhia. Tá sumida, menina. Muito obrigado pela sua participação. As meninas da costura ligadas com a gente aqui no nosso encontro. O Zé Libero tá ligadinho com a gente. Ô, Zé Libero, mete as modas aí, Pequi, Peleja.
17: Ô, Peleja, bom dia.
3: Bom dia, Pelejão.
17: Manda um alô aí pra nós aí, Peleja.
3: Alô, Onça de Pitangui.
17: Aqui pra cidade Pequi. Pequi.
3: Alô, Pequi.
17: Manda um alô pro Zé Branco lá da Solidade.
3: Alô, Zé Branco.
17: Um alô lá pro João e Ricardo, essa turma boa, hein?
3: Essa turminha boa demais da conta,
17: hein,
3: Zé Libero? Falou, Pelejo.
17: Manda pra nós aí o Duarte Costa aí, a música do Cachaceiro aí.
3: Alô,
17: Pelejo. Tá fazendo frio aí, Pelejo?
3: Ô, Zé Libero, tem uma friagem danada. Até que o tempo tá... Ô, Zé Libero, tem uma frescura danada por aqui, você acredita? E aí, tá fazendo friagem, Pequi? Um abraço, meu, muito obrigado pela companhia. O Andrezinho também tá ligadinho com a gente. Manda um salve pra turminha do balé. Pra Branca de Neve, a boneca cobiçada, Oswaldino Biadi, e vamos que vamos. Vamos, Andrezinho, um abraço pra você aí, lá no São Cristóvão, tá ligadinho com a gente. São Cristóvão, não, Jardim América, né? É o Andrezinho, padeiro, confeiteiro, confeiteiro, padeiro. O Daniel também tá ligado com a gente. Um abraço pra você, Daniel Nova Serrana, também tá ligado com a gente aqui. O Romilton, o Baby Pedreiro, fala aí, meu jovem.
18: Fala, meu locutor dos bons.
3: Como é que você tá?
18: Deus abençoe vocês aí da Rádio Espacial FM.
3: Amém, nós todos.
18: Sucesso sempre aqui, né?
3: Vamos que vamos,
18: Pedreiro. Deixa eu te falar.
3: Fala comigo.
18: A idade mais sofrida do homem, de todo ser humano, é 33 anos de idade.
3: Aí
18: mas
3: sofre mesmo,
18: demais.
3: Né? É.
18: Mas é bola pra frente, né? Deixa eu te falar.
3: É isso aí, eu acho que eu tenho 33 anos.
18: Toca um modão pra mim aí, bom aí, pai. Que Deus abençoe cada um, cada dos ouvintes.
3: Amém,
18: vocês beleza. Aí, minha família inteira, a família de vocês também, todas.
3: Amém.
18: E bola pra frente, né, cara?
3: Vamos mexer o doce, Hamilton.
18: É, viver e aprender, né?
3: Com certeza. O que você tá fazendo hoje?
18: Vamos
3: mexer
18: o doce aqui, que hoje eu tô chapiscando.
3: Chapiscando hoje?
18: Tenta feio, é que
3: vamos
18: eu tô
3: fazendo,
18: curtindo vocês, ó.
3: É isso aí. Ó. Radinho tá cortando alto aí, hein, rapaz.
18: Está certo, hein? Sucesso é aqui. É o Baby Pedreiro, hein?
3: Ô, Baby.
18: Opa, bom dia.
3: Bom dia pra você. Um abraço, muito obrigado. Bom trabalho. Ô, Baby, tomara que não chova, né? Você não vai atrapalhar o seu chapisco, hein, meu filho? Muito obrigado pela sua companhia, obrigado pela audiência. Continue sempre com a gente. O Evandro Camargo, o cantor. Tô sabendo, hein? Tá fazendo aniversário hoje. Vamos homenageá-lo. É claro, a partir das 11. Te mando um abraço aqui pro Edmar também. Tá ligadinho com a gente. Recanto da Lagoa. Edmar, um abraço pra você, viu? Edmar Laurentino. E também a Amanda, né? A Dona Maria. A Edilene, essa turminha aí no Recanto da Lagoa. Edmar, um abraço pra você. Te mando um abraço também aqui pra quem tá fazendo aniversário hoje, lá em Joatuba, né? É o Leonardo Alves, também vamos parabenizá-lo às 11, né? A Vera Lúcia, a mãe dele, Vera Lúcia, também tá mandando um recadinho aqui na programação especial. Te mando um abraço aqui pra Dona Sônia Silveira. Dona Sônia, bom dia, bom dia. Abençoada quarta-feira pra todos, né? Muito obrigado pela sintonia sempre, Dona Sônia. Obrigado pela companhia aqui no nosso encontro. A Rutineia tá ligadinha. Rutineia, bom dia. Miau. Miau de Neve. Um abraço pra você, muito obrigado pela companhia também, obrigado pela audiência. Deixa eu mandar um abraço aqui pro Pelezinho, tá ligadinho com a gente. Fala aí, meu filho.
19: Ô, peleja, pelejinha! Bora mexer o docinho, careca!
3: Bora que tá na hora!
19: Alô, pra nós aí, peleja, seu vagabundo!
3: Vamos mexer o doce, meu filho!
19: Eu, bora mexer o doce! Dá alô aí pro Leandro Chip Renegation! Aqui com o cara do Jeep Renegade, tá caçando ele, beleza?
3: Eu,
19: o Vovozona também, a Vovozona com o Gabi, tá caçando ele.
3: É, né?
19: Era!
3: E o Pancinho tá te caçando, viu? Um abraço pra você, muito obrigado pela companhia, obrigado pela audiência também. O Pelezinho manda aqui uma imagem aqui, né, da BR lá. Você parece que tá andando, não. Parece que tá na 262, né? É isso mesmo, beleza? O céu tá azul, tá falando aqui, ó. Que sol! Ah, peleja, pô, o tempo muda, hein? O tempo muda, peleja. O Serginho Pedreira em São Zé da Varginha, tá ligadinho, daqui a pouquinho seu áudio aqui na nossa programação. O Fernando Padeiro também, tá lá em Pitangui, tá ligadinho com a gente. Um abraço até do nosso amigo Igor Araújo. Muito obrigado pela sintonia, Fernandão. Um abraço aí pra você. Tá sumido, hein? Que prazer ter você com a gente aqui, viu? Sempre. A Adriana também do São Cristóvão, tá ligadinha? Bom dia, com alegria, Adriana! Muito obrigado pela sua companhia, obrigado pela audiência. O João, ele chegou aqui, olha só, olha só, gente. Uma hora dessa, 9h39, o camarada tá no energético. Que é isso, rapaz? Eita, que beleza. Aí, Leandro.
19: Beleza.
3: Bom ou não?
19: Parece que tem nada disso. Tem nada disso, não. Vamos.
3: Tem não, né?
19: Tem ninguém caçando eu, não. Eu tô por cá, beleza. Tô por cá, treinador.
3: Vamos que vamos, beleza.
19: Buscar mais outra viagem ali e depois bora. Partiu casa.
3: É isso aí. Tá pelejando, mas que peleja, que peleja.
20: Que peleja.
3: Que peleja. É, esse aqui tá pelejando lá, ó. O João Marcos tá ligadinho com a gente. O Pelezinho falou que vai na 262 mesmo, tá lá, vai lá nos Carioca. Um abraço aí pra você, viu? Muito obrigado pela carona aí, o João Marcos, né? O Pelezinho também. Aqui é a Beatriz do São Francisco, tá a fim de ouvir aqui, ó, Jorge Matheus. Sou o seu astral. Um abraço pra você, Beatriz. Muito obrigado pela companhia também, obrigado pela audiência.
21: Bom dia, Carecazu, meu nome é Alice, do Bairro Santos
3: Dumont. Ô, Alice!
21: Queria mandar uma música pro Carecazu, meu amigo, que especial FM, sucesso aqui. Manda um oi aí pro Valentino e pro Theo também.
3: Ô, Valentino e o
21: Bom
3: Theo.
21: Bom dia.
3: Bom dia, bom dia. Muito obrigado, Alice, pela companhia. Obrigado pela audiência. O seu Juca também, né? Cadê a Valentina? A princesa Valentina, muito obrigado pela companhia, viu? E o Theo, um abraço aí pra vocês, viu? Muito obrigado pela sintonia. Obrigado pela audiência. Oi, Fofonete. Bom dia, Fofonete.
22: Bom dia, Xani. Mandar um abraço pra Creu, pra Penha, pra Rosinha, pro Bruno Ezra, o Binho, o Snavo com Ciúme.
3: Muito bem.
22: E o cremosão que derrete gostoso, Reinaldão.
3: Ai, ai, ai, ui, ui, Fofonete.
20: Um dia maravilhoso pra você.
3: Obrigado pela companhia, Fofonete. Um dia maravilhoso pra você. O Ricardão Melão. Ô, Melão. Que é isso, rapaz? Bom dia, Xerim. Rapaz, ele mandou aqui uma foto. É claro que eu vou ter que falar isso aqui. Não tem jeito, né? Vou dar dois bolos aqui, ó. Tem um bolo, eu acredito muito que seja o bolo pra poder partir em pedaços, né? E o bolo, né? O bolo redondo, que é pra poder vender inteiro. Não é verdade, o Ricardão, o Melão? E ele falou o seguinte: bom dia, Xanin. Aí, seu patrão podia fazer uma gracinha pra turma aí, né? Eu também acho. Eu também acho, viu? E dia desse apareceu pra nós aqui, viu? Um, viu? É, eu, se eu fosse ele, faria mais vezes essa graça. Né, beleza? Né, ô Pelezinho, Pelezinho, daqui a pouquinho mais áudio, Pelezinho, segura o ponteiro da viola aí. Ó, agora o Carlos Motorista, vem tá ligado com a gente aqui, ó.
23: Só mexeu o doce, beleza, vamos mexer o doce.
3: Rapaz, desse jeito aí, aí sim, hein? Um abraço pra você, esse Carlos Motorista é Federale. Muito obrigado pela companhia, obrigado pela audiência, pra você que tá ligado com a gente aqui na programação. Minha amiga dona de casa, bom dia pra você também. Daqui a pouquinho, relembrando, daqui a pouquinho tem uma informação pra você também aqui, né? Já tem direto da redação com a Sarinha Faria aqui na nossa programação. E agora eu vou jogar uma perguntinha, né? Uma daquelas perguntinhas que sempre divide opiniões aqui no nosso programa. Eu quero saber de você. Eu quero que você me responda com sinceridade, viu? Se você responder com sinceridade, eu também vou responder com a minha sinceridade de cá, no final do programa. Mas eu quero que você participe com a gente, é claro, né? Então, se você tiver um tempinho, você pode mandar para cá o seu áudio, pode mandar também sua mensagem em texto, fica à vontade. E é o seguinte, que hoje em dia, né, a gente entra com o celular na mão para cima e para baixo o tempo todo, né? E tem gente que vê a mensagem e responde na hora. Porém, tem gente que vê a mensagem, e aliás tem música até que tira aquela notificaçãozinha, né? E deixa pra depois, esquece, né? E tem quem acha que ninguém é obrigado a responder 24 horas por dia. Não é? E aí, o que você pensa disso? Em demorar para responder a mensagem é falta de consideração? Ou cada um tem o direito de responder no seu tempo, hein? Você é do time que responde na hora, né? Ou do famoso que já te respondo e às vezes nem responde? E aí, conta para mim aí, hein? O que você pensa disso, hein? Demorar para responder a mensagem é falta de consideração ou cada um tem o direito de responder no seu tempo? E você responde como? Na hora? Ou depende da prioridade? Conta para mim aqui, hein? Vamos falar sobre o Zap Zap hoje. 17 minutos faltando aqui para as 10. Displicente, Wesley Safadão e Rei Vaqueiro.

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2: 7:50.
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1: 3 minutos para as 10.

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3: 10 horas em ponto.
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3: Então já de volta, 10 horas, 1 minuto, bom dia, bom dia. Deixa eu mandar mais abraços aqui pra gente, tá ligado com a gente, mandando o seu áudio, mandando pra cá a sua mensagem. O Serginho tá lá em São José da Varginha, bom dia, bom dia.
8: Ô, Peleja. Ô, Pelejão. Aqui é o Serginho Pedreiro, São José da Varginha.
3: Como é que tá as modas aí, Peleja?
8: Como é que tá vocês aí na rádio?
3: Bom,
8: um
3: também.
8: Abraço a todos aí, a todos os ouvintes.
3: Valeu.
8: Ô, Peleja.
3: Oi.
8: Manda um abraço pra mim, minha cunhada Ana Maria, meu cunhado Lalado, lá em Sítio Novo e minha sogra.
3: Alô, Sítio Novo.
8: Manda uma musiquinha bem moída pra nós aí, Lalado.
3: Coisa boa, um Beleza. Abraço aí pra vocês,
8: Alô?
3: Hein?
8: Aquele abraço.
3: Miau. Miau, beleza. Miau, Serginho, um abraço pra você, muito obrigado pela companhia também, obrigado pela audiência. Deixa eu mandar mais abraço, que a Penha tá ligadinha com a gente também, tá andando por aí, né? Tá dirigindo por aí.
9: Bom dia, Rodrigo.
3: Bom dia.
9: Vamos
3: mexer o doce.
9: Tô aqui raspando o dedo no volante.
3: Vamos que vamos, beleza.
9: Por aí. Manda um alô aí pro Gerardo Baiano, meu cunhado.
3: Uhum.
9: Lá nos Calda.
3: Certo.
9: Eu tô ouvindo, manda um alô pra ele aí.
3: Muito bem.
9: Tá meio doentinho.
3: Melhoras pra ele, né?
9: Se Deus quiser, vai ficar tudo bem.
3: Amém, vai sim. Melhoras.
9: Manda um alô pra ele aí.
3: Valeu,
9: bom
3: dona
9: dia,
3: Penha.
9: Bom dia, bom dia. Especial FM, sucesso aqui.
3: Bom dia, com alegria. O Marcelo tem Betim, também tá ligadinho com a gente, na região metropolitana da Grande BH.
10: Esse Peleja hoje tá quitado.
3: Hoje eu tô quitou, Peleja.
10: Ei, bora mexer o doce, Peleja.
3: Bora que
10: mexer
3: bom.
10: O doce, doce.
3: Bora mexer o doce, Peleja. Doce, doce, feito, Bel. Ei, Peleja, o Marcelo tá ligadinho com a gente. Já tá partindo lá pro Mercado Central, né? Um abraço pra você, muito obrigado pela companhia também. 10 horas e 2 minutos, 10 e 2. Um abraço aí, ó, pra Daiane e um beijo. Diga que eu amo ela muito. O meu mozão é o Cassie, tá ligadinho com a gente. Também aqui na nossa programação. A Adriana também tá ligadinha aqui no nosso encontro, lá no bairro Santos Dumont. Um abraço pra você e tudo de bom aí, viu? Essa turminha ligadinha com a gente, participando aqui no nosso encontro. Ah, o Pelezinho mandou um áudio aqui. Belezinho, não quero contenda aqui no programa não, tá? Não quero discórdia aqui não, você para com isso. Você é um cara que gosta de pôr fogo na fogueira, né? É, seu Peleja. Tô de olho em você, viu?
8: Ô, Beleza, tá Rosinha, vou mandar um alô pro Belezinho aí, ué. Não manda um alô pra mim, ué. Rosinha.
3: Ali, que Peleja, tá cheio de graça.
11: Que Peleja.
3: Tá cheio de graça, cheio de graça.
11: Cheio de graça.
3: Cheio de gracinha, Pelezinho. Ah, caçar um serviço processo, vá. Ah, Peleja, hein, senhor? Deixa eu mandar um abraço também pra gente, ligado com a gente. Pessoal, é o seguinte, que eu presta atenção. Pergunte hoje, foi muito legal, né? E muita gente que tá respondendo, tá? Muita gente tá participando com a gente. E é claro que eu vou compartilhar também a sua resposta aqui na nossa programação, pra você que tá interagindo com a gente, né? É o seguinte, demorar pra responder a mensagem é falta de consideração ou cada um tem o direito de responder no seu tempo? Você que gosta do zap zap, aí não sai do zap zap, eu quero saber, Peleja. Eu quero saber, Flaviana, bom dia, com alegria pra você.
12: Ô, Rodrigo, bom dia, tudo bem?
3: Melhor agora.
12: Ah, isso aí é muito relativo, viu? Pra quem já não gosta de dar satisfação, esse negócio da mensagem agora chegar e a pessoa ler mensagem e nem saber, a gente não saber se a pessoa leu ou não, isso aí me estressa.
3: Ah, eu também.
12: Demais. Porque, tipo assim, é melhor você não, nem receber a mensagem.
3: Não é?
12: Entendeu? Mas eu acho, sim, que isso é muito... Depende muito do seu momento.
3: Sim.
12: Tem hora que você tá ocupado e realmente não vai conseguir atender, vai responder depois, talvez até esquece na correria do dia a dia.
3: Uhum.
12: E tem aquelas pessoas que realmente mandam a mensagem, eu vou falar de mim. Tem dia que eu já vi algumas mensagens, falei, eu não vou responder hoje, pronto, não quero estressar.
3: Isso aí.
12: Então isso é muito relativo.
3: Com certeza.
12: Entendeu?
3: Aham.
12: Mas tem hora que dá vontade nem de visualizar, mas a gente fica naquela curiosidade. Rodrigo, o pior é quando a pessoa apaga a mensagem.
3: Aí complica tudo.
12: O pior tá aí,
3: aí você quer saber
12: o que estava escrito.
3: Aí não.
12: Você fica mais curioso com o que apagou do que aí, que chegou.
3: Aí fica difícil, né? Aí não tem jeito, não. Aí pode largar para lá. Ai, obrigado, Flaviana, pela sua companhia. Obrigado pela sua participação também aqui na nossa programação. João Bosco também está participando aqui, ó.
13: Oi, Peleja, bom dia.
3: Bom dia, bom dia.
13: João Bosco,
3: e aí?
13: Santa de Virgem.
3: Beleza?
13: Deixa eu te falar, conta aí a caso das mensagens aí.
3: Uhum.
13: É, dependendo do assunto,
3: uhum,
13: dependendo da prioridade, a gente responde na hora. Agora, se for coisa que pode deixar para depois, dependendo do momento que a gente recebe a mensagem, a gente deixa para depois. Se a gente estiver ocupado, ao que tiver um tempinho, a gente responde, mas... Eu, no meu caso, eu respondo de acordo com o momento. E tento responder o mais rápido possível.
3: Muito okay? Bem. Ok. Um abraço para você. Muito obrigado, João Bosco. Tá ligadinho com a gente, Santo Divise. Muito obrigado pela participação também. E a Martinha Sumida também tá respondendo aqui a perguntinha de hoje.
14: Bom dia. Deus abençoe o seu dia, Rodrigo, da sua obrigado família. Todos abençoe a minha família. Amém. Abençoe o dia de cada um dos seus ouvintes e família.
3: Amém, obrigado, viu?
14: E bora, né? Bora recomeçar. Agradecer a Deus por tudo.
3: Sempre.
14: E, ô Rodrigo, eu acho uma falta de consideração, viu?
3: Eu também acho.
14: Quando você manda uma mensagem, a pessoa demora a responder. Uhum. Até mesmo porque, se fosse para demorar, eu mandava uma carta, né?
3: É.
14: E pior é quando visualiza ainda e não responde, né?
3: Aí complica
14: tudo. Aí depois, faz... Nó! Olhei a mensagem e esqueci de te responder na hora.
3: É, aí é complicado. Bom,
14: eu penso assim, né?
3: Uhum.
14: Ô, com Deus, um abração pra você.
3: Valeu, um abraço
14: se
3: pra puder, você, viu?
14: Se puder, manda assim um Guilherme Santiago, a musiquinha do Guilherme Santiago pra mim. Ou Bruno e Marrone.
3: Muito bem. Um abraço pra você, Martim. Melhoras, boa recuperação. Tô recuperando aí do nosso cirurgia do joelho, né, Martim? Então, ó, boa recuperação pra você, viu? Muito obrigado pela sua participação também aqui na nossa programação. Fala, Geraldão Pintor, e aí?
15: Fala, locutor, Geraldo Pintor. Deixa eu te falar com você. Essa pergunta sua aí das mensagens de telefone, quando a pessoa tem tempo de responder, né?
3: Aham.
15: Uhum. Igual mais ou menos agora, eu tô com tempo. Quando tem tempo, tem que deixar pra depois, né?
3: É verdade.
15: Espacial,
3: senhor. Tem que dar, tem que não dá, né?
15: Aqui. Obrigado.
3: Valeu, Geraldo. Um abraço pra você, viu? Muito obrigado pela sua companhia também. Obrigado pela sua participação aqui na nossa programação. A Beatriz Silva tá ligadinha com a gente, tá sumida. Beatriz, bom dia, com alegria. Zé Antônio Cortella também, o Carlos tá em Uberaba, tá ligadinho com a gente. O Carlos, um abraço pra você, muito obrigado pela companhia. Estamos dando a Rosinha. Ah, que peleja, nem vem, viu? Nem vem que não tem. Rosinha vai miar aqui não, rapaz. Ah, que peleja.
11: Que peleja.
3: Não, vem, que mia aqui é só eu, entendeu? Rosinha vai miar aqui pra você não. Sai pra lá, Pedro, sai pra lá. É, trem doido. A Cleusa em Divinópolis também está ligadinha com a gente. Muito obrigado pela sintonia. A Tânia está lá em Florestal. Um abraço. Muito obrigado. O Rona Tanel também está participando com a gente. Um abraço para vocês. E daqui a pouquinho mais participações aqui na nossa programação. E se você tiver um tempinho, né? Se você tiver um tempinho para poder brincar com a gente, responder aqui no WhatsApp, né? E aí? Demorar para responder mensagem é falta de consideração ou cada um tem o seu direito de responder no seu tempo, na hora que você quiser, beleza? Conta para mim aqui. 10 horas e 8 minutos, Simone Mendes, canta para gente, direitos iguais.

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2: 10h17.
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1: 10h23.
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4: 10h24.
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4: Muito bem, já de volta então para você aqui, 10 horas e 24 minutos. Bom dia, bom dia, bom dia, com alegria para você. Deixa eu mandar abraço, deixa eu mandar mais alô aqui pra gente, tá ligado com a gente. Inclusive que o Marcelo e Betim, eu mando aqui um videozinho, né, pra gente aqui, ó. É, acompanhado, né, da Jordânia e também de uma, foi aqui, ó. Eu e a Jordânia e a loira, né, tomando um vinho na sexta-feira depois do trabalho. Rapaz, que é isso, hein? Depois manda o nome da loira aqui também pra mandar alô pra ela, viu, Marcelão? Um abraço pra vocês aí, muito obrigado, muito bem acompanhado sempre. Bom dia, careca azul, rapaz! É. Sobre a pergunta, aliás, eu vou fazer a perguntinha de novo aqui pra você interagir com a gente, viu? Minha amiga, meu amigo, você que, né, tá ouvindo a nossa programação e quer mandar um pitacozinho pra cá também, quer mandar uma mensagem pra cá pra poder interagir com a gente, fica à vontade, tá bom? E é o seguinte, demorar pra responder a mensagem é falta de consideração? Ou cada um tem o direito de responder no seu tempo? Conta pra mim aqui. E o Fernando César respondeu que, ó, eu acho que responde só na hora que der. Isso não é falta de educação, porque tem gente que acha que a gente só está por conta disso, entendeu? Manda a música do Tiririca, Florentina. Ah, Pereja, aí não, né? 10 horas e 25 minutos, a Magda também tá ligadinha com a gente. Bom dia, Pereja. Olha, sobre a mensagem, o que me mata é a pessoa visualizar e não responder, viu? Isso me dá um nervo. É a Magda em Campoeira Grande. Ô, Magda, bom dia, bom dia. Obrigado pela sua companhia e pela participação também aqui na nossa programação. Dona Penha também está participando com a gente aqui. Ó. Mandou aqui um outro áudio aqui no nosso encontro. Mandou mais três áudios aqui, ó. Olha aí.
6: Então, dá um alô aí pro Johninho, Pelezinho, todos os ouvintes. Muito bom dia, Peleja.
4: Bom dia, Dona Penha.
6: Ô, Rodrigo, oi. Sobre a mensagem, o ruim é quando a gente manda mensagem e a pessoa visualiza, a gente sabe, visualizou, a pessoa não responde. Às vezes demora até dois dias ou mais, eu nem respondo. E a gente, quando tem pessoas que a gente às vezes manda mensagem pra gente, e aí, tipo assim, você mexeu no celular 8 horas. Aí a pessoa manda mensagem e às vezes depois das 8. Você vai ver a mensagem é à noite, às vezes. Às vezes você vai abrir o WhatsApp é à noite. O que que acontece? É, a pessoa já mandou um monte de interrogação, porque não respondeu, mas não respondeu, porque nem entrou no WhatsApp.
4: Isso é
6: a pessoa pensar desse jeito, é bobice, não é ignorância.
4: É verdade.
6: Eu respondo as mensagens de acordo com o que eu vejo. É. Se eu abrir, eu acabo respondendo, por causa, ou então eu falo, eu não posso conversar agora, mas ó que der, eu converso. Agora tem gente que abre a mensagem e não fala nada, aqui, nossa, eu fico nervoso.
4: Ah, eu também, filho.
6: Pensa numa raiva quando a pessoa apaga a mensagem sem a gente ver. Você não viu,
4: Dona
6: Penha? A gente não abriu o WhatsApp ainda, como é que você vai ver?
4: Não é?
6: Pessoas ignorando demais.
4: É desse jeito. Sei como é que é, né, seu Zé Antônio Cortella? Também tem gente. Eu conheço muita gente que apaga a mensagem quando a gente não responde, né? Mas tem.
7: Essa menina falou aí que manda mensagem, apaga, eu faço de jeito.
4: Aí,
7: eu mando mensagem, a pessoa não responde, manda outra, responde. Aí eu mando outra mensagem, apago, mando outra, apago. Senão eu mando 1235. Miojo com carinha na cara. Ligo, não atende, tem que me responder. Eu respondo todo mundo, nem que sim, nem que não.
4: Calma, gente.
7: Vou falar que não tem jeito.
4: Não é?
7: Vou nada. Eu respondo que é pra não deixar a pessoa no escuro. Ou raiva que me dá, você mandar mensagem pra outra pessoa não responder.
4: Beleza.
7: Somente é que elas têm risquinho preto, que é uma rádio espacial. Eles não sabem se leu a mensagem, se não sai. Isso aí é a pessoa que deve.
4: É protocolo, senhor. É protocolo.
7: Aí veio uma mensagem lá, não, esse aqui não vou ler, não.
4: Beleza. Não, vem não. Você nem vem.
7: Quem tem o risquinho preto tem o rato preto. preso.
4: Não, nem vem que não tem, não é assim não.
7: Ah. Então acabou que acabou de mandar mensagem para a Rádio Espacial, já mandou mensagem para a Exas. Foi quando eu de doido, eu falo assim, meu telefone tá fodeado.
4: Entendi.
7: Eu vou te contar.
4: Eu entendi o que você quis dizer, viu? Eu entendi, Peleja.
7: Mas pessoa que tem nada pra fazer, fica mandando mensagem toda hora e não tem jeito, né? E trabalha, né?
4: Tem gente que trabalha, mas eu também cortei ela. Um abraço pra você, daqui a pouquinho mais áudio. Chegou mais alguns áudios seu aqui, viu? Muito obrigado pela companhia aí, tá? Deixa eu mandar um abraço aqui pra dona Sônia Silveira também. Acho que é falta de consideração, viu? E concordo com ele. Olha só, a dona Sônia concordando com o Antônio Cortella. Ah, dona Sônia, um abraço, viu? Muito obrigado pela companhia, viu? Obrigado pela audiência. Bom dia, Careca Azul. É o Pimenta. Ai, ai. Aqui, ó, primeiramente, patrão encarregado. Acho que a gente tá por conta o tempo todo. Rapaz. Ah, bom, depende, né, Pimenta? Depende, né, Peleja? Ai, ai, um abraço pra você. Chegou uma mensagem muito bacana aqui, ó, que eu vou compartilhar com você aqui na nossa programação também. Muitas mensagens chegando aqui, de muitas participações. O Anderson, ele mandou uma mensagem dizendo o seguinte, que, ó, presta atenção. Ô, mulherada, presta atenção aqui, ó. Bom dia, Peleja. Olha, eu acho que cada um tem o direito de responder no seu tempo. Pena que a mulher da gente não entende isso. É, Peleja, um abraço pra você, Anderson. Obrigado pela sua companhia, obrigado pela sua participação aqui na nossa programação, viu? Ai, ai, vamos lá. Agora 10 horas e 30 minutos, 10 e meia, né? 10 e meia. Ah, eu vou deixar aqui a perguntinha novamente no ar aqui. Daqui a pouquinho eu volto com mais. Tem muitas participações chegando. Eu quero compartilhar as respostas, né, aqui no nosso encontro, aqui na nossa programação. Quero que você que ainda não respondeu, né? Se você tá pegou o bonde andando aí, né? Eu vou, na verdade, fazer a perguntinha novamente para você interagir conosco, tá bom? Porque, na verdade, muitas pessoas, muitas participações aqui no nosso programa hoje. Realmente, eu quero que você também participe, tá bom? Quero que você não fique de fora. Ó, demorar para responder mensagem é falta de consideração ou cada um tem o direito de responder no seu tempo? Conta para mim aqui, tá certo? Eu quero que você participe com a gente aqui na nossa programação. 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Gustavo Lima agora canta pra gente Bala Alojada e você vai participando com a gente aqui daqui a pouquinho. A sua participação aqui no nosso encontro. Aqui

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3: Em Pará de Minas, marcando agora para você 24 graus, céu parcialmente nublado, máxima 27 graus hoje. Pessoal, possibilidade de chuvas isoladas na região de Pará de Minas hoje, viu?
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5: Então, já de volta pra você, agora faltando 12 minutos pras 11. Deixa eu mandar mais abraços, um montão de alô pra essa galerinha ligadinha com a gente. Eu tô no quartel, mandou um ótimo pra mim, dizendo o seguinte, que eu não gosto de ficar mandando mensagem, não, que tem nem tempo de mandar mensagem, um montão de mensagem toda hora, na rádio e tal. Ele encheu que conversa de mensagem aqui, não vai dar nem tempo de passar. Um abraço pra você, muito obrigado pela companhia, obrigado pela audiência. Deixa eu mandar mais alô aqui pra gente, tá ligado conosco. Fala aí, Fofonete, e aí, como é que você é em relação às mensagens, hein, ô senhor Fofonete?
6: Chame, eu respondo na hora, da mais que vem aqui as mensagens picantes, que é aquela sunguinha branca sem fogo.
5: Ô Fofonete, ô Fofonete. É, beleza. Um abraço pra você aí, muito obrigado. Adriana e Aldete no Santos Dumont também, ligadinhas com a gente. Meninas, beijo, beijo pra vocês, muito obrigado pela companhia. Rony e Natanael, que dá abraço. E aí?
7: Ô, Rodrigão, bom dia, tudo bem?
5: Bom dia, beleza?
7: Manda um abraço aí pra todo mundo aí da rádio, pro Anderson Henrique, né?
5: Obrigado.
7: Pra você também, Rodrigão.
5: Valeu.
7: E todos aí da Rádio Espacial FM, tá bom?
5: Obrigado, Rony.
7: E manda uma música caprichada aí pra nós, tá bom?
5: Deixa com nós.
7: Gostei demais de ter participado ontem no aniversário do Anderson.
5: Ah, coisa boa.
7: Gostei demais.
5: Bacana, viu?
7: Valeu. 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
5: Valeu, Rony, um abraço pra você. Inclusive, se você conhece, você mesmo, tá ouvindo a nossa programação nesse momento, se você conhece algum aniversariante de hoje, né? Conhece alguém que está fazendo aniversário, manda pra cá o nome da pessoa, né? O bairro também. E quem está mandando, que é um pouquinho o quadro, os aniversariantes do dia aqui do nosso encontro, aqui no Super Sucesso pra você. O Rondon tá ligadinho com a gente. O Xingu, um abraço aí, muito obrigado. Daqui a pouquinho tem mensagem da Tânia lá em Florestal. O Andrezinho também, aquele abraço pra você, Andrezinho. Vamos que vamos. A Cleusa em Divinópolis. Cleusa, cadê a Sossô, Cleusa? Bitocas e bitocas pra Sossô. Muito obrigado pela sintonia. Fala aí, ô, jovem.
8: Ô, oh, beleza.
5: Oi.
8: Ô, trem que mata de raiva, viu? Você vê que a pessoa viu a mensagem e te responde.
5: É ruim, não é?
8: Ô, Breu! Ô, Breu!
5: É terrível.
8: Ô, Breu!
5: Um abraço pra você, muito obrigado pela companhia. Fala, baby.
9: Ô, locutor, essa perguntinha de hoje, eu esqueci de falar com
5: fala
9: você.
5: Aí, fala aí, fala aí.
9: Que é o Baby Pedreiro de novo aqui, deixa eu te falar.
5: Fica à vontade.
9: O povo custa responder a gente.
5: É verdade.
9: Aí, o que que eu faço? Ó, que eles mandam mensagem pra mim também de novo, eu não respondo.
5: Claro. É justo.
9: Uma bola até da outra bola, você tá doida.
5: É justo.
9: Não dá, não. Aí é. Só confusão.
5: É, só confusão. Você gosta de confusãozinha, rapaz. Mais.
9: Deus abençoe. Tá certo, pensa aqui.
5: Valeu, baby. Um abraço pra você. Muito obrigado pela companhia. Narcisa, tá ligadinha com a gente. Bom dia, Narcisa. Um abraço pra você, minha querida. Ela falou que é a risada que me mata. Sério, essa aqui, ó. Cadê a risadinha? Ah, essa aqui, ó. Ô, Narcisa, um abraço pra você, viu? Muito obrigado pela companhia. O Marcelão respondeu aqui lá em Betim, respondeu o seguinte aqui. Ah, sim, o nome da loira qualquer é Luzicleia. Um abraço pra ela, viu? Manda um abraço pra ela também, pra Jordânia. E ele respondeu o seguinte, que demorar pra responder a mensagem é falta de consideração. Eu também acho, viu? A Lucinha de Divinópolis também tá ligadinha com a gente.
10: Rodrigo,
5: oi.
10: Bom dia.
5: Lucinha
10: de Divinópolis, tudo bem, né?
5: Tudo bem, você?
10: É,
5: graças a Deus.
10: O teste do programa, eu acho que quando a pessoa coloca lá pra gente não visualizar, não saber se ela visualizou
5: ou não,
10: as mensagens, eu assisto isso uma falta de respeito muito grande, né?
5: Uhum.
10: Um psiquiatra amigo meu falou que isso é falta de respeito, falta de consideração com a pessoa,
5: uhum,
10: né?
5: Uhum.
10: E eu sou do tipo da pessoa que, assim, eu procuro responder todas as mensagens.
5: Sei.
10: Quando eu não posso responder naquele momento, eu mando um áudio falando que depois, mais tarde, eu respondo.
5: Uhum. Ô, Lucy, obrigado pela sua companhia, obrigado pela participação. Inclusive, Lucy, já tá me contando o seguinte, que ela vai fazer uma cirurgia hoje, né, ô Lucy? Vai fazer uma cirurgia no joelho, né? Conta pra gente aí.
10: Queria te dizer que hoje eu vou fazer uma cirurgia de joelho, né?
5: Uhum.
10: Às 13 horas e pedir para você né, e seus ouvintes estar em oração por mim.
5: Uhum.
10: Né?
5: Vai dar tudo certo, sim.
10: Amém. Né? Eu
5: amém,
10: tô confiante
5: sempre.
10: Que vai dar tudo certo.
5: Vai dar tudo certinho, sim,
10: um
5: viu?
10: Um grande abraço pra você. Fica
5: obrigado,
10: com Deus,
5: querida.
10: Viu?
5: Amém. Fico com Deus também.
10: Então, tchau. Até
5: depois,
10: mais.
5: Depois, se você puder, mande notícia pra nós, tá bom, Luci? Vai dar tudo certo. Um abraço aí pra você. Muito obrigado pela companhia, pela sua participação também aqui na nossa programação. O Guilherme Alfrásio, tá ligadinho com a gente? O risquinho não é branco, né? Não, depende. Ô, Guilherme, depende da sua tela, né? Se a sua tela estiver no modo noturno, né? Ela é branca, mas se for estiver no modo claro, né? Ela é preta, peleja, né? Não? É, peleja. E ele respondeu o seguinte aqui, ó. Curto e grosso. Depende da pessoa. Depende da situação e contexto. Muito bem. Algumas vezes pode ser até fora de consideração, outras não. É, muito bem. Depende, né, Guilherme? Realmente. Ai, aí quando você está esperando uma resposta, né? Aí ou, talvez o máximo que você quer é um sim ou um não. Aí a pessoa manda um áudio, né? De 30 segundos aí pra você ir pronto. Aí lá vem a justificativa também, né, Ângela Maria?
11: Bom dia, com alegria.
5: Bom dia, bom dia.
11: Tá tudo bem?
5: Tudo bem,
11: com
5: você?
11: Você, Rodrigo?
5: Graças a Deus, e você? Tudo bem também?
11: Ô, Rodrigo.
5: Oi.
11: Foi muito prazer conversar com você, Rodrigo.
5: O prazer é todo nosso, sempre.
11: Eu tenho maior raiva também contra o amigo.
5: É.
11: Eu mando mensagem pra a pessoa não olha minha mensagem. Olha, mas não fala nada.
5: Sei como é que é.
11: Ah, eu bloqueei até a pessoa.
5: Obrigado, ai, ai. Obrigado, Angela Maria. Um abraço.
11: Na hora que eu peço música.
5: É.
11: Não, manda minha música.
5: Ah, não é
11: ai,
5: possível. Não,
11: fico,
5: não.
11: Nossa,
5: não
11: vou vontade nem de ligar mais.
5: Ô, Angela Maria. Não faz com nós não, Angela Maria. Ah, beleza. Um abraço aí pra você. Muito obrigado. A Vera Lúcia, Transjoatuba, também participando com a gente.
12: Bom dia de novo.
5: Bom dia, bom dia.
12: Ah, eu com esse negócio de mensagem, eu sou meia lerda.
5: É. Eu, igual
12: tenho
5: eu também.
12: Que minha filha manda mensagem pra mim, eu vou responder ela 2 dias depois.
5: Tadinha.
12: Aí quando eu respondo, ela fala, tá viva, véi? Achei que tinha morrido.
5: Oxi.
12: Ah, eu sou meio assim, eu prefiro ligar, sabe, falar. Melhor você já fala logo tudo de uma vez, já escuta tudo a resposta de uma vez e pronto.
5: É verdade.
12: Esse negócio de mandar mensagem, tá esperando a pessoa te responder pra falar, pra te dar a resposta que você quer, é meio complicado. Então, eu prefiro ligar.
5: Tá certo. Eu também sou dessa opinião, né? Que, se quiser alguma coisa mais urgente, pode ligar, né? Melhor, não é? É verdade. Dona Vera, obrigado pela companhia. Ó, lembrando, Dona Vera, daqui a pouquinho, Dona Vera Lúcia, lá em Joatuba, ó, daqui a pouquinho tem o quadro dos aniversariantes e já colocamos aqui o seu filho Leonardo. Vamos homenageá-lo daqui a pouquinho, tá bom? Muito obrigado pela companhia e obrigado pela participação também aqui na nossa programação. E o Guilherme respondeu outra mensagem que ele mandou pra gente, é o seguinte. O pior é a pessoa mandar um áudio e não responder se sim ou não. Ixi, é pior. Aí não tem jeito, não. Aí não vai, não.
13: Oi, Rodrigo.
5: Oi.
13: Tudo bem?
5: Tudo bem, você, Dani?
13: Às vezes, você acha que a pessoa não vê a mensagem, mas a gente vai lá no cantinho da tela e só abaixa o dedo, lê e finge que não viu, para fazer um charminho, para ter uma atenção maior. É isso que acontece. A maioria das vezes a gente vê. Ou então o áudio, a gente copia ele e manda para outra pessoa, aí a pessoa escuta, parece que a gente não escutou, tem tudo isso, né?
5: Menina, você é cheia das estratégias. Olha só, Daniel, você é cheia das estratégias, hein? Você tá doido, quem te vê não, nem imagina, né? Estrategista. O João também tá ligadinho com a gente aqui no nosso encontro, aqui na nossa programação. E é o seguinte aqui, ó. Ai, ai. Depende. Como é que é o negócio aqui, João? Depende da prioridade. Quando você quer conquistar alguém, você responde na hora. Ah, que rapaz, depois você conquista, você não faz assim, beleza. Tem isso mesmo, gente? Sério? Quando você está interessado numa pessoa, você responde na hora, tudo na hora, depois você conquista, não tem mais não? Ô, João, não faz assim, não pode ser assim. Oxe, né? Gente, o negócio tem pro outro lado aqui que eu não tô gostando, não. Vocês me oram. Ai, ai. Aqui, ó, mais mensagem. Que aqui na roça, nem sempre o sinal ajuda, viu? Não mandou o nome, não. Tem hora que a mensagem vai chegar só mais tarde, então eu acho que ninguém precisa ver grudado no celular. Muito bem, muito bem. Ai, ai. A Carla ligadinha com a gente. Eu confesso que sou aquela que lê e pensa. Já respondo. Aí passa 2 horas e nada. Não é falta de carinho, é distração mesmo. Ah, entendi. Aham. Ai, tá. Gente, não pode ser assim. Ai, 3 minutos para as 11, a Flaviana. Flaviana, você tá querendo colocar gasolina no fogo? Para com isso, menina. Ela falou que, ó, por isso que muitas mulheres não respondem os homens na hora, né? Aprendendo com eles, né? Mas menina, cai na sua lábia. A música que vai entrar agora, Flaviana, pra poder inteirar, né, essa resposta. Cai na sua lábia. Ah, meu Deus do céu.

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2: 11:03.
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3: 11:06.

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6: 11:10.
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6: E já de volta para você, 11:10. Daqui a pouquinho tem os aniversariantes do dia para você.
9: Existe uma teoria que se chama 90-10, onde uma pessoa tem 90% daquilo que você procura em alguém. Só que você foca naqueles 10% que falta. Aí você sai pra rua, se aventura, e realmente você encontra aqueles 10%, mas não se deu conta que perdeu os 90%.

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2: 11:16.
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2: 11:19.
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15: Foi publicada no Diário Oficial da União a lei que determina o direito da realização de uma avaliação completa da saúde da mulher nos serviços públicos de saúde pelo menos uma vez no ano. O atendimento deverá incluir exames e acompanhamento periódico, conforme as necessidades de cada paciente. A nova regra, no entanto, não entra em vigor imediatamente, tendo um prazo de 180 dias para que as medidas possam começar a valer. O assunto agora é economia e nenhum apostador acertou as 6 dezenas do último concurso da Mega Sena realizado nesta terça-feira. O prêmio acumulou e agora está estimado em R$ 76 milhões para o próximo sorteio, que será amanhã às 8 horas da noite. Ao todo, 54 apostas acertaram 5 dezenas e irão receber aproximadamente R$ 35 mil cada. Já 2.787 apostas acertaram as 4 dezenas e irão receber cerca de R$ 1.000 cada. Direto da redação com a repórter Sara Faria.
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2: Muito bem, já de volta, 11 horas e 24 minutos, uma excelente manhã para você. Daqui a pouquinho eu trago mais participações aqui no nosso encontro, daqui a pouquinho também, daqui a pouquinho tem os aniversariantes do dia, no próximo bloco para você, aqui na nossa programação. Agora 11h24, Max Bellucci.

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4: Vamos sorrir, a hora certinha, 11 horas e 32 minutos, uma excelente manhã para você.
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1: E em Prade Minas, marcando para você nesse momento, 25 graus, a umidade 64%. Nesse momento o céu está parcialmente nublado e possibilidade de chuvas durante o período, chuvas isoladas na região de Prade Minas, pessoal.
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1: 11:34.
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2: 11h38.
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2: Muito bem, já de volta aqui para você, 11 horas e 39 minutos. Deixa eu mandar abraços, daqui a pouquinho manda mais alôs, viu, para essa galerinha que tá ligadinha com a gente aqui na programação. Já vamos engrenar aqui, daqui a pouquinho tá chegando o horário eleitoral gratuito para você também. Logo mais, a partir de meio-dia 25, tem o programa Revista com o amigo Wilson Barreto. Tá de volta com você aqui na programação espacial, depois de longas férias, né? Tá de volta com você. A Beth Gleice tá ligadinha com a gente. Um abraço pra você, Beth Gleice. Tá rolando uma feijoada. Nossa, que beleza de feijoada, hein?
5: Não havia.
2: Que beleza de feijoada. Um abraço para você. Tá convidando para poder almoçar, é verdade? Que beleza, hein? Que beleza. Que delícia.
6: Que delícia.
2: Ah, separa meu prato que eu tô chegando. A Rosinha também vai, viu? É, deixa eu mandar abraço aqui para Angela Maria também. Deixa eu mandar abraço para Grazi, lá em São João Evangelista. Um abraço. A Cleonice também tá ligadinha com a gente. Tudo de bom. Ah, e a galerinha participando com a gente. A Lili Ermidas também tá ligadinha com a gente. Lili, aquele abraço para você. Adriano Arturo, Santo Antônio, mais uma vez. Adriane também. Aldete, no Santos Dumont. Um abraço, meninas. Muito obrigado pela companhia. E a Ângela Marina, em Sete Lagoas, também, mais uma vez, lá ligadinha com a gente. Pessoal, agora tem os aniversariantes, sério? Os aniversariantes do dia chegando por aqui. Parabéns, parabéns, parabéns, parabéns, parabéns a todos os aniversariantes, muitas felicidades, registrados com a gente, que ou não, hoje tivemos pouquinhos aniversariantes aqui hoje registrados com a gente, mas para você que não mandou aqui o nome, né, ou para você que tá fazendo aniversário e não tá aqui comigo, parabéns, viu, que essa data se repita por muitos e muitos anos e felicidades!
6: Aos aniversariantes de hoje, parabéns!
2: Parabéns, parabéns, parabéns! E o Evandro Camargo cantou, tá fazendo aniversário hoje, parabéns! Que Deus ilumine cada passo do seu caminho, renovando as suas forças, enchendo seu coração de paz e presenteando sua vida com muita saúde sempre, viu? E que nunca lhe faltem motivos para sorrir. É o Henrique te parabenizando aqui, ó, o Evandro Camargo, seu cantor! É seu filho Henrique te parabenizando aqui, Evandro! O Leonardo Alves em Juatuba também tá sobrando velhinhos hoje, completando 3.8. Sério? Parabéns, viu? Parabéns para você, ô Leonardo. Tudo de bom, que essa data se repita por muitos, muitos anos. Que esse aniversário seja início de um tempo de tranquilidade, de alegrias e muitas bênçãos cada vez mais, viu? E que a paz faça morada no seu coração e que a saúde acompanhe cada amanhecer e que a felicidade esteja sempre presente nas pequenas e grandes conquistas da sua caminhada. É a Vera Lúcia te parabenizando aí pela passar esse aniversário. O Leonardo Alves em Juatuba, parabéns! A Neuza Vasconcelos também está soprando velhinhas hoje. Celebrar a vida e reconhecer o valor de cada história construída até aqui. Que o novo ciclo seja cercado de proteção, carinho, momentos inesquecíveis. Desejando para você muita paz, muita saúde. Eduardo, Patrícia e também a Franciele Neuza Vasconcelos no bairro Novo Horizonte. Parabéns, Neuza. Felicidades para você. A Sol Araújo também está soprando velhinhas hoje. Que Deus derrame bênção sobre você, concedendo muita paz, muita saúde, alegria de viver, cercado de pessoas que fazem bem a sua caminhada. Parabéns para você. É a Jaqueline e a Terezinha também, te parabenizando, a Terezinha, sua mãe, te parabenizando, Sol Araújo, pela passagem do seu aniversário. Tudo de bom sempre. A Jéssica Aparecida, nesse aniversário desejamos que sua vida lhe presenteie aí com serenidade para os desafios, força para seguir em frente e muitos momentos de alegria compartilhados com quem você ama, viu? Quem está te parabenizando é Alexandre, Karina e também a Marcilene, fazendo aí a festa com a Jéssica Aparecida, hoje soprando velhinhas, parabéns. Vai ter fumacinha ou não vai, Pereja? Tem um amigo meu que falava assim, ó, onde vai ser a fumacinha? Onde vai ser? Me convida que eu vou! Esse Esse camarada aqui conhece.
5: Vai
2: que
5: eu tô... subir fumacinha hoje.
2: Vai subir fumacinha, Barretola, que já chegou por aqui.
7: Boa. Vai, taca ali pau. Pode tocar o seu programa aí, fica tranquilo.
2: É verdade, eu tô tocando ali pau aqui, o Barreto. Você sumiu, rapaz.
7: Aí, você viu? O turista da rádio chegou, né?
2: É, chegou, até que enfim.
7: Chegou, tudo bem por aí?
2: É, tudo bem. Deixa eu aproveitar aqui com a sua presença e parabenizar também a Sabrina Dias, que hoje está fazendo aniversário, está soprando velhinhas, que o tempo lhe traga sabedoria, que a paz acompanhe cada decisão, que a saúde fortaleça cada passo e que o amor seja presente em todos os momentos de sua caminhada. É a Thelma, Renildo, Douglas, Ana Flávia e Maju, parabenizando também a Sabrina Dias pela passagem do aniversário. Aos aniversariantes de hoje, registrados com a gente ou não, muita paz, muita saúde, muitas felicidades e tudo de bom!

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3: 8 minutos para o meio-dia.
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6: 5 para meio-dia.

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1: 3 minutos para o meio-dia.
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1: Muito bem, já de volta, 3 minutos para o meio-dia e eu tô ficando por aqui agradecendo muito, muito, muito a sua companhia, a sua audiência. Amanhã tem mais super sucesso para você a partir das 9 da manhã. Na íntegra, na sequência, chegando agora para você, horário eleitoral gratuito. E a partir de 12:25, ele tá de volta, depois de longas férias, hein, Barretola?
3: Mas você já vai embora?
1: Já vou-me embora.
3: Você não foi com a minha cara? Só porque eu cheguei.
1: Você chegou, tô saindo. Você é o verdadeiro, né,
3: espalha-roda. Eu te rendo, eu, assim, né?
1: Espalha-roda, não quer?
3: Espalha-roda, que roda, pai. Que espalha o quê, pai? Que isso, eu junto todo mundo na rodinha.
1: Barreto, boas-vindas novamente. Bom ter você de volta.
3: Obrigado.
1: Bom trabalho, logo mais.
3: Muito obrigado, tudo de bom pra você, bom almoço, bom descanso. Daqui a pouquinho, pensamento positivo, turminha, prosa ruim, vamos embolar tudo de novo!
1: Bora que bora, gente, muito obrigado a todos. Ótima quarta pra ti e ó, tem sorteio hoje, hein? Gás de graça.
3: Ah, que isso.
1: Com o Barretola na radiola. É.

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2: Espacial, agora meio-dia 26.
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2: Informando, agora meio-dia 27.
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2: E não é que já chegamos, senhoras e senhores! Vai começar um Revista Show a partir de agora! Chama!
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2: Fala comigo que eu falo contigo, turminha! Meio-dia mais 28 minutos. Vamos fazer o seguinte? Vamos dar um grau na espacial que tamo de volta com tudo, hein? Juntinho! Tamo junto! Olha, quarta-feira tá aí, quarta-feira chegou, meiuca da semana, bebê! Maravilha, maravilha, maravilha! Que satisfação estar de volta aqui nos 105,5 da sua Espacial FM, viu? Tô fazendo o que eu gosto!
18: E aí, meu brother? Beleza?
2: E eu diria o seguinte, tá tudo bem por aí? Tudo ok aí? Hã? Do lado de cá eu tô tateando, viu? Novamente, você sabe quando a gente sai de férias, quando tem uma licença, que foi o meu caso, né? Depois das férias foi emendado aí o período de licença devido à cirurgia que eu fiz. No decorrer do programa a gente vai trocando as ideias, vai falando aí mais alguns detalhes. Mas, como diriam os antigos, foi um verdadeiro hiato, né, rapaz? Hoje é que eu fui descobrir o que é um hiato. Foi um verdadeiro hiato. Nossa senhora, a gente fica contando já nos dedinhos para voltar o dia, para retomar as atividades. Eu estava até conversando aqui com o Rodrigo Reis, a gente falando a respeito de quando a gente se afasta na empresa, né? Mas por motivo de força maior, não é mesmo? A gente tem que estar muito bem para poder fazer bem a vocês aí do outro lado, para levar o melhor para vocês aí do outro lado também, né? E saúde é o que interessa, o resto não tem pressa. Já dizia já o Paulo Cintura, você lembra? Saúde é o que interessa, o resto não tem pressa. Pois é, vamos cuidar da saúde. Tá tudo bem com Barretola, tá tudo correndo uma boa, né? Já voltei aí sussa na montanha-russa e agora contando com a sua interatividade, com a sua audiência novamente pra gente retomar aqui os nossos trabalhos, né? E já abraçando, agradecendo Carlos Leite, Carlota, que apresentou aí muito bem o Revista Show, cuidando de vocês com muito carinho. E eu tô retomando aqui, né, justamente todo esse processo. Né? Vamos aqui, ó, dando play no maquinário pra gente voltar com tudo nessa quarta-feira, meu povão bom!
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2: Ai, ai, ai, eu tô aprendendo aqui. Onde que eu tenho que clicar? Qual é o botãozinho?
5: É isso?
2: Tem que tomar cuidado pra não apertar o botãozinho errado aqui. É, tem que tomar cuidado. Nós temos aqui alguns botões que são comprometedores. Pois é, você tá pensando o quê, bebê? Hã? Vai que eu vou apertando coisa que não tem nada a ver aqui com o meu horário. É, muda de painel, volta de novo.
6: Aí, mente!
2: Daqui a pouquinho vai sair vinheta do JC Notícias. Já começou o jornal? Ai, ai, ai.
5: Eu não sei como é que as pessoas escutam esse programa, viu?
2: Vamos começar cantando com a Simone Mendes.
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0: Aô, paixão desenfreada. Faz isso não, senhor. É, ainda mais agora que eu já voltei das férias. Aí já começa essa sofrência. É a verdadeira chifrência, né? Diego e Vítor, essa moça é pra casar. Meu Deus do céu. Por falar, essa moça é pra casar. Pra você que tanto pede essa aí, eu já quero já dar esse feedback aqui pra todos os ouvintes que são fanzocas de carteirinha, né? De Diego e Vitor Hugo. A Simone Mendes, forrozeira das boas, cantou pra nós Direitos Iguais. Aí, ó, já começou o nosso Revista Show. Barretinho passou aí um período de férias, como já é de praxe. Por que que distanciou um pouquinho mais a minha volta? Porque na sequência, há mais de... praticamente... alguns meses ali, uns 8 meses, já puxando para 1 ano, já estava já fazendo o check-up, já marcando a cirurgia de hérnia inguinal. Então, quem já passou por alguma cirurgia de hérnia, que tem várias hérnias, né, vários tipos, né, aí mais ou menos já entende que quando você já está ali num período de licença, aí já entra aquele prazinho ali de uns 15 dias, né? Então, além das férias, aí na sequência já tinha chegado o dia de fazer a cirurgia, né? Aí com a cirurgia deu mais um períodozinho desse afastamento. Muita gente me encontrava na rua, perguntava: ô Barreto, que dia que você volta? Tem sempre aquele pensamento, né, pra gente sinalizar. Eu falei: ó, por enquanto nem eu tô sabendo, mas em breve a gente já vai estar de volta aí pra retomar, né, todo esse encontro do calor humano, o galerão, a moçada que chega para poder participar do programa. Ó, vou estar esperando lá. Por isso eu quero agradecer mais uma vez o nosso irmãozinho Carlos Leite, que comandou aí o Charles Milk. Charles Milk. Charles Milk comanda o Viola Brasil bem cedinho.
1: É isso?
0: É, o Charles Milk.
1: É, Barretinho. É. Você não presta mesmo, hein?
0: E aí o Charles Milk comandou aqui o Revista Show brilhantemente, né? Cuidando de vocês com muito carinho, como eu sempre digo aqui. Ó, vamos fazer o seguinte? Eu já tô com a cuca maluca já preparadinha, né? Agora nós voltamos já pra poder segurar o rojão na pressão, viu? Agora nós voltamos aqui pra segurar já o rojão na pressão. Vocês têm que me ajudar aí pra fazer o nosso programaço de todas as tardes. Já posso chamar? Já posso? Então tá beleza. Vamos aqui pro nosso intervalinho e eu volto contigo aqui comigo, hein?
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2: Aqui comigo, 20 para 1.
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2: Olha que maravilha! Coincidência boa! É aquilo que a gente sempre pede pra Deus, né? Eu já voltei das férias e agora, você já sabe, né? Já volto já com essa premiação maravilhosa, que é a promoção Gás de Graça pra você ferver lá no nosso aplicativo, hein? Você vai chamar o dedinho lá no aplicativo. Isso! Mete ficha, mete bronca. Finalzinho aqui do Revista Show, quero muito falar o seu nome. Vamos liberar geral na espacial pra você aí. Promoção.
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6: Na Espacial, 15 para 1.
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0: Player.
1: Ai, ai, ai, eu já posso ou não posso, hein, produção? Eu vou perguntar. Vocês estão brincando com fogo.
2: Posso perguntar?
1: Tá entrando agora no ar.
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1: Tudo prontinho aí?
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1: A produção já mandou pra gente aqui, ó.
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1: Eu já vou perguntar.

0: agradecer a todo mundo que tá chegando aqui, desejando boas-vindas. Ô Barreto, que férias longas, hein? Nossa, essa aí eu vou te falar, viu, Rubem? Essas férias... O pessoal já tá me abraçando aqui nos bastidores da rádio. Mandaram confeccionar para mim uma camisa. Seja bem-vindo, turista. Ô, turista! Calma aí! Tem um desconto. Primeiro eram as férias. Merecida. Aí depois tinha o processo da cirurgia lá, né? Eu vou te contar, rapaz. A gente não pode nem dar uma pausa na empresa, né? Não pode, o pessoal pega pesado. O pessoal pega pesado. Vamos trazer aqui a nossa perguntinha. Vamos lá, todo mundo participando, brincando comigo agora do nosso Posso Perguntar. Você vai dizer o seguinte para mim aí no 99740105. Ah, que interessante essa perguntinha que eu gostei, hein? Eu já vou começar respondendo ela. São duas perguntas no mesmo contexto. Você vai dar duas respostas. É uma pergunta só, na verdade, mas são duas em uma, né? Qual é o hábito saudável que você deveria ter, mas você não tem? Você deveria, né? Você deveria, mas você não tem um hábito saudável. E qual é o hábito ruim que você não consegue ficar livre dele? É quase que a primeira resposta já vai desencadear para a segunda, porque... Você vai falar qual hábito saudável. Ah, Barreto, eu deveria fazer mais caminhada, viu? Esse é um hábito saudável. É fazer uns exercíciozinhos, né? Eu deveria fazer mais exercícios. É um hábito saudável que eu deveria ter, mas eu não tenho. E qual é o hábito ruim que você não consegue ficar livre dele? Nossa Senhora. Às vezes eu quero deitar cedo, mas tem uns programas diferentes de noite na televisão. Comer muito tarde. Nossa, velho. Tinha que parar com isso. Parecendo adolescentezinho, né? Mas às vezes tem umas coisas que a gente não consegue. Você para um período, né? De dois em dois dias você faz certinho, aí você... O trem descarrilha depois lá na frente de novo, né? Aí você volta, conserta. É tipo isso. Tipo isso aí.
1: Ah, de acho.
0: Manda pra mim aí. 99740105, hein? Conte-me tudo, não me esconda nada. Qual é o hábito saudável que você deveria ter, mas não tem? Ah, rapaz. E qual é o hábito ruim que você não consegue ficar livre dele, hein, menina? Fala pra mim aí. Você vai mandar agora no 99740105 pra você gravar aquele áudio naquele naipe. Você já sabe que hoje meiuca da semana, né? Pra você capricha aí nesse áudio, pra você tá interagindo, tá participando com a gente. E eu já quero já mandar energia positiva pra você ir lá pro nosso aplicativo, porque hoje nós vamos liberar aqui o gás de graça na programação da sua Espacial FM, viu? Ferve lá no telefone, hein?
2: Ô, gás!
0: Todo mundo no app!
3: Deixa eu te falar, acabou o gás daqui de casa e não tem como tu me emprestar esses 100 reais... Porque o único dinheiro que eu tenho aqui é pra me beber esse final de semana. E eu não quero gastar.
0: Tá certo. Não. Beleza. Eu tava quase fazendo pix pra moça. Tava quase... você tá precisando do gás, né? Mas o dinheiro você não pode gastar porque você vai tomar um... Eu vou te falar. Entra lá no aplicativo da Rádio Espacial. Hoje é dia do gás de graça aí, menina.
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0: bateria espacial aí. Você gosta tanto de rua, hein? Pega suas coisas e vaza. Tô te falando. Você tá pensando o quê? Começou a lavação de roupa suja, né? Mal começamos o programa. Felipe Rodrigo gosta de rua. A Elis Justi passou por aqui com Hit Carl Gell, Maroon 5 Sugar, Lucas e Igor Flash. Para você que manda ver aí no zap fone da Espacial FM, eu já quero agradecer o carinho. Muita gente ligada na gente, chegando por aqui. Ah, que coisa boa. Você já tá sabendo que o nosso Posso Perguntar, onde trazemos aqui a enquete, a nossa perguntinha, nosso assunto do dia já tá rolando, já tá fritando o assunto aqui, viu? Qual é o hábito saudável que você deveria ter, mas não tem? E qual é o hábito ruim que você não consegue ficar livre dele? Ô, injúria! Tem algumas coisas que a gente não consegue ficar livre? Hábito ruim. É? Fumar, beber? Pois é. Dormir muito tarde. Dorme pouquinho, aí tem que acordar muito cedão, né? Hábitos saudáveis. Coisas boas que você deveria ter, mas não tem. Fazer um exercício, uma caminhadazinha. Selecionar aí o que, que você come durante a semana, né? Quer a comidinha? Quer a comidinha? Zen! Parece que você tá lá no monte! Isso, é um monge, né? É. Tem que ter uma espiritualidade serena, em harmonia, em comunhão com o divino. Às vezes a gente precisa de cuidado espiritual, fica deixando para depois também. Isso aí é só pirambeira na vida, hein? Por isso fica acumulando de BO na sua vida, acontecendo muita coisa ruim também, ó, né? Fica muito ligado às coisas superficiais da vida, achando que é o mais importante. Todos nós, né? Aí a gente tem que dar aquele puxãozinho de orelha. A gente tem que ter uma comunhão com o divino, com o sagrado. É só Deus mesmo por nós, viu, gente? Nosso regente maior, para poder dar uma maciada nas coisas, né? Daqui a pouquinho, por falar em dar uma maciada nas coisas, eu vou trazer o pensamento positivo para melhorar o nosso dia. Daqui a pouquinho. Mas antes eu vou dar um play aqui rapidinho na máquina. Quem é que tá comigo aqui, hein? Fala comigo que eu falo contigo. Boa tarde.
1: Oi, Barreto.
0: Oi. Boa tarde. Oi, Grazi.
1: A Grazi de Perdigão.
0: Olha ela aí, ó.
1: Estava com saudade de você.
0: Ah, eu também com saudade de você.
1: Eu, a Geisa, Liliane.
0: Ô, Geisa. Ô, Liliane.
1: Tava todo contando os dias para você estar voltando,
0: que
1: viu?
0: Que gracinha.
1: Tava na expectativa.
0: Que gracinha.
1: Boas-vindas. Beijos. Obrigado. Grazi de Perdigão.
0: Beijocas para você. Bitoca do Barretoca para vocês, viu? Bitoquinha do Barretolinha. Para todas vocês aí, viu, meninas? Muito obrigado pelo carinho da audiência. Fico muito feliz também em estar de volta e estar compartilhando com vocês esse calor humano aqui, como eu sempre digo, né? O Marcelo tá lá em Betim. Falou, Barreto, o tempo aí tá no viado. Tá no viadinho, viu, Marcelo? Ui! Tá no viadinho. Eu tava olhando bastante nuvens na hora que eu tava estacionando aqui na porta da rádio aqui. Bastante nuvens, hein? O Marcelo lá de Betim. Ô, Marcelão, depois você manda pra gente aí resposta pra Cuca Maluca, viu? A Vera Lúcia e o Leonardo estão lá na cidade de Juatuba. Olha só que maravilha, rapaz. Boa tarde, Barreto. Seja bem-vindo. Deus te abençoe. Ela já tá respondendo aqui, ó. A Cuca Maluca, muito obrigado. Deus abençoe vocês aí também, viu, Vera? Vera Lúcia e Leonardo de Juatuba. Ô, Barreto, um hábito saudável que eu não tenho é fazer caminhada. E o hábito ruim é que eu bebo muito refrigerante. Ah, é o refrigereco. O refrigereco não pode agarrar muito nele não, hein, Vera? Pode agarrar nele demais não, né? Caixão e vela preta, viu, menina? Hã? Ela falou assim, um abraço, que você se recupere bem. Um abraço, muito obrigado aí pelos votos e boas energias de recuperação, né? Energias positivas que a gente mais precisa, né, gente? Todos os dias, né? Todos os dias. Fala comigo que eu falo contigo.
2: É menina, é menina.
0: É menina, é menina.
2: Ô, Barretola, fala a hora.
0: 1:07.
2: Saudade de ver você aí, ó, meu amigo.
0: Saudade de você também, trem.
2: Suando aí na Cuca Maluca, Cuca Maluca, Cuca Maluca.
0: Maluquinha.
2: Ô, beleza, falou assim que você tava na praia toda marquinha, verdade?
0: Não, mentira. É intriga da oposição, é intriga do Careca Azul, rapaz. Careca Azul, eu vou te falar, viu? Careca Azul também tá... Eu tô achando que tá sem serviço aqui na rádio, hein? Ele tá andando sem serviço, né? Só pode, eu fico inventando.
2: Fala, Barretola, meu amigo.
0: Pegar ele no corredor ali.
2: Eu tava de você, meu querido. Aqui é o Bey Pedreiro.
0: Ô, Bey.
2: Deixa eu te perguntar, como é que tava lá no Pantanal lá? Pegou um tubarão pra mim lá?
0: Que isso?
2: Chegou de fez aí, tá alegrinho. Oh. É isso aí, meu querido. Bota pra frente e traz meu tubarão, cara. Ou um jacaré. Feliz
0: Tamo junto,
2: dia dos
0: rapaz.
2: Amigos.
0: Feliz
2: bora,
0: dia dos
2: bora,
0: amigos,
2: bora. Aí. Toca aquele modão aí, cara. Aí, tô soltando você, ó.
0: Toda hora. Que maravilha.
2: Sucesso é aqui.
0: E onde Pedro, você estiver. Caralho. Valeu, baby. Ô, baby, muito obrigado pela audiência, viu, meu irmão? Vou arrumar um jacaré bom pra você, viu? É alligator que fala, né? Arrumar um alligator pra você, hein? O Gregório é vendedor de chup-chup. Audiência ambulante constante.
3: Boa tarde. Manda a próxima música pra todo mundo que tá na estrada.
0: Fechou a fechadura. Ô, Gregório, qual que é o sabor do chup-chup que o povo tá mais chup-chup chupando aí? 1:08 agora, 1:08. A Beatriz, olha que gracinha da Beatriz. Ela tá lá no São Francisco e ela tá dizendo aqui pra mim, eu gosto muito de ouvir rádio à noite, na minha cama. Esse é o meu hábito bom, saudável. Então ela tem um hábito saudável, mas ela não falou do hábito ruim, né? Que maravilha, então você fica ligadinha no Conexão, ouvindo o Anderson, o nosso colega Anderson Henrique, nas noites da Espacial FM, nas 8 horas da noite, ela já fica ligadinha lá, acompanhando. Isso é um hábito muito saudável, por sinal, viu, Beatriz? Você vai estar aí ouvindo a descontração do Anderson Henrique, boa música, os quadros, a interação dos ouvintes, Só não tem essa lereia braba que nós temos aqui de tarde, né? Aí, ó. Sorte a sua. Só é, já tá pedindo pensamento positivo aqui. Vou mandar um pensamento positivo daqui a pouquinho, viu? Fala comigo que eu falo contigo.
2: Ô, Barretola foi pro Pantanal.
0: Pantanal?
2: Pega peixe engarrafado.
0: Cuidado, que você vai falar aí, velho. Cuidado, que você vai falar aí. Esse é o Luiz Henrique. Prosa ruim igual nós aqui também, né? Intervalinho, a gente já vai voltar trazendo mais participações, hein? Qual é o hábito saudável que você deveria ter, mas não tem? E qual é o hábito ruim que você não consegue ficar livre dele? Eita ferro, sou! Para você que tá na Alexa, muito obrigado pela audiência aí.
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0: Espacial 1:11.
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14: Ah, turminha, prosa ruim.
15: Tá bom?
16: Ah, meu Deus.
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0: Acerte o seu pelo meu, 1:13.
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4: 1:15.
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2: Por você, pra você, do jeitinho que você gosta de ouvir sempre. Olha nós aqui, outra vez, hein? Com o nosso pensamento positivo. Sempre por um mundo melhor. E hoje queremos deixar essa reflexão para todos nós, né? A vida não avisa quando vai melhorar. Ela só melhora quando você não desiste. A gente passa a vida esperando o momento perfeito. Quando eu tiver dinheiro, quando eu emagrecer, quando o trabalho melhorar, quando essa fase ruim passar, eu vou ser feliz. Só que a vida, minha gente, não funciona no quando, ela funciona no enquanto. Enquanto tá difícil, você continua. Enquanto dói, você aprende. Enquanto falta, você valoriza. Olha para trás. Quanta coisa que hoje você acha normal, um dia foi o seu pedido mais desesperado. Aquela conta que você conseguiu pagar, aquela dor que passou, aquela pessoa que chegou. Tudo que hoje é chão, um dia foi teto. Positividade não é sair sorrindo para tudo e fingir que está tudo bem. Positividade é saber que está difícil, mas não vai morar aí. Olha aí, três dicas práticas para manter a positividade no dia a dia. Primeira dica, comece o dia sem veneno. Nos primeiros 15 minutos, nada de celular e notícia ruim. Bebe água, agradece por três coisas. Seu cérebro acorda no modo que você ensina para ele. Você pegou a visão? Segunda dica, troque o eu tenho que por eu posso.

0: não é tenho que trabalhar, é posso trabalhar. Não é tenho que ir na academia, é o seguinte, posso cuidar do meu corpo. Aí muda tudo. A terceira e última dica, cuide da sua boca e do seu ouvido. Fala menos do problema e ouve menos gente negativa. Você já imaginou você ficar falando dos seus problemas para gente negativa? Vai dar no quê? Você sabe, né? A coisa vai degringolar. Vai pro buraco. Gente que só reclama é igual Wi-Fi ruim. Te deixa lento e te tira do prumo. Moral da história. É, minha gente. No final, não vence quem é o mais forte, nem o mais inteligente. Vence quem continua. A tempestade passa, mas quem aprende a dançar na chuva nunca mais tem medo de se molhar. Ó, fica firme. O seu melhor dia não foi no calendário. Ele tá chegando. Você já parou para pensar nisso?
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2: Agora 1h31.
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1: Olha aí, minha gente, tempinho segue na oscilação, hein? Pará de Minas, agora 26 graus, umidade 60%.
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1: 1h33.
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4: Gente, agora 1h36. 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

Existe uma teoria que se chama 90-10, onde uma pessoa tem 90% daquilo que você procura em alguém, só que você foca naqueles 10% que falta. Aí você sai pra rua, se aventura, e realmente você encontra aqueles 10%, mas não se deu conta que perdeu os 90%.

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1: Por que que você é assim tão mentirosa, hein? Ah, mentirosa! Hugo e Guilherme com Wesley Safadão, Mentirosa, Maiara e Maraíza, 90-10. Agora 18 para as duas.

0: Pinto e Frederico. Ó, vida! Ah, vidinha! Esse aí eu vou te contar, viu? Tá chorando, que é uma maravilha. João Neto e Frederico, ó, vida! Tá entre as queridinhas, as mais pedidas, no 99740105. Qual que é o nosso assunto, o nosso papo do dia? Pra você que tá chegando agora na nossa audiência, posso perguntar ou não posso? Hã? Qual é o hábito saudável que você deveria ter, mas não tem? E qual é o hábito ruim que você não consegue ficar livre dele? Tem aquele hábito saudável que você gostaria muito de ter, né? Você deveria ter esse hábito, mas você não tem. Não, Marreta, o negócio dá mais pra lá do que pra cá, viu? E qual é o hábito ruim que você, ou seja, você tem aí, né? Faz parte da sua rotina, mas você não consegue ficar livre dele. Ai, meu Deus do céu.
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0: Vamos acertar os ponteirinhos, agora 11 para as duas.
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0: Informando, 9 para as 2.

0: quarta maluca.
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5: 7:07 para as duas.
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8: Os candidatos que estão na lista de espera da primeira edição do Concurso Público Nacional Unificado devem até a noite desta sexta-feira manifestar interesse em continuar concorrendo às vagas dos cargos para os quais estão habilitados. O prazo foi prorrogado pelo Ministério da Gestão e da Inovação em Serviços Públicos e o procedimento é obrigatório. No entanto, a manifestação do candidato não garante a nomeação, apenas sinaliza que a pessoa continuará na lista de espera. O assunto agora é saúde. A Anvisa aprovou os registros de 2 medicamentos genéricos à base de liraglutida, substância usada em canetas para tratar obesidade e diabetes tipo 2. As autorizações foram concedidas à farmacêutica brasileira EMS e publicadas nesta terça-feira no Diário Oficial da União. A empresa já comercializa canetas com esse foco. O que muda agora é a aprovação dos produtos genéricos que podem ser vendidos pelo nome do princípio ativo, sem a obrigatoriedade de estarem vinculados a uma marca comercial específica. Direto da redação com a repórter Sara Faria.
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5: Tamo juntinho aqui na sua Espacial FM. Falamos diretamente da Major Manuel Antônio 208, segundo piso do prédio da Espacial. Tá todo mundo ligadinho no Barretinho. Ah, que coisa boa! Meiuca da semana. Vamos agora com o Henry Freitas. Me fala qual necessidade. Hã?

0: aí, como é que tá a sua meiuca da semana? O que é que você tá aprontando desse quarto aí? Conte-me tudo, não me esconda nada. Você já mandou resposta aqui pra nossa Cuca Maluca? Eu já tô curiosão, hein, pra te ouvir. Qual é o hábito saudável que você deveria ter, mas não tem? E qual é o hábito ruim que você não consegue ficar livre dele?
1: Oi, Barreto.
0: Oi, Rony.
1: Bem-vindo de volta.
0: Ô, meu amigo, tá bom? Muito obrigado.
1: Capricha na música boa pra nós aí e pra comemorar a sua volta, né?
0: Toda hora. Toda hora, seu Rony.
1: Você seguir onde você estiver.
0: Tamo junto,
1: ué,
0: meu
1: Barreto,
0: amigo.
1: Achei que você não ia voltar mais, não, moço.
0: Sério?
1: Eu não sabia nem que você tava de férias, moço.
0: Se você afirma, você é sequinho, onde você estiver. Ô, Rony, você lembra daquele filme A Volta dos Que Não Foram?
1: É, brabo. Ô, Barreto, eu gosto do Anderson Henrique, viu? Gente boa demais.
0: Fala não, pai. Minimão tá ali, ué.
1: Gosto demais. Eu também gosto demais de ouvir, viu?
0: Ouço maravilha. Você viu o mexão que eu fiz dele aqui, né?
1: Se você afirma, você é aqui e onde você estiver,
0: sempre. É, mandar um boletim pro Anderson depois, né? É, mandar um boletim pra ele. Nós falamos aqui do Conexão, às 8 da noite. Não é mesmo? Pessoas que têm um hábito bom, o hábito saudável de ouvir a Rádio Espacial FM de noite também. Já preparando aí para você ter aquele soninho com boas notícias, descontração, música, alegria nas noites da Espacial FM também, né? Audiência máxima, Anderson Henrique.
2: Barretola, boa tarde.
0: Boa tarde.
2: Aqui, hábito ruim que eu tenho é comida, cara.
0: Sério?
2: Não como na hora certa, muita besteira, não. Sabe? Eu queria ter um hábito bom de comer na hora certa.
0: Ah, isso é bom.
2: E comer coisa saudável, entendeu?
0: Uh-huh.
2: E outra coisa também, de dormir. Durmo muito tarde, sempre.
0: Nossa, bicho. Sério?
2: Queria ter o hábito de dormir mais cedo, sabe?
0: É, vamos trabalhar nessa empreitada aí, vamos trabalhar nessa empreitada aí que no finalzinho vai dar tudo certo, viu? Esse foi o Rafael Maleta. Ô, Rafael, você tem que largar esse estudo que você fica comendo meia-noite. Hã? Xistudão. Não, isso aí dá, é caixão e vela preta, viu? Fica ativo aí, rapaz, fica ativo. 1h59, agora a Regina tá lá no Grão-Pará, mandou aqui, boa tarde, Barretinho. Boa tarde, Regina. A Regina tá marcando audiência desde o comecinho aqui do Revista Show, que maravilha. O Edmar Laurentino também tá na audiência.
3: Fala a hora, Barretola.
0: Só se for agora, 2 horas em ponto, hein? 2 no prego. O Edmar tá na construção civil, toda a turminha lá, né? Mandou aqui, boa tarde, Barretola, saudades da sua companhia, nas nossas tardes, seja bem-vindo de volta. Manda um alô aqui para nós, o Edmar, Rony, e manda um alô para minha mãe, a Dona Maria. Ah, Dona Maria! Dona Maria tá na audiência aí, ó, o tempo inteiro também na 105, né? Estamos aqui garrado na pintura, no bairro São José, abração para todos aí do São José, turma!
4: Eita, nós!
0: O que tem de audiência, pessoal do São José também, né? Que privilégio, né, rapaz? Que privilégio, hein? A Simone e o filho Ricardo Júnior no recanto. Boa tarde, Barreto. Ouvi você falando que fez uma cirurgia de hérnia. Meu marido vai precisar fazer também. Você poderia conversar comigo no particular para me dar algumas indicações? Aí, ó, já tá pedindo para dar uma acalmada no marido. Eu vou fazer igual o Dr. House lá da série. Vamos dar uma acalmada. Vamos dar uma acalmada no maridão aí, né, Simone? Mas no finalzinho das contas dá tudo certo, né? Só seguir aí todos os trâmites direitinho. No finalzinho dá tudo certinho, viu, minha amiga? 2 horas mais 1 minuto.

0: ursão mais carinhoso do mundo. Esse é o Panda, corpo nu. Pra você que gosta, pra você que pede, a Espacial FM sempre toca com muito carinho, né? Ah, aô, paixão desenfreada. 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
1: 5.5.
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0: 2:08.
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0: Aqui comigo, 2:11.
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0: E aí, 99740105. Pessoal já tá mandando ver aqui, ó, na Cuca Maluca, qual é o hábito saudável que você deveria ter, mas não tem, e qual é o hábito ruim que você não consegue ficar livre dele. Tem gente que não consegue ficar livre do boteco. Isso. A pessoa fala assim, ô Barreto, é um hábito ruim que eu tenho, viu? Eu me divirto muito, eu sei que é uma clínica psicológica gratuita, né? Todo mundo te ouve, você desabafa. Eu tô gastando muito, Barreto. Tô gastando demais. Nossa senhora. Aí não dá, né? Aí não dá. Tem que maneirar. Qual é o hábito saudável que você deveria ter, mas não tem? E qual é o hábito ruim que você não consegue ficar livre dele? Fala comigo que eu falo contigo.
1: Ô Barretola, boa tarde, aqui é o Telho. Ô Barretola, você ficou rico.
0: Ah, que isso, hein?
1: Você andou sumido, o que aconteceu?
0: Nunca.
1: É que hábito bom que eu queria fazer era parar de comer salgadinho na rua. Posso ver uma coxinha na vitrine da lanchonete? Não que eu paro, Barreto.
0: Sério, bichão?
1: Você já viu o que que acontece, hein?
0: Que é isso, bichão?
1: E o hábito ruim que eu queria parar, que eu não dou conta, é esse tal de Instagram, celular na mão. Chega de noite em casa, você encosta, você liga aquilo ali, você vai até de madrugada. No outro dia, você custa levantar pra trabalhar.
0: Meu Deus, hein?
1: Mas é isso aí, ô Barreto. Espacial, sucesso aqui.
0: E onde você estiver. Por isso que eu fiz curva. Quando começou a bombar redes sociais, eu falei assim, eu me conheço, eu sei onde que eu vou parar se eu enfurnar nesse trem. Eu sei onde que eu vou parar, me conheço. Aí eu não fui, não. Eu não fui, não. Ai, ai, ai. Eu gosto de ouvir vocês que foram, né? Que acabou indo, acabou fundo e foi. Mas é assim mesmo. O Flavião Pelejão, tá na audiência com nós aqui.
2: Aô, Barretola da Radiola. Flavião. Fala a hora, Barretola.
0: Toda hora.
2: É o Flávio. Nós conversamos ontem lá no Marte Minas.
0: É o Flavião
2: Pelejão.
0: Rapaz, gente fina. Esse aí é de categoria. É da primeira prateleira. Esse aí é dos bão. Flavião. Ô, Flavião, foi um prazer ter te conhecido, viu, meu irmão? Muito obrigado pela sua audiência, e eu até brinquei com ele, falei, ó, quando você estiver ouvindo lá, você manda um áudio pra mim, viu? É, carimba a audiência lá, rapaz. Depois ele manda um aí, falando da Cuca Maluca. Qual é o hábito saudável que você deveria ter, mas não tem? E qual é o hábito ruim que você não consegue ficar livre dele?
3: Ô, eu sou Barreto.
0: Fala comigo, Barreto, que eu falo contigo. Olha,
3: tá no ar, no Conexão Revista.
0: Ai, que susto.
3: Meu garoto.
0: Querendo pôr em dois programas.
3: O hábito que eu deveria ter e não consigo, é tomar água toda hora.
0: Sim.
3: E outro hábito aí que eu não consigo aí ficar sem, é tomar um vinho de vez em quando e ouvir a espacial.
0: Ah, isso aí é muito bom.
3: Anderson Henrique.
0: Aí, fechou. Por isso que ele falou do Conexão no comecinho, né? Por isso que ele falou. Tá certo, Marcelão. Ligado no Barretão e no Anderson. Isso é danado de bom. Tá tudo em casa, gente. Tem que ouvir todos os horários, todos os locutores. Isso. Pronto. Rádio Espacial, ela tá sempre aí com você, né? O tempo inteiro. Onde você estiver, viu? Quem mais tá aqui comigo? A Cristiane Costureira. A Cristiane Costureira está dizendo aqui, ó, hábito saudável que eu deveria ter é fazer uma atividade física, mas eu não faço, Barreto. E o hábito ruim que eu não largo é de comer alimentos com glúten. Bolo, pães, biscoitos me fazem mal, mas eu adoro comer. Oh, meu Deus do céu. Oh, gente, por que que os trem que não presta é os trem gostosos? Né? Os trem que não presta... É os trem gostoso, né?
4: Boa tarde, Barreto. Tudo bem? Cristiane
0: tudo.
4: Do Novo Horizonte.
0: Que bom que
4: você tá de volta. Saudades de você.
0: Saudade de você
4: já
0: também,
4: menina. Já tava quase pesquisando onde que era seu endereço para te buscar. Você tinha sumido.
0: Procura-se.
4: Mas que bom, né? Você passou por um período de recuperação e agora tá bem, tá de volta com a gente.
0: Graças a Deus.
4: Carlos Leite é muito bom, mas é muito bom ter você de volta aí para poder passar o pensamento positivo pra gente.
0: Maravilha, viu? Minha amiga. Maravilha.
4: Tudo de bom, melhor.
0: Que gracinha. Obrigado, viu, Cristiane? Todas as meninas aí da categoria, né? As costureiras na audiência com nós. Obrigado pelas boas vibrações, viu, minha amiga?

0: Fica boa.
1: Brincadeiras.
0: E o seu alô?
2: Alô?
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3: Aí, meu compadre. Vou falar pra ela agora. Vambora.

0: Trenchonado de Manso, Matheus e Cauã, com Bruno Marrone, Movimento Sutis.
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1: Vamos conferir. Pará de Minas segue com período nublado, hein, minha gente? Olha aí, agora 26 graus, registrando nossos termômetros. 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
2: 11h35.
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6: Olha aí, meu povo, 12h38.
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6: Daqui a pouquinho tem mais rodada de

Ai, ai, ai. Tem gente que tem um hábito ruim aí de tomar Coca-Cola todo dia. Cuidado, isso aí é caixão e vela preta, hein? Hã? Esbugai o zóio. Até no branco, assim, ó. Vamos cantar agora com Zé Neto e Cristiano? Alô, Ambev! Hoje já pode, já é

0: Você tá doido.
1: Tá bom, bebe.
0: Vocês
1: traz um golinho pra nós aí. Zé Neto e Cristiano aqui na programação do Revista Show, meu povão bom. É muita gente ligada na gente, hein? Você já mandou seu áudio aí? Hã? Já mandou seu áudio? Fala comigo que eu falo contigo, vai.
2: Boa, Ritinha, aqui quem tá falando é o Marcelão do Recanto da Lagoa.
1: Ô, meu amigo,
2: queria
1: Marcelo.
2: Mandar um abraço pra Nair, pra Valentina e pra toda a turminha do Recanto.
1: Ô, família.
2: Seja bem-vindo, viu, Barretinho?
1: Ô,
2: melhoras
1: obrigado.
2: Pra vocês a cirurgia, tá?
1: Obrigado.
2: O hábito bom que eu deveria ter era comer mais fruta. E o hábito ruim que eu tenho, que eu não consigo largar, é o cigarro.
1: Ai, ai, ai.
2: É Marcelão do Recanto da Lagoa, Barretinho. Boa tarde. Tchau.
1: Boa tarde.
2: Obrigado.
1: Tomara, tô na torcida aqui que você consegue largar o pito aí, viu, Marcelão? É bruto demais, né, rapaz? Dizem que é mais viciante do que a própria bebida e é difícil, porque fica impregnado nos pulmões, né? A tal da nicotina, o alcatrão, né? O bruto, cigarrinho, imundice.
3: Barreto, o hábito ruim que eu tenho é que eu não gosto de fazer caminhada. Minha perna dói tudo, não dou conta de ir nem na cidade a pé mais, do Recanto na cidade. Agora... O hábito bom que eu tenho é que eu não bebo, não fumo.
1: Aí.
3: Gosto das coisas boas.
1: Oh.
3: Graças a Deus. Especial filme, você aqui sempre.
1: Ô, Naí, você vai ter que fazer uma terapia com o seu maridão, Marcelão. Hein? Vai ter que fazer uma terapia pra ele largar do pita. Ei, ai, ai. Tem que tomar muito cuidado com doce, quem fuma, né? É? Você toma um cafezinho, um traguinho, já quer fumar.

0: boa tarde. Tudo bem com você, né? Seja bem-vindo, viu? E Deus te abençoe. É um hábito saudável que eu precisava de ter, fazia, mas não faço mais academia, né? E um hábito ruim que eu preciso deixar é o danado do açúcar. Não dá para comer ele sem o açúcar, não. 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Abraço, Barretinho.
1: Boa tarde, Carlos Leite. Para você, sua equipe, para todos os ouvintes. Próxima quarta-feira, para todos. Acertando o áudio. Eu acredito que o Wilson Barreto voltou. Né, Wilson? Descansou bastante?
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1: Curtiu muito? Seja bem-vindo. 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Ronaldo Martins.
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Boa tarde, família espacial. Ô, Barretola, você tomou uma sumida grande, meu irmão. Tá doido aí? Tá batendo cabeça atrás de você e nunca mais de te achar, moço. Saudade de você, boa tarde, Bradock por cá. Manda um abraço pra nós e a galera das unhas sujas. Principalmente aqui pra oficina do Feio, oficina do Joe, o Nê, Matheus, oficina do Joe. Beijo no seu coração. Tamo junto, irmão. Boa tarde, valeu.

0: Guilherme Santiago, pulei na piscina.
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3: E, gente?
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0: Espacial 7 para as 3.
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0: Gente, 12h57.

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3: Aqui comigo, 3 horas em ponto.
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3: Olha quem tá comigo. O Antônio. Tá no Patafufo. Tá todo mundo ligadinho no Barretinho.
7: Ô Barreto, boa tarde, que bom que você voltou. 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
3: Ô Antônio, muito obrigado, Antônio. Tamo juntinho, Antônio. Todo mundo ligadinho no Barretinho aí, Antônio. Um abraço pra você, meu amigo.

0: Barretola, o ato bom positivo que eu tenho é escutar Espacial FM.
1: Aí sim, papai.
0: O negativo é ficar tomando refrigerante. Tem que cortar refrigerante. Tem que cortar.
1: Rapaz, aí já tem que pensar, viu, Luiz Henrique? Ô, Luizão! Muito obrigado pela audiência aí, guerreiro. Aê.

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0: Bora, bora, bora, bora. 3:12.
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5: Informando agora 3:14.
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2: Conferindo, agora 3h16.
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0: remédio, Fabrício! Você não cuidou! Aí vai assim, embora, né? Desliza entre os dedos igual um grãozinho de areia. Não cuidou, já era. Perdeu, perdeu, perdeu. Aí vem quem cuida, aí dá ruim, né? Dá ruim. Sabe aquele ditado, a gente só dá valor quando perde? Pois então, tem que cuidar, né? Deixa eu mandar um abraço aqui no Capricho. Um abraço afetuoso para nossa amiga Ângela Araújo. Ela é ouvinte de carteirinha aqui do Revista Show. Aleluia, o Barretinho voltou.
1: Aê,
0: tá no ar. É, como diz a irmãzinha aqui, ô glória, hein? Ô glória. É, meu Deus, voltei, gente. Aí, ó, voltei, viu?
1: Eita glória.
0: Já voltei, mas eu ia voltar um pouquinho antes, mas aí, mas acabou a gasolina do carro.
2: Que isso, rapaz? Tem calma, rapaz. Você está impossível.
0: É voltar um pouquinho antes.
3: Fala se Deus quiser primeiro.
0: Se Deus quiser. Ai, meu Deus do céu. Mas no finalzinho dá tudo certo, né?
1: Ah!
0: Dá tudo certinho, tudo certinho.
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6: Um acidente envolvendo uma caminhonete e uma carreta deixou duas pessoas feridas na manhã de hoje na BR-352, próxima à curva do Trevo de Onça de Pitangui. Segundo o G3 Resgate, as equipes foram acionadas por volta de 9h20 da manhã. As duas vítimas estavam na caminhonete. O motorista ficou preso às ferragens, foi resgatado e encaminhado para o Hospital Nossa Senhora da Conceição de Pará de Minas. O passageiro também recebeu atendimento e foi levado para a Santa Casa de Pitangui. As circunstâncias do acidente ainda não foram informadas pela Polícia Militar Rodoviária. E a Polícia Rodoviária Federal divulgou o balanço da fiscalização nas rodovias federais em Minas Gerais durante o feriado da Independência. Entre sexta-feira e segunda-feira, foram registrados 151 acidentes de trânsito, com 8 mortes e 166 feridos. A PRF também contabilizou mais de 3 mil autuações por excesso de velocidade. Foram 616 multas por ultrapassagens irregulares, 84 por embriaguez ao volante e 469 por falta do cinto de segurança ou do dispositivo de retenção para crianças. Direto da redação, repórter Sérgio Viana.
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0: Agora na Espacial 3h28.
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3: Para de Minas segue com período nublado, hein, gente? 27 graus agora. Para quem vai pegar o estradão na viagem, atenção redobrada. Alerta amarelo de tempestade, hein?
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3: 3:30.
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3: 3:33.
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3: Olha que coisa boa, tá na hora da nossa viagem, hein? Opa! Vamos dar uma chegadinha logo ali no passado, olha aí. Já peguei o espanador, já tô tirando a poeirinha. No fundinho do baú da Espacial FM, pensa?
22: Meu Deus!
3: Vamos começar com Hanoi, Hanoi, pop rock, anos 80.

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Boa tarde, meu amigo, tudo bem? Gostaria de cumprimentar o Fofoleto Original, a Cris, o David, Rodolfo, Antuí, Carlinhos, a Imperial de Minas, para a Estela, para o Giba, para a Luzinete, né? E para a Dona Joana, para você também. Vocês escolham aí para nós, falou, meu amigo. Não podemos esquecer da Branca.

0: Olha o sonzão aí, Technotronic. Já tava com saudade de curtir essa?
1: É.
0: Get Up, Copacabana Beat, Mel da Sua Boca, Corona, Be My Lover. Essa, se eu não me engano, é com Labuche, né? Tá aqui o título nomeado Corona, mas é o Labuche, Be My Lover. E o Hanoi, Hanoi, totalmente demais. Como é que tá a quarta-feira aí? Tá totalmente demais? Tá? Você vai ver ficar demais daqui a pouquinho. Vamos sortear o gás de graça, hein? Ferve lá no aplicativo!
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0: 14 para as 4.
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4: 12, 12, 12 para as 4.

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10: Oi! 10 minutos para as 4.
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10: Ó o gás! É daqui a pouquinho, o gás de graça.
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10: Gustavo Lima foi embaixador do Barretão, hein? Você sabe quem vai ser embaixador do Barretão 2027? Chitãozinho e Chororó, os passarinhos. Ah, tá bom pra você? Top demais, né? Canta aí, embaixador! Essa vai pro nosso amigo Rony Natanael.

0: não tá bloqueado é o Eustáquio aqui na Rádio Espacial. Eustáquio!
1: Fala, Barretola da Radiola!
0: Que isso?
1: Como é que você tá, Barretola?
0: Bueno demais, homem, irmão
1: Mate. Eu tô muito doido, Barretola. Tô tomando umas tequila aqui, ó.
0: Percebe-se.
1: Com limão, capeta e sale.
0: Nossa! Limão, capeta e sale. Só Jesusinho na causa, hein? Vamos entregar o gás? Vamos lá!
2: Ó o gás!
0: Olha a sortuda! Já apareceu o nome dela! Flávia Rodrigues Palhares Silva, residente no Recanto da Lagoa. Tá ganhando gás de graça. Final do telefone 0079. 0079. Flávia Rodrigues Palhares Silva!
2: Ó o gás!
3: Aê, tá nóis!
0: Já bateu o sino? Já bateu sim!
4: Está chegando a hora.
0: É hora de partir.
4: Me dá uma dor no peito, tem que ir embora.
0: É triste a dor do parto, mas eu tenho que partir. Chora não, neném. Amanhã tem mais revista show, meu bem. Tá chegando na sequência mais um campeão de audiência. Igor Araújo e o Sozé. É pra comandar o sertanejão bom demais, meu povo. Some não, hein?
5: Quanto amor e só. Falou! Revista Show, tá

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2: 4 horas.
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2: 4 e 2.
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3: 4 e 6.
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maravilhosa tarde pra você na sintonia. A partir de agora é mais um programa na nossa Espacial FM. Estamos chegando no ar o nosso sertanejo bom dia.

0: um locutor com muita alegria e emoção. Igor Araújo e o sertanejo bom demais.
1: Ótima tarde pra você, na sintonia da melhor Rádio Espacial FM. A partir de agora, sertanejo bom demais.
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1: Vamos chegando, moçada, quarta-feira, metadinha da semana e mais um programa iniciando a partir de agora. Sertanejo bom demais, iremos juntos até às 19 horas, trazendo a emoção da música sertaneja na nossa programação.
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1: Oh, e ele já está presente, o responsável pela sonoplastia do Sertanejo Bom Demais, ele que tem uma mercearia lá na comunidade do Pau Furado, a mercearia Boca Ardida, ele que é o contador de causos e piadas, o Sozé, vem pra cá!
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2: Que é o Sozé Sonoplastia, contador de causos e de piada.
1: Oh! É, Sozé, você é bom mesmo, viu, Sozé? Só não presta, mas é bom, viu? Mas vamos lá, né, Sozé? Vamos trabalhar, gente, 4 horas 9 minutos, daqui a pouco nós teremos perguntinha no nosso programa, tem brincadeira do Sertanejo Bom Demais e teremos também o quadro A Vitrolinha do Seu Zé, hein? Ó, a partir de agora, envie a sua música aqui pra gente.
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1: Às vezes você está querendo ouvir uma determinada música, né? E faz tempo que você não ouve essa música na Vitrolinha do Seu Zé. Ela pode tocar, viu? Indique a sua música. Manda o nome dela aqui pra gente. Quem sabe o Sozé escolhe a sua música e toca no horário da Vitrolinha.
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1: É às 18 horas e 20 minutos, ou seja, 6h20, tem a Vitrolinha de Manivela do Seu Zé tocando o sucesso dos ouvintes. Ah! E pra começar, o Sertanejo Bom Demais. Vambora com Christian e Ralph agora. Olhos de Luar. Oh, começamos bem, hein? Saudade.

Christian! E Ralf, olhos de luar, hein? Gente, 4 horas, 14 minutos. Onde quer que esteja sintonizado com a gente, nós agradecemos o carinho, a audiência. Você que está enviando aí a mensagem de texto, a mensagem de áudio. Daqui a pouquinho eu vou mandar o seu abraço. É ou não é, seu Zé? Daqui a pouquinho nós vamos trazer as participações. Já chegando também aqui as indicações, né? De músicas para poder tocar na vitrolinha do seu Zé às 6 horas e 20 minutos. Vitrolinha Manivela! Quem sabe o seu Zé escolhe a sua música hoje para tocar na vitrolinha dele, né? Oh. Bom, 4 horas e 14 minutos. A partir de agora, nós vamos trazer Brincadeira no Sertanejo Bom Demais. Hoje, vale ou não vale? Atenção! Na brincadeira vale ou não vale, nós vamos aqui, ó, falar uma informação, né?

em 1990. Vale ou não vale essa informação? E por falar em Chitãozinho e Chororó, eu tenho uma informação deles também aqui, né? Já pensando aí na próxima edição, Chitãozinho e Chororó foram anunciados como embaixadores de Barretos 2027, após um show incrível em homenagem a milionário José Rico. A próxima festa vai ser realizada de 19 a 29 de agosto e a dupla também será homenageada com o tema Só Quero Ouvir Você Dizer Que Sim, inspirado no clássico Evidências. Pois é, então, ó, para 2027, embaixadores da festa, em Barretos, Chitãozinho e Chororó. Pois muito bem, e a música Evidência? Foi gravada originalmente por Chitãozinho e Chororó em 1990. Essa informação vale ou essa informação não vale? Participe com a gente. Oh, é uma sofrência que vem chegando aí, ó. Essa música é bonita. Essa música é doída. É música sofrida. Mas é música bonita. Segura aí.

Magalhães, CDs e livros. Música só! Essa é bonita demais, né? Gente, 4 horas 23 minutos. As mensagens chegando. Indicação musical para Vitrolinha do Seu Zé a partir das 6h20. 18 horas e 20 minutos tem a Vitrolinha do Seu Zé. Você indica uma música e ela pode tocar na Vitrolinha do Seu Zé, né? Às 18 horas e 20 minutos. Tô achando que o Seu Zé vai escolher a sua música hoje, hein? Tô achando que o Seu Zé vai escolher a sua música hoje. Manda o nome da sua música pra cá, hein? Quem sabe ela toca na vitrola do Seu Zé hoje. Bom, e hoje nós temos aqui a seguinte brincadeira. Vale ou não vale a informação? A música Evidência foi gravada originalmente por Chitãozinho e Chororó em 1990. E aí? Essa informação vale ou essa informação não vale? E agora? Vamos trazendo abraços, né, Sozé? Vamos trazendo participações. Os alôs, o pessoal na sintonia. Tá numa alegria que só lá, viu, Sozé? Ela mandou aqui 300 mil figurinhas no WhatsApp de felicidade aqui. Tá acompanhando a Espacial, o sertanejo bom demais, Adriana. Ô, Adriana, boa tarde pra você aí no bairro Santo Antônio. Boa tarde, Arthur. Toda a turminha que acompanha a nossa programação, a gente agradece o carinho. Agora nós vamos dar um pulo lá no Barreado, Sozé. Quem tá lá na escuta do nosso programa no Barreado? É ele, o cowboy apaixonado no Barreado. É o Taco, ô Taco. O Taco tá dizendo, ô Igor, essa informação vale sim, viu? Manda um abraço pra todos nós aqui no Barreado, acompanhando aí o sertanejo bom demais, a Espacial. Ô, Taco, a gente agradece. Muito obrigado pela participação. Então vale a informação, Taco? Ai, ai, ai. O Coronel Maciel, diretamente do bairro Recanto, dizendo o seguinte, olha aí, Igor, a resposta vale... Aliás, a resposta não vale. A resposta não vale, Igor. Coronel Maciel dizendo ao contrário, então, do Taco, falando que a resposta não vale. Ai, ai, ai. Igor, quero indicar uma música para a Vitrolinha do Seu Zé às 18 horas. É Chitãozinho e Chororó, Evidência. Fala pro Seu Zé escolher ela. Sou eu, José Antônio. Tô aqui, Antunes. Ô, José. Aí, ó, José. José e Sozé. Hã? A indicação aí do José, viu, Sozé? Evidências. Pô, Chitãozinho e Chororó, será que Sozé vai escolher ela, hein, José Antônio? Um abraço pra você, um abraço a todos em Antunes, acompanhando aí a nossa programação. E o Ronaldão! Ô, Ronaldão, daqui a pouquinho eu vou trazer a sua participação, porque o tempo aqui tá corrido, viu? No próximo bloco, eu vou trazer mais abraços, mais alôs aqui no Sertanejo Bom Demais. Não saia daí!

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2: 4:26.
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2: 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É ou não é, seu Zé?
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2: Gente, tempo parcialmente nublado com a temperatura em 26 graus. A umidade em Pará de Minas neste momento marca 59%.
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2: 4:32.
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1: De volta com Sertanejo Bom Demais nesta tarde de quarta-feira. Boa tarde pra você, viu, que tá chegando agora aqui na nossa programação, sintonizou em 105.5. Obrigado por sua audiência aqui com a gente, hein? Valeu demais, só tá faltando a sua mensagem aqui no nosso WhatsApp no 99940-1105. Hoje temos a vitrolinha do Seu Zé a partir das 18h20. Então, ó, indique uma música pro Seu Zé tocar nessa vitrolinha. Quem sabe ele escolhe a sua música hoje. Aquela que você tem saudade de ouvir, né? Que faz tempos que você não ouve. Hoje ela poderá, quem sabe, tocar na vitrolinha do Seu Zé às 18h20. E as mensagens chegando por aqui, né? Mensagens, mais mensagens, atrás de mensagens. Brincadeira de hoje, vale ou não vale? A informação é essa. A música Evidência foi gravada originalmente por Chitãozinho e Chororó em 1990. E aí, gente? Essa informação, ela vale ou ela não vale? A música Evidência. E que música, hein? Linda, lindíssima. Foi gravada originalmente por Chitãozinho e Chororó em 1990. Vale ou não vale? Vale ou não vale? Deixa eu trazer um abraço. Quem é que tá chegando no programa?
2: Oi, Igor. Pede o Seu Zé pra colocar na vitrolinha. Zezé de Camargo Luciano, É o Amor, pra mim ouvir, por favor.
1: Ô, Ronaldo! Ouviu aí, né, Seu Zé? Anote aí, Seu Zé! O Ronaldo quer ouvir Zezé de Camargo Luciano, É o Amor, na vitrolinha, às 18h20. Será que o Seu Zé vai escolher essa música, Ronaldo? Mas um abraço pra você, viu? Seja sempre bem-vindo. Muito obrigado pela participação aqui no nosso programa. Tem mais!
3: Meu lindo, boa tarde. Boa tarde, Seu Zé. Respondendo sua pergunta aí, não vale, lindão.
1: Adriana! Beijo no seu coração, Dri! Não vale, não!
4: Oi, Guaraújo. Boa tarde. 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Essa informação é válida.
1: Ó, o Antônio Cardoso lá do Patafufo dizendo que a informação vale. Ai, ai, ai. O Edmar Laurentino, cantor de forró, também passando por aqui. Oi, Edmar. Tá abraçando o Rony, tá abraçando aqui a mamãe. Abraça todos os ouvintes do Sertanejo Bom Demais, dizendo que a informação não vale. Olha aí o Edmar. Um abraço pra você, viu, Edmar? Muito obrigado pela participação, pelo carinho. E ele tá falando, olha, o Seu Zé poderia tocar na vitrolinha dele alguma de Sérgio Reis. Não vão dizer o nome, sendo Sérgio Reis, quem sabe, né, Edmar? Quem sabe? Quem sabe o Seu Zé traz aí na vitrolinha, hoje, quarta-feira, alguma também de Sérgio Reis. Ô, Seu Zé, eu tenho até medo de abrir o áudio desse rapaz que chegou aqui agora, Seu Zé. É aquele rapaz muito amigo do senhor. O senhor gosta dele demais, Seu Zé?
5: Esse cara todo dia tá contando uma mentira. Vamos ver se ele vai contar mentira hoje.
1: Ah, não sei não, viu, Seu Zé? Será?
5: Hoje eu quero ele contar mentira.
1: Vamos trazer a participação dele aqui, ó. José Antônio!
6: Eu não gosto quando eles falam mal do Seu Zé no rádio. Falando que a sacola ali tá furada, a sacola ali tá velha, tá com cheio de peixe. Eu fico com dó dele, tadinho. Não gosto quando fala, não. Aí, falando isso, você coloca o disquinho dele pra rodar na vitrola, que é aquela música do Zezé de Camargo, que quer apanha as mulheres, apanha, né, do marido, e tá pegando tudo. Então a pessoa que tá triste, igual o Seu Zé aí, tá sendo burlindo, né? Sofrendo bullying. Aí ele vai pra casa do Zezé de Camargo.
1: Que
6: lá
1: isso?
6: Vai ser tratado bem.
1: Ô, Zé Antônio, eu fico assim impressionado de ver, rapaz, as respostas que você sempre traz aqui no Sertanejo Bom Demais, né, Seu Zé? É assim, eu fico assim, não sei, sem palavras, né, Seu Zé?
5: Que homem chato, sou.
1: Oh, é difícil demais, né, Seu Zé? Nós temos que aturar aqui o Zé Antônio, lá no recanto. Esse homem não é brinquedo, não. Nossa Senhora, vamos de música, Seu Zé, vamos de música.

0: amadão na programação, né, Sazé? Folha Seca! Oh, Folhinha Seca danada! Amado Batista, gente, 4 horas e 44 minutos desta tarde de quarta-feira. Na programação da Espacial, você mata também a saudade. Eita, nós, hein?
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0: Bom, e as participações continuam aqui no nosso programa. O pessoal enviando mensagens e mensagens e mais mensagens. Igor, a música Evidência foi gravada pela primeira vez no ano de 1989 por Leonardo Sullivan. Um abraço, seu Zé. Um abraço pra você também, Igor. Manda um alô especial ao meu filho Leonardo. Tá completando 38 anos hoje. Sou eu, a Vera Lúcia, aqui de Juatuba. Ô, Vera! Um abraço pra você, seja sempre bem-vinda. E um abraço a ele também, né, Sozé? O Leonardo, parabéns, Leonardo!
2: Parabéns, aniversariante de hoje!
0: Felicidades pra você, Leonardo! Muita saúde, muita paz, muitas realizações em sua vida. Um forte abraço. Minha amiga Sônia Silveira também passando por aqui. Boa tarde, dona Sônia. E o Rony, o rei do café.
3: Fala, Igor. Boa tarde, beleza? Oh, capricha numa música boa aí pra nós, tá bom? Qualquer dia desse, vem cá tomar um café com nós, tá? Tô guardando você aqui, moço. Aí você aproveita e chama o Anderson, tá bom? E o Rodrigo Reis também, viu? Espacial FM, você está aqui e onde você estiver. Ô Igor, fala pro Sozé tocar a música Cama de Capim do Dedé de Camargo e Luciano, tá bom? 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
0: Rony Natanael ligadinho com a gente no Recanto. Rony! Aí, ó, ouviu aí, né, Sozé? Pra vitrolinha do senhor logo mais. Zezé de Camargo e Luciano, Cama de Capim, pedido aí do Rony Natanael. Vamos ver se o Sozé vai escolher essa música, viu, Rony? Mais um abraço pra você, seja sempre bem-vindo. Obrigado pela participação. Ela que também, ó, tá sempre ligada. No sertanejo bom demais, tá lá sem fazer nada. Não quer saber de nada. Leonilda, mulher que tem medo da chuva e do trovão. Ô, Leonilda! Um abraço pra você aí, Antunes, viu? Obrigado pela participação e ela tá dizendo que é fã demais de Amado Batista, principalmente dessa música Folha Seca. Aham, Leonilda, Leonilda! Vou falar nada com você não, viu, Leonilda? Obrigado pela participação, pelo carinho aqui no Sertanejo Bom Demais. Hoje, vale ou não vale a informação? A música Evidência foi gravada originalmente por Chitãozinho e Chororó em 1990. Essa informação, ela vale ou essa informação não vale? A música Evidências foi gravada originalmente por Chitãozinho e Chororó em 1990. Vale ou não vale? Participe com a gente. 99974-0105. É mais uma que vem chegando, a saudade. É espacial, é sertanejo, bom demais. Mato Grosso e Matias, um século sem ti.

0: essa é clássica, hein? Mato Grosso e Matias, um século sem ti. Diante de 4 horas e 50 minutos. O tempo não tá passando, não, né? Ele tá voando. Ô, tarde de quarta-feira, hein? 4 horas e 50 minutos. Você acompanhando a nossa Espacial FM, o nosso sertanejão. Sente. Bom, eu vou trazendo mais abraços, mais participações hoje. Hoje nós teremos também a Vitrolinha do Seu Zé. É o novo quadro aqui do Sertanejo Bom Demais. Vai ao ar às 18 horas e 20 minutos. Como que funciona este quadro da Vitrolinha do Seu Zé? Você vai mandar para cá o nome de uma música, né, que você quer ouvir. Aquela música que faz tempos que você não ouve. Então, ó, escreve pra gente aqui, manda no WhatsApp. Olha aí, Igor, eu quero ouvir a música, um exemplo. Tião Carreiro e Pardinho. Enfim, aí você escolhe o nome da música. Se ela foi escolhida pelo sonoplasta, dono da mercearia Boca Ardida, ela vai tocar na vitrolinha dele às 18 horas e 20 minutos aqui no Sertanejo Bom Demais. Wilson da Cruz, ó, Wilson!
1: Oi, Hugo, meu querido, boa tarde. Pede pro seu Zé tocar aí pra nós aí, Retratos de Canções, Sandra Sá. Ô, sofrência, sou.
0: Ô, vou ficar te devendo, sou. O programa é sertanejo. Wilson, acorda, Wilson. Tá cochilando ainda, né, Wilson? Tá fora de rota, Wilson. Mais um abraço pra você, obrigado pela participação, pela audiência. O Fernando César, ô Fernando, tá dizendo, olha aí, Igor, a informação aí não vale, viu? E na vitrolinha do seu Zé, se tiver jeito de colocar Leandro e Leonardo, a música Pense em Mim, ficaria muito grato. Quem sabe, hein? Quem sabe o seu Zé não escolhe essa música sua aí, viu, Fernando? Mais um abraço pra você, muito obrigado pela participação. E ele dizendo que a informação não vale não, hein? A música Evidências foi gravada originalmente por Chitãozinho Chororó em 1990. Vale ou não vale essa informação?
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0: 4:53.
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3: 4h58.

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1: 4h59.
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1: É nós mesmo! Ansa, Zé! Vamos que vamos, né, Sazé? Com sertanejo bom demais na nossa Espacial FM. E a turma tá aqui, tá, viu, Sazé? Pessoal, ó, enviando mensagem de texto, enviando mensagem de áudio, respondendo a nossa brincadeira de hoje, indicando música pra vitrolinha do senhor, logo mais às 18 horas e 20 minutos. É. Bom, o Cláudio Geraldo, lá em Onça de Pitangui, tá dizendo o seguinte: olha, na vitrolinha do seu Zé, se for possível, coloca pra gente aí, seu Zé. Leandro e Leonardo, devolva a passagem e oferece pra toda a minha família Onça. Cláudio Geraldo, um abraço pra você, viu, Cláudio? Muito obrigado pela participação, mais uma dica aí de música pra vitrolinha do seu Zé, vitrolinha de manivela. Oh! É às 18 horas e 20 minutos. O José e Esmeralda nos dando uma carona. Um abraço pra você, viu, José? A Juliene também tá sempre na escuta aqui do nosso sertanejão. A gente agradece a participação. Vai chegando, gente. A Roseni, olha ela aí. Ô, Roseni. Tarde abençoada pra você, minha amiga. E ela mandou a seguinte mensagem: quero que o seu Zé toque na vitrolinha dele a música Acidente de Amor, com a dupla Gino e Geno, se for possível. Roseni, será que hoje ele escolhe a sua música? Ontem ela ficou nervosa, viu, Sazé? Porque o senhor não escolheu a música que ela sugeriu. Ela mandou carinha aqui de brava. É, a mulher ficou nervosa, Sazé. Roseni, será que hoje vai, Roseni? Mais um abraço pra você, viu? Obrigado pela participação, pelo carinho aqui na nossa programação. E ele chegou, Sazé, ele chegou. Alô, Jailson!
2: Ô, seu Igor, quartou, né, que as fala, né? Boa tarde, pra você, pro seu Zé. A quinta já envendecendo a serra ali, ó. A sexta depois de meia-noite, da quinta. Não tiver no pão d'água, eu falei de 0 a 100 pra não esquecer de ninguém. Alô, patrão! A música pode ser a mais antiga e só o Zé tocar pra nós, tá bom. Aquele abraço, até quinta, se Deus quiser.
1: Ô, Jailson, galinha da Angola tá indo, tô fraco. Um abraço pra você, Jailson. Um abraço a todos aí de Campo Alegre, ele tá sempre adiantando o tempo, né, Jailson? Não é brinquedo não, hein? Ô, Jailson, que é difícil, senhor. Nossa senhora. Ai, ai, ai. 5 horas e 3 minutos desta tarde de quarta-feira. Hoje, vale ou não vale? A informação é essa. A música Evidências foi gravada originalmente por Chitãozinho e Chororó em 1990. Essa informação procede? Ela vale ou ela não vale, hein? Você que tá tomando o cafezinho da tarde, aquele cafezinho gostoso nesse exato momento, 10 minutinhos pro café, mas está acompanhando aí a Espacial FM, tá no trabalho, tá na cozinha aí do seu trabalho, um abraço! Tá aí trabalhando, tá no comércio, tá marcando aquela presença bacana na sintonia da 105.5. Obrigado, viu, pela audiência. Participe também, ó. Envie sua mensagem aqui no nosso zap 999-740-105. Vale ou não vale? A música Evidências foi gravada originalmente por Chitãozinho e Chororó em 1990. Ai, ai, ai. Mais uma! Zezé e Luciano. Essa é saudade também, né? A gente matando a saudade no sertanejo bom demais. É clássica da música sertaneja. É pra mudar minha vida.

Henrique e Gabriel, com a participação de Rio Negro e Solimões. Vou dormir na rua. É quase um vou dormir na praça. Ai, ai, ai, gente, é o sertanejo bom demais nesta tarde de quarta-feira. Bora aqui, mensagens e mais mensagens. Hoje, vale ou não vale? A música Evidências foi gravada originalmente por Chitãozinho e Xororó em 1990. Vale ou não vale essa informação, hein? Vale ou não vale? A música Evidências foi gravada originalmente por Chitãozinho e Xororó em 1990. Deixa eu trazer abraços, mais participações aqui no Sertanejo Bom Demais. O Edmar tá dizendo o seguinte, olha Igor, na vitrolinha do Seu Zé, às 18 horas e 20 minutos, ele poderia tocar Christian e Ralph, Cheiro de Shampoo. Edmar, Edmar, será que ele vai escolher a sua música, Edmar? Christian e Ralph, Cheiro de Shampoo, hein? É, hoje nós temos aí a vitrolinha do Seu Zé, onde ele vai escolher duas canções. Será exibida essas canções, né? Tocadas às 18 horas e 20 minutos, nesta vitrolinha, a manivela do Seu Zé.

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2: 5:16.
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3: 5:19.
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4: 5:22.
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1: É o Sertanejo Bom Demais, é a nossa Espacial FM nesta tarde de quarta-feira, neste tempinho nublado. Será que chove logo mais, hein? Será que aquela chuva vai cair logo mais? Ô tempo atrapalhado, né, São José? Ô tempinho atrapalhado. Nossa senhora, deixa eu trazer abraços. Quem é que tá chegando?
2: Ô Igor, a resposta aí do Chitãozinho Chororó é verdadeira. É a Nair do Recanto, especial vencesse aqui sempre.
1: Ô Nair, Nair, um abraço pra você. Hoje vale ou não vale a informação? A música Evidências foi gravada originalmente por Chitãozinho e Chororó em 1990. Vale ou não vale essa informação, hein? E tem gente aqui, São Zé, que tá mandando quase que um recado pro senhor aqui, ó. Preste atenção.
3: Ô, Igor, ele tá notando nada, não? Ele tava um pacote de arroz fiado.
1: Olha aí, São Zé. Nossa senhora. O homem tá pedindo fiado, São Zé. Nossa senhora, que é isso?
4: Fiado nem se o mundo acabar.
1: Ô, Luciano. Não dá não, Luciano. O homem não vende fiado não, Luciano. Mercearia Bocardida, lá na comunidade do Pau Furado. Lá tem uma placa enorme. Peça fiado e receba um não grátis. É ou não é, São Zé? Lá não, mas não sai nada de fiado mesmo, né, São Zé? Aquilo ali, pra tirar um fiado do São Zé, eu acho que só na outra encarnação mesmo, viu? Porque não vai, mas não vai mesmo, né, São Zé? Oh, e essa sineta tocando aí, o que foi, São Zé? Hã? Ah, pra lembrar que sempre que pedir um fiado, vai receber um não grátis. Misericórdia. Ô, Gleição!
5: Oi, Igor, um abraço pra você, pro seu Zé, pra todos os ouvintes, viu? Ô, Igor, sobre a sua pergunta aí, é verdadeira, viu? Aqui, fala com o seu Zé que hoje eu tenho que beber fiado, meu pagamento acabou tudo aí, uai. Peguei 7 mil de pagamento, foi tudo embora aí, você tá doido? Haja conta, moço, pagar a conta na mercearia agora. Espacial FM, sucesso é sempre aqui. Tchau, obrigado.
1: Que isso?
5: Oi, passa uma música aí pra mim, Zé Henrique Gabriel. Eu vou esperar, viu? Vou esperar, porque da outra vez não mandou, não. Espacial FM, sucesso é sempre aqui. Tchau, obrigado.
1: Ouviu aí, Zé? Ô, Glenn, você falou que só porque você pediu fiado, você vai esperar aí sentado aí, viu? Essa música sua aí, viu? O homem fechou a cara aqui, viu, Gleição? Fechou a cara. O que, que foi, Sazé? O que, que é?
4: Fiado tá trancado. Fiado tá enterrado. E com missa de 7 dias.
1: Ouviu aí, Gleição? Ouviu ou não ouviu, Gleição? Nossa senhora. É, Gleison, não vai não, Gleison. Arrancar um fiado de soma aqui. Não tem jeito, né? O que, que foi, Sazé? O que, que você quer falar?
4: Sorriso bonito e bolsa vazia. Perigoso.
1: Aí, ó. Ouviu aí, Gleição? Sorriso bonito. E bolsa vazia é perigoso. É perigoso. Oh, essa aí. Rapaz, essa música é bonita, hein? É saudade também, né, Zé? Milionário José Rico, né? Lembrança. E que lembrança boa, hein? Daqueles tempos que não voltam mais. Oh, saudade lá da roça, São. Aquele tempinho bom do fogão a lenha, do dedo de prosa na cozinha, não volta mais, né?

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2: 5h37.
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1: Gente, a temperatura 24 graus em Pará de Minas, tempo nublado, a umidade relativa do ar marca 66%.
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1: 5:41.
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2: 5:43.
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1: É muito bom contar com a sua sintonia na nossa Espacial FM. É muito bom contar com você aqui no Sertanejo Bom Demais. Eu quero ter aquele papo agora com você de coração para coração. Olha, agradeça pelo que você tem, viu? Hoje é quarta-feira. Eu quero fazer um convite para você. Pare por alguns segundos, olhe ao seu redor e perceba quantas coisas você tem para agradecer. Talvez você esteja preocupado com aquilo que ainda não conseguiu comprar, com a casa que ainda não conseguiu construir ou quitar, com o carro que ainda não conseguiu trocar, com o dinheiro que ainda não conseguiu guardar. E sem perceber, acaba esquecendo de agradecer pelo que já possui. Você tem vida. Tem pessoas que amam você. Tem uma história, tem experiências. Tem a oportunidade de acordar amanhã e tentar novamente. Talvez a sua vida não seja perfeita. Mas quem disse que ela precisa ser? A felicidade não está somente nas grandes conquistas. Às vezes, ela está escondida nas coisas mais simples, no café passado pela manhã, na comida sobre a mesa, no abraço de um filho, na ligação de uma mãe, na conversa com um amigo, no sorriso de quem a gente ama, na saúde, na paz dentro de casa. A gente percebe o valor dessas coisas muitas vezes quando corre o risco de perdê-las, não é mesmo? Por isso, agradeça enquanto você tem. Não espere faltar para reconhecer o valor. Agradeça pelo pouco, porque aquilo que parece pouco para você pode ser exatamente a oração que outra pessoa está fazendo. E não confunda ter pouco com não ter nada. Você pode não ter tudo o que deseja, mas certamente tem algo que merece sua gratidão. Hoje, antes de reclamar, agradeça. Antes de pedir, reconheça. Antes de olhar para aquilo que falta, olhe para aquilo que Deus já colocou em suas mãos. Que Deus abençoe a sua quarta-feira, que nunca falte saúde, alimento e paz em sua casa. E que Ele ensine o seu coração a enxergar a riqueza que existe nas coisas simples. Porque quando a gente aprende a agradecer pelo que tem, a vida começa a parecer muito mais bonita, viu? Agora são 5 horas e 47 minutos, às 18 horas, você irá acompanhar o momento da oração aqui no Sertanejo Bom Demais.

0: Rick Renner, Ressaca Brava. É. Tem muitos que acordam nessa situação, nessas épocas, principalmente no fim de semana, né? Acha que o mundo vai acabar, acha que tem que beber tudo que vier pela frente. Até a gasolina, se der, certas pessoas, elas bebem, né, Sozinho? Querosene! Oh, os boca de gola profissional, né? Aí depois vem aquela ressaca, aí não tem como reclamar, não tem não!
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0: 5h55.
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3: 5:58.

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2: 6 horas.
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0: Gente, é o sertanejo bom demais. É a nossa Espacial FM trazendo agora a oração de final de tarde, início de noite. É hora de falar com Deus.
1: Quando eu quero falar com Deus, eu apenas falo.
0: Senhor meu Deus, neste fim de tarde, queremos agradecer por mais um dia de vida. Abençoe cada pessoa que está nos ouvindo agora. Abençoe suas famílias, seus lares, seus caminhos. Leva paz para quem está preocupado, esperança para quem está desanimado e força para quem enfrenta dificuldades, Pai. Proteja todos que estão nas estradas, no trabalho, e que nunca falte amor, saúde e fé em nossos corações. Que a Tua bênção nos acompanhe nesta noite e em todos os nossos dias. Em nome do Pai, do Filho e do Espírito Santo.

O Jefferson tá ligadinho com a gente em Uberlândia. Ô Jefferson, um abração para você, muito obrigado pela participação, tá acompanhando o nosso programa através do aplicativo. E ele tá dizendo, olha, Igor, na vitrolinha do seu Zé, se tiver jeito de colocar uma aí de Gilberto e Gilmar, tá ruim, mas tá bom, eu agradeço. Anotou aí, seu Zé? A partir das 18 horas, né? E 20 minutos, daqui a pouquinho, bem daqui a pouquinho, depois do Jornal da Cidade, em sua segunda edição, nós vamos trazer a vitrolinha do seu Zé aqui no Sertanejo. Bom demais. O Valdeir também ligadinho. Ô, Valdeir, seja sempre bem-vindo, viu? Muito obrigado pela participação, muito obrigado aí pela audiência. E como é que é? Ele está marcando presença e está mandando um abraço a todos que acompanham a nossa emissora, né? A nossa Espacial FM, um abraço para você, Vivaldeir. Muito obrigado aí pelo carinho. E ele está dizendo que esteve lá no evento de Diamantina. Olha aí, deu uma passadinha lá no evento em Diamantina, né, Vivaldeir? Um abraço. Ele está cumprimentando aqui a galera dos Jesuítas do Asfalto e também a galera do Maproc, né? São os motoclubes aqui da cidade de Pará de Minas. A gente agradece a audiência, viu, Valdeiro? Um abraço para você que está com destino nesse exato momento, a cidade de Itaúna, nos dando uma carona. Boa noite, Valdeiro!

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1: 6:21.
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0: Sempre bem informado aqui nas ondas da 105.5, está no ar a segunda edição do nosso Jornal da Cidade. E hoje você confere que dois jovens são presos com motocicleta furtada aqui em Pará de Minas. Homem é preso suspeito de maus tratos contra uma vaca no bairro Senador Valadares. Programa transforma quintais de Pará de Minas em espaço de produção de alimentos e plantas medicinais. E confira também, fim da taxa das blusinhas muda com compras internacionais e exige atenção dos consumidores.
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0: Eu sou o Hugo Lacerda e a partir de agora você me faz companhia aqui nas ondas da 105 e eu te mantenho muito bem informado aqui na Espacial FM. Hoje é quarta-feira, dia 9 de setembro de 2026. Está no ar a segunda edição do Jornal de Maior Audiência das Rádios do Centro-Oeste Mineiro.
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0: Vamos então de notícia a respeito da compra pela internet em sites internacionais que pode ficar mais barata, mas não significa que a compra esteja livre de impostos. O Congresso Nacional aprovou na última semana a medida provisória que retirou o imposto de importação de 20% sobre as compras internacionais de até 50 dólares. O texto segue agora para a sanção presidencial. A mudança visa beneficiar consumidores que compram em plataformas como Shein, Shopee e AliExpress, mas é importante entender que o fim dessa cobrança não representa imposto zero. O ICMS, que é estadual e continua sendo aplicado, pode variar de 17% a 20%, além de outros valores que podem aparecer no final da compra. Por isso, o Bruno Souza, que é representante da Comissão da Defesa do Consumidor da OAB e chefe do PROCON de Pará de Minas, orientou a população a conferir quanto realmente vai pagar no fechamento das compras.
2: Na prática, nós precisamos verificar qual vai ser o repasse ou a diminuição que as empresas vão fazer para o consumidor. Mas o mais importante é o consumidor ter cautela e verificar qual é o preço a prazo que eu vou pagar, qual é o preço à vista, porque isso também é um direito do consumidor, é o direito à informação. Então, se ele optar por comprar em sites internacionais, ele tem que verificar, olha, existe algum imposto de importação? Será que essa taxa vai aumentar o valor da compra? Para aumentar para quanto? Ou vai diminuir para quanto se eu pagar à vista? Qual o valor da prestação que eu devo, que eu posso assumir com essa compra? Então são vários fatores que o consumidor, aí tem que ser ele mesmo que tem que avaliar, se compra ou não naquele local. Porque o valor final, a gente ainda vai depender de como isso vai ser na prática. Né? Existe ainda esse rumor com relação ao fim dessa cobrança, mas a gente ainda não sabe como isso vai impactar na prática os valores. Então o consumidor tem que ficar atento, pesquisar, se ele não, se tiver em dúvida, é melhor optar por não comprar e recorrer àqueles sites, àquelas empresas que ele já tem o costume.
0: É isso, olha só, a orientação é comparar valores, verificar a reputação da plataforma, conferir as condições de troca e devolução e sempre desconfiar de ofertas que parecem boas demais. E quando houver dúvidas sobre a segurança da compra ou sobre os direitos envolvidos, também vale considerar o comércio nacional, onde o consumidor conta com uma estrutura mais clara de proteção prevista pela legislação brasileira. E sempre também buscar como uma alternativa muito válida o comércio aqui da nossa cidade, né? Temos preços também variados e tem aquela questão mais fácil de escolher o produto, experimentar o produto, fazer uma troca, além, claro, de movimentar a nossa economia. Pessoal, agora vamos falar de um projeto bem legal. Quem tem um pequeno espaço em casa pode encontrar ali uma forma simples de produzir alimentos, cultivar temperos e até ter plantas que fazem parte de uma tradição dos cuidados com a saúde. Essa é a ideia que está por trás do Quintais Produtivos, que distribui gratuitamente mudas para moradores e instituições aqui de Pará de Minas por meio da Secretaria de Agronegócio, Desenvolvimento Rural e Meio Ambiente. A proposta é mostrar que não é preciso ter uma grande propriedade ou morar na zona rural para cultivar, como explicou a engenheira agrônoma e responsável pelo Departamento Municipal, a Maiana Santos.
3: A proposta desse programa é que a população de Pará de Minas volte a plantar nesses quintais. O que, que são esses quintais produtivos? São os quintais, né, urbanos mesmo. Muitas vezes nós temos ali um quintal com esse potencial de produção e a gente não sabe, fica achando que a gente precisa ter uma roça, né, uma área na área rural para poder estar plantando, mas não. Os quintais produtivos, eles podem compor frutíferas, plantas medicinais, as chamadas punks, que são aquelas plantas que a gente se alimenta, mas elas não são convencionais, né? A gente não acha no mercado para poder comprar, não tem o hábito de comer, então a gente também tem a intenção de estar voltando a essa alimentação, esse plantio, esse uso das plantas medicinais. Então, hoje, a Secretaria de Meio Ambiente, para poder auxiliar, né, no fomento desse programa dos quintais produtivos, a gente tem umas ações, né, que são tanto uma assessoria mesmo para essas pessoas que têm intenção de estar fazendo esse plantio e fornecendo essas mudas.
0: É isso, que projeto legal, né? Olha, de acordo com a Maiana, o atendimento acontece durante todo o ano, com prioridade para as famílias inscritas no CadÚnico. Além disso, a iniciativa também beneficia instituições e municípios vizinhos, visando, na verdade, incentivar o cultivo e que ele se espalhe em diferentes espaços. Quem quiser participar pode tirar presencialmente a sua muda na rua Valdemar de Oliveira, número 606, no bairro Santos Dumont, na sede da Secretaria. O atendimento é de segunda a sexta-feira, de 8 ao meio-dia, dá uma pausa para o almoço, volta de 1 até às 3h30 da tarde. Agora eu vou para o intervalo, daqui a pouco eu trago mais notícias aqui na Espacial FM.

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2: Vamos às informações de Pará de Minas. Olha só, dois jovens de 18 e 21 anos foram presos na noite da última segunda em uma ocorrência envolvendo uma motocicleta furtada aqui na cidade. A abordagem aconteceu na rua Limírio Flávio Pereira, no bairro Prefeito Walter Martins. Durante a consulta, os policiais constataram que o veículo havia sido furtado no dia 11 de agosto deste ano em uma oficina no bairro Azenbeck. O jovem de 18 anos informou que havia adquirido a moto de um rapaz de 21 anos por meio de uma troca envolvendo um automóvel Gol. Os militares realizaram diligências e encontraram o segundo envolvido, que confirmou ter participado da negociação do veículo. Diante dos fatos, os dois foram presos e encaminhados para a delegacia. A motocicleta foi removida para um pátio do Detran. Olha agora essa informação, hein? Está também no arroba espacial FM. Um homem de 47 anos foi preso na tarde desta terça em Pará de Minas, suspeito de cometer maus tratos contra uma vaca. A ocorrência foi atendida pela Guarda Municipal após servidores da Secretaria Municipal de Agronegócio, Desenvolvimento Rural e Meio Ambiente acionarem a corporação para verificar a situação dos animais em uma propriedade localizada na rua Tailândia, no bairro Senador Valadares. Segundo a guarda, a vaca estava bastante debilitada e apresentava dificuldades para se levantar. Conforme informado aos agentes, o animal havia dado à luz a um bezerro há aproximadamente 2 meses. No imóvel também foram encontrados um cavalo e um bezerro, porém, de acordo com a avaliação realizada no local, os dois não apresentavam sinais de maus tratos. O homem, que não possui registros de passagens policiais, recebeu voz de prisão e foi encaminhado à delegacia para os procedimentos cabíveis. Os animais foram resgatados pelos servidores e foram também designados para um cuidado maior junto à Secretaria de Agronegócio e Desenvolvimento Rural e Meio Ambiente. Pessoal, com essa eu vou finalizando o nosso jornal de hoje, desejando a todos, claro, uma boa noite, mas tem mais informação aqui na Espacial a qualquer momento, no Direto da Redação, ou com o Sérgio Viana, ou com a Sara Faria. Eu volto amanhã, às 10 para 8 da manhã, na primeira edição do Jornal da Cidade, aí na companhia da Júlia Mendonça. Tenham todos uma ótima noite, boa quarta-feira, valeu!
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É de Brito e Samuel, Toda Mulher. 6:36. Maravilhosa noite chuvosa, né? Pra você que tá aí na sintonia, deixa a água cair, né, Sozé? Deixa eu mandar um abraço a Raimunda ligadinha com a gente. Ô, Raimunda, seja bem-vinda. A Adriana também no bairro Santo Antônio. Boa noite, Adriana!

0: Zezé, diga Marco e Luciano, um novo cara. Alô, Renata Viviane, um abraço, boa noite.
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0: Gente, a temperatura 23 graus em Pará de Minas. Chove, uma chuva fina na cidade e também a umidade marcando 73%.
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0: 6:42.
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2: É o Sertanejo Bom Demais da nossa Espacial FM. E a partir de agora, trazendo a vitrolinha do seu Zé. As pessoas, né, que participaram com a gente, enviando aí as músicas. Só Zé escolheu duas músicas. Quem que mandou, só Zé? Hã? A primeira do Fernando César. Ele pediu, foi o quê? Leandro e Leonardo, Pensa em Mim. Primeira canção do Fernando César, Leandro e Leonardo, Pense em Mim. Tá aí, ó. Só Zé escolheu pra trocar agora na vitrolinha dele. E a segunda canção, só Zé? De Onça de Pitanguinho, Cláudio Geraldo. Cláudio Geraldo pediu o quê? Zé do Rancho e Zé do Pim, Devolva a Passagem. Vamos lá, então, na vitrolinha do seu Zé, matando a saudade.

Zé do Rancho, Zé do Pinho, devolva passagem. É, tocou, hein, na vitrolinha do seu Zé, que volta amanhã. Amanhã tem mais, né, seu Zé? A turma pode continuar aí enviando mensagem, indicando aí alguma música. Quem sabe, né? Quem sabe a música que você indicar toque aqui na vitrolinha do seu Zé.

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2: 6h55.
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3: 6h58!
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2: Gente, é o Sertanejo Bom Demais e hoje, vale ou não vale, a nossa brincadeira foi a seguinte, hein? A música Evidência foi gravada originalmente por Chitãozinho e Chororó em 1990. Essa informação vale ou essa informação não vale? E agora? E agora, seu Zé? A informação... Ela não vale, não vale. A informação não vale, gente. Oh, oh, não vale, não. Ela foi gravada pela primeira vez em 1989 pelo cantor Leonardo Sullivan. Então, e aí, Sozé, como é que ficou? Ganhamos, Sozé? Por pouquinho? É mesmo, Sozé? Nossa Senhora! Bem por pouco, mas ganhamos! Ah, diminuímos então um pontinho, né? Porque segunda-feira a turma ganhou, ontem a turma faturou e hoje nós faturamos. Então ficou 2-1. Ó, tem a possibilidade de empatar amanhã, hein, Sozé? A possibilidade de empate amanhã. Vamos embora, Sozé, porque amanhã tem mais Sertanejo Bom Demais a partir das 16 horas. Grande abraço, moçada. Uma maravilhosa noite. Em instantes, a voz do Brasil. Logo mais às 8 da noite, Anderson Henrique, com o programa Conexão. 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É uma hora de música sem intervalo comercial e sem a voz do Brasil. Grande abraço, boa noite, até amanhã. Bye, bye.

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1: Oi, quarta-feira, 8:01, boa noite.
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1: 8:04.
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1: E aí?

Na internet e também na sua Alexa, tô pedindo licença por aqui, Anderson Henrique com você de agora até as 11 é tudo nosso, você não pode me abandonar, vamos juntos? E ó, às 10 o nosso Moda de Rancho e você vai participar.

0: número 1 de Pará de Minas. É quarta-feira, 9 do 9 de 2026. E tá no ar mais uma edição do Conexão, aqui pelas ondas da Espacial FM. Você em casa, você no trânsito, você que tá no trabalho, o meu abraço a você. A partir de agora, você sabe, nossa conexão tá no ar, tá? É aquela conexão com você do outro lado. Eu já tô te chamando aqui, sabe pra quê? Pra gente poder, juntos, fazer aquele momento de saudade, aquele momento nostalgia do nosso Moda de Rancho. Quero ser comigo, tá? Já pode mandar a partir de agora. Já seleciona, já pensa qual que você quer. Pode mandar por áudio, por mensagem de texto. O importante é você participar, tá? O importante é você estar aqui comigo, tá? 99974-0105. Às 22 horas, às 10 da noite, a gente traz o nosso Moda de Rancho. Estamos combinados? Então, ó, já tô te chamando a partir de agora para que você participe, para que você mande a sua mensagem. Escolhe uma moda bonita para a gente poder curtir juntos aqui nesta quarta-feira, na meiuca da semana, né, gente? É, meus amigos. 8 horas, 6 minutos do dia 9 de setembro de 2026. Até aqui temos a metade da segunda semana do mês, a 37ª do ano. 252 páginas já foram muito bem escritas de 2026. Faltando 113 para acabar, para a gente começar tudo de novo e sempre com disposição, com entusiasmo, pois eu sempre digo, com saúde, né? E com Deus no coração, a gente vence e enfrenta qualquer batalha, esteja certo disso, viu? Ó, vem comigo, tá? Eu quero você comigo, você não me abandona não, você sabe, né? É, hoje já começou, já disparamos aquela semana maravilhosa. Hoje já teve gás de graça. É, meus amigos, o Barretão liberou aquele gás de graça. Ó, e amanhã você sabe que tem churras na faixa. E a sexta-feira, gente? E o 11 de setembro? 11 de setembro, como é que foi? Hã? Como é que vai ser, né? Como é que vai ser? R$300 para você. Eu vou falar de tudo isso para que você possa participar. De repente, né, você tá chegando agora, ajeitando suas coisinhas. Você, de repente, tá no seu carro aí, tá chegando em casa. Ou, de repente, vai ali, né, para sua academia, depois dessa chuvinha aqui que, né, veio meio agressiva, mas depois ficou mais suave em Pará de Minas, né? Então, ó, aí o que que a gente faz? Ó, se aproveita que você tá tranquilo e já participa de tudo, tá? É, tem um montão de promoção e eu tenho certeza que você vai se dar muito bem com a gente aqui na programação da Espacial FM. 8:08 começou.
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0: Agora presta atenção nisso aqui, moço, que a gente nunca fique tão ocupado tentando chegar amanhã a ponto de esquecer de viver o hoje. A vida é agora, pra começar, Israel e Rodolfo.
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Essa aí é a coleguinha solitária agora, né? Simone Mendes, Direitos Iguais, por aqui no nosso Conexão. Às 8h14, agora vamos trazer um som maneiro demais aqui. Essa música se chama Free My Mind, que é sobre liberar a mente, deixar o passado para trás e ter coragem de seguir aquilo que realmente faz sentido para você. É uma música sobre liberdade, recomeço e viver sem medo. Diz aí, Alok.

0: desafinar.
1: Aí eu chorei. A Loki com Hope Time, Free My Mind. Ainda tivemos por aqui Simone Mendes com Direitos Iguais. E saiu o Rodolfo. Hoje não. Intervalinho, aquela paradinha. E a gente já volta com muito mais por aqui, viu? Você não sai daí não, que aquela paradinha rapidinha. E a gente já volta com muito mais por aqui pra você. É o nosso Conexão. Nós vamos juntos até às 11 da noite. E você, não me abandona não, tem muita coisa boa por aqui, viu? Pera aí.
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1: Depois daquela chuva no fim de tarde por aqui, o céu permanece nublado. 21 graus é a temperatura. Umidade relativa do ar em 80%. A mínima para hoje é de 19 graus.

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0: E ó, você sabe, até às 11. Bora lá pro 99974-0105. Às 8h26, o pessoal já vem chegando, né? O pessoal vem chegando, vem participando. Às 10, o nosso Moda de Rancho vai fazendo o pedido ali, né? Na tranquilidade, isso mesmo. Tão aí, tá aí pensando ainda? Tá pensando? Ah, sei como é que é. Você quer buscar aquela pra, né? Pra o coração bater mais forte. Pode também, deve. Pode não, deve, tá? Deve. 8h27 agora, lembrando, 99974-0105 pra você participar, viu? Já vou trazer aqui a participação dele, que tá sempre com a gente, né, Ronin? Alô, Rony Natanael, diz aí, meu querido.
1: E boa noite, meu boa amigo. Noite, como é que você tá? Tudo bem?
0: Bão bonito e mentiroso.
1: Só pra constar, né, moço?
0: Diga, meu amigo.
1: Hoje, no Modo de Rancho, você vai colocar pra nós.
0: Manda,
1: cheiro de shampoo do Christian Ralph, okay, tá bom? Sim,
0: aí seja o dia.
1: Ofereço pra você, pra sua digníssima Vanessa Lima.
0: Ah, obrigado.
1: E pra todos os ouvintes. Tá bom, meu amigão? Se você é o FM, você é aqui e onde você estiver, sempre.
0: Ô, Ronin, obrigado, meu amigo. Obrigado, viu? E ó, em nome da Vanessa Lima também, agradeço a você. Beijo pra você, amorzinho. Valeu, Ronin. Obrigado, viu? Mais uma vez, sempre com a gente, sempre presente aqui. Um abraço todo especial pra você, meu amigo. E ó, tá anotado, hein? Aí seja o dia, hein? Cheiro de shampoo ou seja o dia, hein, rapaz? O dia dos corações apaixonados. A Beatriz, oi, Beatriz, lá no São Francisco, Beatriz Rodrigues, Jorge Matheus, seu astral. Tá anotado aqui, viu? Ô Beatriz, ótima noite pra você também. Falando em bairro São Francisco, vou abraçar ele. Meu querido amigo show, Américo Petriz. Alô, seu Américo Petriz, ótima noite. É o bisavô que recentemente batizou o seu bisneto, né? Coisa linda, tava bonitão nas fotos, né, seu Américo? Um abraço todo especial pro senhor, viu? Pra toda a família Petriz também, muito obrigado pela companhia e pela sintonia. Adriana e também o Arthur, com a gente lá no Santo Antônio também, boa noite. Sônia Silveira, oi Sônia, boa noite pra você, pra toda a sua família. Eu que sempre agradeço pela sua companhia aqui com a gente, tá? Nas ondas da Espacial FM, um abraço pra você. E claro, eles também estão por aqui, esses daqui são os meus titulares também, assim como o Ronin, né, Ronin? Os meus titulares aqui dentro da programação. Ô, Marcelão, diz aí, meu amigo.
2: Boa noite, meu amigo Anderson Henrique. Aqui quem tá falando é Marcelão do Recanto da Lagoa. Queria mandar um abraço pra nós, pro Valentino e pra toda a turminha do Recanto. E pra você também, viu, Anderson?
0: Obrigado, meu amigo.
2: É, na moda de rancho, toca aí pra mim, Vitor e Léo Fotos. Marcelão do Recanto da Lagoa, Anderson. Boa noite. Tchau, obrigado.
0: Tchau, obrigado. Valeu, Marcelão.
3: Boa noite, Anderson Henrique. Oi, gostaria aí de oferecer uma música Marcelo para Valentim, toda turminha do Recanto. Manda pra mim, Chitãozinho Choró, Fogão de Lenha.
0: Fogão de Lenha.
3: Especial Fiança aqui sempre.
0: Valeu, Nair. Boa noite pra você, Marcelão. Pra você, Nair. Obrigado, tá? Essa turma maravilhosa, a Valentina também, todo mundo aí no bairro Recanto com a gente. É tudo nosso, né? Meu abraço a todos vocês. Vamos lá pra Vila Ferreira, porque a Cida tá aqui, né, Cida?
4: Boa noite, Anderson. Tudo bem com joia? Você?
0: Graças a Deus.
4: Tô aqui curtindo, tá? Espacial FM. Eu queria ouvir na hora da Moda de Rancho e a Adalberto Adriano, Noite de Núpcias.
0: Noite de Núpcias.
4: Quer oferecer pra uma pessoa muito especial lá em Divinópolis, tá? Um abraço. Espacial FM, sucesso aqui.
0: Ô, Cida, obrigado, viu? E com certeza essa pessoa vai estar lá com a gente na Princesinha do Oeste nos ouvindo. Meu abraço, tá? Todo especial pra você aí na Vila Ferreira, sempre, sempre ligadinha também. E você, vem cá, você que tá aí. É, você mesmo. Isso. Manda pra cá, isso, manda pra cá, minha filha, ó, participa com a gente, pede aquela música que você quer tanto ouvir, que tem um tempo que você não ouve, tá? E como eu sempre digo, pode ser lá do passado, né? É, às vezes a gente vai aqui a 1980, já chegamos a 1970, e também chegamos a 2020, porque temos modas recentes também, então você pode participar, fique à vontade. O importante é que você, né, mande pra gente, que você participe aqui através do 99974-0105. Estamos combinados? Eu tô te aguardando, então. Você quer que eu fale mais devagar pra você anotar? É, você não tem salvo ainda? Não é possível. Então, ó, 37 é o nosso código diário para você de toda a região, 99974-0105, tá? 0105 é o finalzinho ali, então não tem erro. 99974-0105. Participa comigo, porque até às 11, ó, é desse jeito aqui, ó. Diego e Vitor Hugo. Sim.

0: é Bruno e Barreto, é o gerente lá do Verdinho. Felipe Rodrigo, caos de alguém. A Ana Castela com o Zé Felipe, eu quero só você. Ou eu, é isso mesmo, eu quero só você. Tivemos ainda Diego e Arnaldo com o Disque Recaída em Murilo Rufi, Diego e Vitor Hugo, Tubarões. E assim fechamos mais uma sequência por aqui. E claro, mais uma paradinha rapidinha e a gente já volta com muito mais. Deixa eu te lembrar mais uma vez, né? A gente vai aproximando das 9, aí no minutinho chega 10, então você já vai fazendo seu pedido pro nosso Modern Rancho, que vai acontecer às 10. Nosso momento nostalgia, nosso momento saudade por aqui, dentro do Conexão, nas ondas da Espacial FM. É só você mandar lá, 999-740-105. Eu tô aguardando você. Pera aí que eu já tô voltando e você não me abandona, não. 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
0: 16 para as 9.
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0: 8:47.

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2: Faltando 10 para as 9.
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Já de volta com você por aqui, agora faltando 9. O relógio também anda acelerado, né, gente? 9 minutos para as 9 já. Deixa eu mandar aqui abraços e abraços. Um abraço aqui todo especial para ele, meu irmão Rangel Rita. Alô, Ranjo. Rangel, hoje está soprando velhinhas. Um abraço para você, meu mano. Beijo carinhoso para você, viu? Felicidades aí. Tudo de melhor, muita saúde, muita paz, muita positividade. Como eu sempre digo, tenho dito, tendo saúde e Deus, a gente chega em qualquer lugar. Meu abraço todo especial para você, meu mano. Tamo junto, viu? Lá em Bom Jesus do Oeste, o Cavalão. Um grande abraço para você. Falando em Cavalão, vou abraçar também lá o seu Edinho do Escolar. O seu Edinho tá sempre, sempre ligado com a gente, né? Desde cedinho. Grande abraço, viu, seu Edinho? Seu Edinho, sempre na sintonia. Ele é a dona Sandra. Meu abraço para vocês. Ótima noite aí. E obrigado pelo carinho da audiência também aí no Cavalão com a gente, viu? Tem alô também para a Adriana e a Esther, que estão com a gente em Gorduras. Alô também aqui para o Carlos e também para o Zé Manuel. Eles estão com a gente, ligados ali no Marinheiro. Ótima noite para vocês aí também. Obrigado pela presença aqui, tá? E vou atender o pedido de vocês. Estamos combinados? E você, o que você tá arrumando aí nesta noite? Tá de bobeira em casa? Tá chegando em casa? Tá no trabalho? Tá assim como eu trabalhando? Vamos juntos por aqui, tá? Vamos juntos. Só mais uma vez reforçando, pra você que chegou agora às 10, tem o nosso modo de rancho, nosso momento de saudade, nosso momento de trazer pra você os clássicos da música sertaneja, a música que deixou saudade, a música que fez história, a música que é importante pra você. Tudo isso é válido e você pode mandar pra gente. 999-74-0105. Faltando 8 minutos para as 9. João Bosco, Vinícius e Lauana Prado agora. Ainda

Guilherme Benuto, pulei na piscina. Eu não posso fazer um trem desse não, rapaz, que dá problema. 8 horas mais 58 minutos, vamos de Avic agora. Let's Ride Away com a Anne King.